0: glória a Deus. Nós vamos estar passando os números de telefone para que os irmãos possam estar se comunicando conosco. Aleluia, se alguém necessita de oração, pode ligar, pode mandar mensagem para nós. Aleluia, que nós vamos estar orando. Também os irmãos que querem participar com nós, querem mandar sua mensagem, pedir um louvor. Aleluia, nós vamos estar passando os números de telefone. Quero passar meu número, que hoje estou cobrindo o nosso pastor, que é o dono da programação. Aleluia, que é o meu número, é o 3755-265680. E já quero estar passando para a irmã Thalia, que vai estar passando também os números de telefone da rádio. Paz, senhora, irmã.
1: Paz, senhor, irmão Júnior. Paz, senhor, a toda a audiência. 21:08. Vamos estar aí deixando os números de telefone para os irmãos estar aí anotando e participando de la programação. O 263570, nosso número fijo para llamada, vai estar disponível. Nuestro WhatsApp argentino 643636 para los hermanos participar. Nuestros hermanos brasileños a través de área 55-99910-1707. Los hermanos pueden ligar y participar de la programación la noche de hoy. Y ya está nuevamente el conductor de la programación.
0: 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Hermanos, yo quiero contar un pequeño testimonio ya. Aleluya. Yo pasé el día entero, hermano, hoy estudiando esa palabra que yo li al principio. Aleluias. Cheguei aqui na rádio agora e ouvindo esse louvor, primeiro louvor que foi rodado, que foi colocado. Aleluias. Deus disse para mim cambiar a mensagem hoje. Aleluias. Eu tinha estudado o dia inteiro hoje essa palavra para mim trazer. Aleluias. E Deus disse para mim pregar outra mensagem que Ele tem me dado agora, a revelação da palavra. Aleluias. Que eu vou estar fazendo a leitura, irmãos. Aleluia. Vou obedecer ao Espírito Santo de Deus. Aleluias, que diz lá também no mesmo Lucas, no mesmo São Lucas, capítulo 9 do versículo 23, que diz assim: lo que cuesta seguir a Cristo. Aleluias, decía todo, si alguno quiere venir en pos de mí, niegue-se a sí mismo, tome su cruz cada día y siga-me, porque el que quiera salvar su vida la perderá. E el que pierde su vida por causa de mí la salvará. ¿Qué aprovecha el hombre si gana todo el mundo y se pierde o se destruye a sí mismo? Aleluya. Amén. Hermanos, esa palabra veio direto do céu agora, irmãos. Aleluia. Eu tinha estudado essa palavra hoje, que era quando Jesus fez a cura para a filha de Jairo. Quando ele fez a cura para a mulher do fluxo de sangue. Aleluia. Eu tinha tirado o dia, hoje estava estudando essa palavra. Orei, pedi direção para Deus. Mas, aleluia, foi uma palavra que aleluia, eu vi a grandeza de Deus ali. Estava estudando, estava, aleluia. Mas Deus agora, quando estava escutando o louvor ali, estava orando em espírito, pedindo para Deus. Aleluia, me dá a direção certa, porque Ele sabe quem vai estar ouvindo aí do outro lado. Aleluia, e Ele tem me dado essa palavra, que eu sei que vai falar, porque é a direção do céu, é a direção do Espírito Santo. Aleluias, glorificado seja o nome do Senhor. Aleluia, nós já temos participação já nesta noite. Aleluias, temos a irmã Ramona lá do quilômetro 8, aleluia, que está ouvindo também a programação. Aleluia, que está na audiência do programa. Aleluia, que Deus possa abençoar a minha tia Ramona, lá do quilômetro 8, a sua família, que possam ser, aleluia, abençoados pelo Espírito Santo de Deus, que possam receber o abraço de Deus nesta noite. Aleluias. Está conosco também o irmão Juan Carpes, nosso irmão Juan, aleluia, que está na audiência também, já está mandando a sua participação. Aleluia. Também está conosco a irmã Magali e o irmão Marcelo, estão na audiência também do programa. Aleluias. Irmão, quem sabe você está necessitando de oração. Aleluia. Quero dizer, nesta noite, não tenha vergonha de mandar mensagem para nós. Aleluia. Manda mensagem, nós vamos estar orando. Aleluia. Eu tenho a fé. Aleluia. Porque a nossa oração, a oração de um justo, tem muito poder. Aleluia, nossa oração, nós quando nós clamamos, é aleluia, o nosso telefone que conecta diretamente nós com o Senhor. A oração é o telefone que conecta o crente com Deus. Aleluias. Glorificado seja o nome do Senhor. Aleluias. Quero pedir para a irmã, aleluia, estar rodando, aleluia, um louvor também com Daniel e Toniel. Daniel e Toniel. Aleluia, que o nome do louvor é Eu Sou Teu Amigo.

Glória a Deus, aleluias. Também está participando com nós nesta noite a irmã Estela Padilha, minha mãe, também está na audiência. A família dela, a irmã Sabrina, minha irmã, tem mandado um áudio para nós aí, que ela está na escuta. Aleluia, que Deus possa abençoar a cada um deles. Aleluias. Irmãos, vamos meditar um pouco, aleluia, nesta palavra que Deus tem me, aleluia, alcançado nesta noite. Aleluias. Aonde eu tinha preparado outra, como eu disse para os irmãos, tinha preparado outra mensagem. Aleluia. E aleluia. Eu estava, aleluia, contente que, aleluia, essa palavra ia falar com os irmãos, mas Deus me deu outra palavra nesta noite. Aleluia. Onde diz: desci a todos. Se algum quer vir em pós de mim, negue-se a si mesmo, tome sua cruz de cada dia e siga-me. Aleluia. Aqui Deus está dizendo assim, ó. Aleluia. Deus não obriga. Aleluia. Deus não obriga ninguém. Nenhum de nós foi obrigado, aleluia, a ser crente. Nenhum de nós foi obrigado, aleluia, a seguir Jesus. Até porque ele diz: se algum quer vir em pós de mim, siga-me. Se algum quer, aleluia. Deus nesta noite está dizendo, aleluia, se tu quer vir pós de mim, aleluia, negue tudo que, aleluia, que te atrapalha de tu vir, aleluia, tudo que atrapalha de tu ser meu discípulo, e vem em pós de mim, aleluia. Aleluia, irmão, quem sabe você está passando, quem sabe há algo na tua vida que está impedindo de você servir ao Senhor. Aleluia, Deus nesta noite está dizendo, se Deus está te chamando, é um chamado que Ele faz. Aleluia, se algum quer vir em pós de mim, aleluia, nega-se a si mesmo, ou negar nós mesmos, irmão, aleluia, nós deixar tudo aquilo que desagrada ao Senhor, é negar a nossa vida, é negar, aleluia, todos os nossos prazeres, tudo que nós, aleluia, fazia quando nós estávamos no mundo, aleluias, quem sabe aí muitos, aleluia, que distorcionarem a palavra, que dizem que, aleluia, que nós estamos vivendo o século 21, aleluia, que nós hoje não é preciso mais tanta doutrina, tanta santidade, aleluias. Deus está dizendo: se tu quer vir após de mim, negue-se a si mesmo, aleluia. Irmão, não existe nós seguir a Jesus sem nós se negar a nós mesmos, porque a nossa vontade, a nossa carne é inclinada para o mal, a nossa carne é inclinada para o pecado. Aleluia, nós, se nós não negar a nós mesmos, não tem como nós seguir a Jesus. E nesta noite, aleluia, Deus está fazendo um convite para ti. Glorificado seja o nome do Senhor. Nesta noite Ele está dizendo para ti, aleluia, se tu quer, Ele não está te obrigando. Quem sabe você já é crente. Aleluia, quem sabe você já está frequentando a igreja. Aleluia, mas quem sabe você ainda você não está seguindo a Jesus. Quem sabe você somente está visitando a igreja, vai por costume. Aleluia, porque tem, irmãos, aleluia, infelizmente tem muitos crentes hoje que vão na igreja somente por ir. Aleluia, não porque, aleluia, amem a Jesus, não porque amem a obra de Deus. Aleluias, glorificado seja o nome do Senhor. Mas nesta noite, irmãos, eu quero dizer para você, querido ouvinte, que está ouvindo, porque eu sei que essa palavra tem direção. Aleluias. Porque se ela não tivesse direção, eu tinha pregado a outra que eu tinha estudado. Aleluias. Deus está dizendo para ti nesta noite: eu quero te ajudar. Né? Só nega a tua vontade, faz a minha vontade. Aleluia. Deus está dizendo para ti nesta noite, querido ouvinte, nega a tua vontade. Aleluia, mesmo sem força, muitas vezes, aleluia, muitas vezes o cansaço espiritual, as lutas espirituais deixa o crente exausto, deixa o crente, aleluia, abatido, desanimado, mas mesmo assim, irmão, nós temos que ir em busca de Jesus, nós temos que seguir, aleluia, nosso Cristo, nós temos que seguir, aleluia, os passos dele, nós temos que deixar o Espírito de Deus guiar os nossos passos. Chori calarabasuri canta. Em nome de Jesus Cristo, aleluias. Deixa Deus te guiar, irmão.
Deixa Deus te guiar, jovem que está ouvindo a programação. Quem sabe você já, aleluia, você está, aleluia, com a tua mente cauterizada. Você, quem sabe, está achando que somente indo para a igreja, só o fato de simplesmente ir para a igreja, aleluia, tu já vai ser salvo. Eu quero dizer que não. Quem sabe o diabo mentiu para ti que somente tu indo para a igreja. Aleluia, tem uma coisa que eu aprendi, que o diabo não quer tirar ninguém de dentro da igreja. O diabo não quer tirar ninguém de dentro da igreja. O que sim, ele quer tirar da presença de Deus. Aleluia, estava orando, aleluia, recentemente nós estava com um trabalho dos cavalheiros ali na igreja. Aleluia, com os obreiros. E, aleluia, Deus me tocava para orar, aleluia. Porque tem muitos crentes que estão acomodados hoje em dia. Tem muitos crentes que estão, aleluia, apegados no dinheiro. Tem muitos crentes que, aleluia, deixarem de Jesus, deixaram Jesus de lado. Aleluia, para seguir os seus próprios, aleluia, conselhos, os seus próprios caminhos. Aleluia, simples. Irmãos, tem gente, irmãos, aleluia. Eu não sei nada, irmãos. Aleluia, mas o Espírito que está em mim, ele sabe das coisas. Há gente que vai na igreja, irmãos, aleluia, simplesmente pelo cargo que tem. Aleluia, tem gente que vai na igreja simplesmente porque é líder de tal departamento. Irmão, tu está se enganando a si mesmo nesta, aleluia, hoje é culto, aleluia, hoje é o programa de doutrina. Aleluia. Nós temos dois programas, nós temos sábado e temos quinta-feira, aleluia. Sábado é de evangelismo. Aleluias. Quem sabe você está indo simplesmente na igreja porque você é, aleluia, tem um cargo. Quem sabe você está atendendo algum, aleluia, algum departamento. Irmão, aleluia, o cargo não vai te levar para o céu, irmão. O cargo não vai te levar, aleluia, para o céu, não vai te levar para junto de Jesus. Aleluia, quem sabe aí gentes que vai ficar bravo até comigo, porque eu estou falando isso. Aleluia, mas irmão, eu sei que eu não fui chamado, aleluia, para receber docinho dos outros. O próprio Jesus, um dia acordei com a voz dele dizendo assim, e te mostrarei o quanto é necessário padecer pelo meu nome. Aleluia. E eu medito bastante nas cartas de Paulo, aonde Paulo, irmãos, aleluia, que era um homem, aleluia, cheio do Espírito Santo, um homem cheio da graça de Deus. Aleluia, por onde ele passava, ele apanhava, irmãos. Aleluia, além dele apanhar, ele ia preso por causa da palavra do Senhor. Aleluia. E eu não chego nem nos pés de Paulo, irmãos. Aleluia. Mas eu vou pregar a palavra como ela é, eu vou falar aquilo que Deus manda eu falar, eu vou falar. Aleluia, porque outro dia eu recebi uma mensagem na nossa igreja, de uma irmã levantou e veio para o meu lado e disse assim, que sangue das minhas mãos, aleluia, iam ser requeridas se eu não falasse aquilo que Deus mandasse eu falar. Aleluia, e Deus está falando nesta noite, se tu quer seguir em pós dele, para de te enganar a ti mesmo. Aleluia, tu sabe qual é que é o caminho certo, tu sabe o que, que tu está fazendo de errado na tua vida. Tu sabe o que, que é o que está te atrapalhando, aleluia. O que, que é que está impedindo de, que você, aleluia, glória a Deus. O Espírito Santo está falando para mim que tem gente que está indo na igreja, aleluia. E diz assim, quando sai da igreja, esse foi um culto mais, aleluia, como qualquer outro. Aleluia. Irmão, te começa a te preocupar com a tua salvação, irmão. Aleluia, começa a te preocupar, aleluia. Irmão, se nós crente, nós cristãos, parar para olhar, aleluia, cidades redor aqui de nós, irmão. Países, vizinhos, países, aleluia, quem sabe está um pouco mais longe, alguns países, aleluia, que está acontecendo os huracanos, os terremotos, os vulcões, irmão. As tormentas, tudo está sendo cumprido. As guerras, irmãos, aleluia, se nós parar para meditar, a palavra está sendo cumprida, Jesus está às portas. Não é mais tempo de brincar, aleluia, de ser crente. Não é mais tempo, aleluia, de brincar, de, aleluia, de ser crente. Pelo amor de Deus, aleluia, ouça a voz de Deus nesta noite.
Deus está dizendo, nega-te a ti mesmo, nega-te a ti mesmo, faz a minha vontade e não a vontade dos homens. Quem sabe, aleluia, você está numa igreja, aleluia, que já não está vivendo a sã doutrina. Mas você está porque você tem bastante conhecido, porque você tem um cargo, porque, aleluia, Deus está te dizendo nesta noite, irmão. Aleluia, quem sabe você é dirigente de igreja, eu não sei quem está do outro lado ouvindo. Aleluias. Busca de Deus, busca a direção do Espírito, busca ser uma, aleluia, busca viver, aleluia, segundo Deus quer que tu viva. Não viva nos teus próprios caminhos, nos teus próprios conselhos. Seja sábio, aleluia. Seja sábio, busca a direção de Deus. Deus tem o melhor para ti. Aleluia, não cambie a palavra, aleluia, por causa que o pessoal vai ficar bravo contigo, irmão. Irmã, você é pregador, você que prega o evangelho de Cristo Jesus, você que foi chamado, levantado, aleluia, aleluia, para pregar a verdade. Não cambie a mensagem, aleluia, não cambie o que Deus te deu, aleluia, por tão pouco que o mundo te oferece, porque os outros vão ficar bravos, mas que fiquem bravos, mas segue pregando a palavra. Glorificado seja o nome do Senhor Jesus Cristo. Aleluia, verso 24 vai dizer, porque ele que queira salvar sua vida, ela perderá, irmão. Se tu, irmão, aleluia, se nós, eu vou falar por nós, aleluia, se nós, irmão, aleluia, levar uma vida de qualquer maneira, uma vida descuidada na presença do Senhor, infelizmente nós vamos perder nossa vida, aleluia, porque a palavra vai dizer que aquele que, aleluia, leva uma vida reta na presença de Deus, por mais que ele morra fisicamente, ele morreu fisicamente, mas a alma dele está salva. O pior é aquele que, aleluia, está dentro de uma igreja, quem sabe, aleluia, e está sabendo com a sua alma. Porque a nossa alma, irmão, avisa quando nós, aleluia, nossa alma avisa quando ela está sentindo a falta da presença de Deus. A minha, pelo menos, aleluia, ela chora. Muitas vezes, eu, aleluia, a gente está nas lutas, nas guerras espiritual. A minha alma começa a chorar, angustiada pela falta, aleluia, de Deus. E aí, irmãos, é hora de nós ir para a presença do Senhor. Nós só vamos vencer na presença do Altíssimo. Nós não vamos vencer, aleluia, procurando em tantos outros lugares. A palavra vai dizer, ai daquele que desce ao Egito em busca de ajuda. Ai daquele que toma conselho, aleluia, aleluia, dos egípcios lá do mundo. E não busca de Deus. Os credentes, meu Deus, os credentes hoje em dia, aleluia, estão procurando ajuda no Google, inteligências artificiais. Misericórdia, Senhor, dessas almas, Senhor, misericórdia, Pai. Tem gente que, aleluia, que deixou de se negar a si mesmo. Tem gente que disse que está dizendo que, aleluia, pecado pequenininho, aleluia, Deus não vê os pecados pequenininhos. Aleluia. Meu irmão, o diabo conseguiu te mentir, irmão. Aleluia, o diabo mente tão bem, mas tão bem que ele se tornou pai da mentira. O diabo é um anjo, aleluia, caído, um anjo treinado, aleluia, para derrubar os outros. Aleluias. O diabo, irmão, se ele sabe que para ele não tem mais volta. Mas eu quero dizer para ti, que está ouvindo essa programação, para ti tem volta ainda. O diabo, quem sabe, até mentiu. Aleluia. Quem sabe você pecou contra Deus. Quem sabe você está se descuidando. Está, aleluia, não está se negando a si mesmo para seguir em posse. Quem sabe você está dizendo, eu não sou digno de ser o discípulo de Jesus. Mas nesta noite Deus está te dizendo, aleluia, nega. Tem chance, tem, dá para voltar ainda para os caminhos do Senhor. Aleluias. Irmão, não espera o último tempo. Não espera Deus tratar contigo. Como eu dizia aqui, como a palavra diz, se alguno quer vir em pós, Deus não obriga, mas eu quero te dizer também que se Deus tem um chamado na tua vida, Deus vai tratar contigo e vai fazer tu vir. Aleluias. Glorificado seja o nome do Senhor. E não há nada melhor do que atender, aleluia, o chamado do Senhor. Para mim, ele falou um dia, aleluia, que sem um braço, sem uma perna, eu ia, aleluia, pregar o evangelho do Senhor. Para a glória do nome do Senhor, estou aqui com os dois braços, as duas pernas.
me trouxe por amor. Glorificado seja o nome do Senhor. Aleluia. Verso 25 vai dizer que aproveite el hombre, se gana todo el mundo e se perde assim, aleluia, ou se destrui a si mesmo. Irmão, que aproveito nós temos, irmão, se nós ganhemos, aleluia, se nós demos, aleluia, nossa vida pelos outros. Que nós vamos aproveitar nós atendendo os homens, aleluia, fazer, aleluia, nós agradando a homem e desagradando a Deus, o que nós vamos ganhar, irmãos? Aleluia, nesta noite eu te digo, querido ouvinte, por amor à alma de cada um que está ouvindo, vai para a presença do Senhor, busca de Deus, aleluias. Eu deixo essa palavra, nesta noite nós temos a participante, a irmã de Holanda, minha esposa vai estar trazendo a parte final hoje, aleluias. Eu quero deixar, irmãos, essa palavra, aleluia, para vocês, ouvinte, meditar, mas não lê ela somente por cima, lê bem ela, párrafo por párrafo. Aleluias, aonde Deus diz, se algum quer vir em pós de mim, medita na palavra, irmãos. Aleluias, nós temos mais participação que tem chegado aqui, a irmã Mariela lá do bairro União está com nós, aleluia, está ouvindo a programação, também está na sintonia do programa, aleluia, que Deus possa abençoar o irmão Daniel também lá do bairro União, sua esposa, aleluia, que está na escuta do programa. Aleluia, glorificado seja o nome do Senhor. Que Deus possa abençoar a cada um dos irmãos que estão na escuta do nosso programa. Nós vamos estar passando os anúncios nesta noite, aleluia, dos trabalhos que tem na igreja. Aleluia, glorificado seja o nome do Senhor.

Então, irmãos, nós temos, aleluia, culto agora sábado. Nós temos culto aqui em no bairro União, na nossa igreja ali, no Ministério Restauração, no bairro Hospital. Aleluia. Nós temos culto sábado a partir das 7 da tarde. Aleluia. Culto público. Você que está necessitando, aleluia, de ouvir a voz de Deus. Você que está desviado, está parado, quem sabe nos caminhos do Senhor, quer visitar nossa igreja lá. Aleluia, vai ser muito bem-vindo. Também temos domingo, tem culto também. Aleluias. Tem culto domingo. Aleluia, no, na sede ali, no bairro Hospital. Aleluias. E nós temos culto a semana inteira, irmãos. Quase a semana inteira, aleluia. Tem culto terça, que é dos jovens, aleluia, a partir das 7 da tarde. Tem culto miércoles, culto de ensinança, que é miércoles a partir das 19 horas, aleluia. E também nós temos em São Vicente, irmãos, tem os cultos em São Vicente, aleluia, que é no bairro Las Quinta, aleluia. Nós temos, lá em São Vicente, nós temos martes e temos sábado e domingo lá em São Vicente também, a partir das 7 da tarde. Você que mora aí no bairro Las Quintas, quem sabe estão ouvindo a programação e querem visitar, aleluia, nossa igrejinha, vão ser todos bem-vindos. Quem sabe você está parado, está distanciado, está procurando uma igreja para congregar, aleluias, lá tem lugar, aleluias, lá tem lugar ainda, glória a Deus, vão ser todos bem-vindos, aleluias.

Vou pedir pra irmã preparar um louvor que é de Adão Marques, Os Velhinhos do Canavial. Aleluia, logo após a irmã de Holanda já vai estar com a palavra da parte final. Aleluias.

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1: Glória a Deus. Temos a irmã Abigail também está participando da programação. Que Deus possa abençoar a irmã, a jovem Abigail. Aleluia. A irmã tem alguma participação, irmã?
2: Na cidade do... Temos aqui participações aí de los hermanos que estão participando.
0: E uma fazenda.
2: E através de áudio vamos aí a dar a conhecer.
3: Para o Senhor, hermanos, estamos aqui me escuchando a programação. Muito boa a palavra, Deus la bendiga. Paso un himno para la firma selección y un maná. Su hermana Mulier de Aristóbulo del Valle. Bendiciones.
2: Dios bendiga al hermano Oscar Mulier ahí de Aristóbulo del Valle que está en sintonía. 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Tenemos aquí más participaciones a través de audio.
4: Paz de Deus, irmã Nathalie, como tá? E tudo bem? Eu vou enviar um videozinho de uma predicação, irmã Nathalie, daí tu podia passar para esse homem que tá pregando aí pra ele assistir no telefone dela. E pode dizer que fui eu que mandei, viu? Que é pra ele escutar, ouvir, sabe? É muito linda essa pregação. Aí se tu quer escutar também...
2: Dios bendiga, o hermano Ramón de Oliveira está ouvindo a programação. Nos abençoe, hermano Ramón. Paz do Senhor, nós aqui da Alegria estamos na escuta do programa que está uma benção. Eu estou tirando minha mãe e Sueli, pedimos o hino, Débora Miranda, o hino Casa, Adoração e Oração por nós e nossa família. Oi, Deus abençoe, irmã Tatiana, irmã Sueli. Estão aí ouvindo os irmãos da Alegria. Deus abençoe, irmã Tatiana. Abraço e para as irmãs que estão ouvindo também a programação. 21:38 e adelante, irmão Júnior.
1: Glória a Deus, que Deus possa abençoar a cada um dos ouvintes que estão, aleluia, participando com nós na programação de hoje. Aleluia. Que Deus possa abençoar a cada um, aleluia. Que Deus tem coisas boas e grandes para dar para os filhos dele, aleluia. Irmãos, eu quero também deixar aberta a porta, aleluia. Quem sabe você que está ouvindo, o irmão, a irmã que está ouvindo a programação e gosta que a palavra seja pregada, gosta, aleluia, quer que a palavra seja pregada, aleluia, e quer colaborar com algum valor, eu quero deixar o número do nosso pastor Jonathan, que é o dono da programação, aleluia, para que possa entrar em contato, aleluia, possa entrar em contato com ele, aleluias, e pode estar fazendo a doação, se sentindo o coração, se Deus, aleluia, porque Deus, aleluia, ele tem os filhos dele preparados já para colaborar com o programa, aleluias, que o número do nosso pastor Jonathan é 3755-7881-42, aleluia, 3755-7841-42, aleluias. Que Deus possa abençoar a cada ouvinte, aleluia. A irmã Elsa também, a irmã Sandra, a irmão Marcos, estão tudo na sintonia. Que Deus possa abençoar a cada um. A irmã de Holanda vai estar, aleluia, passando e vai trazer a parte final nesta noite, aleluia.

faz tempo que está pedindo para Deus. Eu quero orar, aleluia, neste momento. Então, Senhor meu Deus e Pai, em nome de Jesus, Senhor, eu chego na Tua presença, Senhor, neste momento, Senhor. Aleluia, Dona, Senhor, eu quero, Senhor, nesta oportunidade Te agradecer já, Pai, pelo privilégio, Senhor, de estar aqui, Senhor, nesta programação, Senhor. Deus, que o Senhor possa levantar, Senhor, aleluia, programadores, Pai. Aleluia, que o Senhor possa levantar homens, Pai, que façam, Senhor, que preguem o Evangelho do Senhor Jesus Cristo. Deus, eu te peço por cada ouvinte, Senhor, que, aleluia, esteve participando com nós. Que Deus, que o Senhor possa abençoar, Pai, a cada um, Senhor. Que o Senhor possa, Pai, em nome de Jesus Cristo, abençoar, Senhor, aqueles que não participaram, mas que estavam ouvindo. Que o Senhor possa, Senhor Deus vivo, abençoar, Senhor, a vida de cada um, Pai. Olha para aquele que está fraco espiritual, aquele que está cansado, aquele que, Senhor, meu Deus, está desanimado, Senhor. Que o Senhor, nesta noite, possa animar, Senhor. Eu oro neste momento, Senhor, aleluia, pelo pedido de oração da irmã Abigail, Senhor. Por a irmã Rosmarina dos Santos, Senhor, eu levo ela perante Ti, Senhor. Que o Senhor possa, Senhor, meu Deus, aleluia, abençoar, Pai. Aleluia, que o Senhor possa, Pai, eu não sei o motivo que ela pediu oração, mas o Senhor conhece, o Senhor sabe, Pai. Eu peço, Senhor, se é enfermidade, que o Senhor possa curar, Senhor. Que o Senhor possa, Pai amado Deus, aleluia. Se é, Senhor, libertação, que o Senhor possa libertar, Senhor, para a glória do Teu nome, Senhor Deus vivo. Eu te peço neste momento por cada ouvinte, por cada programador, Senhor, por cada programação desta rádio Renascer, Senhor. Abençoa, Senhor, a irmã Thalia, Senhor, que está ali, Senhor, na direção, Pai. Abençoa, irmão Francisco Louveira, sua família, Senhor. É no nome de Jesus que eu te peço e te agradeço. Amém e amém. Glória a Deus. Eu quero pedir para a irmã deixar o louvor de fundo. Se tem como aquele Eu Cuido de Ti, da canção e louvor.

parece que nos momentos mais difíceis, Deus se cala. Você só quer ouvir a voz do Mestre, mas ele insiste em ficar calado. Você chora, você fala, você ora, e ele se cala. Mas hoje, escuta.

O trem da vida. A vida é como uma viagem de trem. Quando nascemos, entramos nesse trem e nos deparamos com algumas pessoas que julgamos estarão sempre nessa viagem conosco. Infelizmente, em alguma estação elas descerão e nos deixarão órfãos de seu carinho, amizade e companhia, mas isso não impede que durante a viagem, pessoas que virão a ser especiais para nós embarquem. Assim é a viagem, cheia de sonhos, fantasias, esperas, despedidas. O grande mistério é que jamais saberemos em qual parada desceremos. Mas há esperança que em algum momento estaremos na estação principal e teremos a grande alegria de vê-los novamente. Façamos então com que a nossa viagem seja tranquila, que tenha valido a pena e que Deus tenha sido o condutor desse trem, para que quando chegar a hora de desembarcarmos, estejamos certos de que o caminho foi traçado por Ele.

muita alegria que eu convido a minha esposa, missionária Derli, para louvar o Senhor comigo nesta canção. Ela que passou pelo vale, passou pela prova, mas Deus lhe deu uma grande vitória. Irmã Derli,

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0: do que havia acontecido.
1: Graças a Deus, nesta manhã quero estar saudando a audiência da FM Renascer na paz do Senhor. É que Deus venha abençoar cada irmão aí que já está na sintonia, escutando aí a rádio, os preciosos louvores que estão sendo rodados nesta manhã. E estamos aqui, meus irmãos, para levar esta programação ao ar, determinando que hoje é o dia da tua vitória. Né? Hoje eu tenho a plena certeza que o Senhor, Ele entra com providência naqueles que estão esperando, naqueles que acreditam em Deus. Deus, Ele tem o poder de mudar a história da tua vida ou da tua família. Aqui, a palavra de Deus no livro de Lucas, no capítulo 8, a partir aí do versículo 40, e aconteceu quando voltou Jesus, a multidão recebeu, porque todos estavam esperando. E eis que chegou um varão de nome Jairo, que era principal da sinagoga. E postrando-se aos pés de Jesus, rogava-lhe que entrasse em sua casa. Soberano Deus, em nome de Jesus, Pai, eu oro nesta manhã, Pai, para que a frequência desta rádio, Pai, possa entrar em casas, Pai. Que a Tua presença, Deus, possa ser real nesta manhã, Pai. Que todos aqueles que esperam em Ti, ó Deus, que acreditam num milagre, numa saída, Pai, numa mudança de vida, Pai, Tu, nesta manhã, Senhor, eu posso sentir, ó Deus, o grande poder, Pai, que possa ser alcançado, Senhor, em todo aquele que crê. Toca agora, Deus, nesta pessoa, Deus, que precisa de um milagre que tanto espera, Pai. Em nome de Jesus, Pai, que todo mal possa ser repreendido, Deus. Que toda a força do inferno, Deus, possa cair por terra, Pai. E o Teu nome possa ser glorificado nesta manhã, Pai. Eu abençoo em nome de Jesus, Pai, esta família que está ouvindo, Deus. Esta pessoa, Senhor, que leva uma vida, Pai, em cativeiro, em sofrimento, Pai. Mas nesta manhã, Senhor, a Tua presença, ela pode abrir as portas e dar a saída. Em nome de Jesus, Senhor, vai queimando, Pai, com a chama do Teu Espírito, Pai. Toda a força, toda a treva, toda a muralha, Pai. Todo impedimento, Pai. Toda obra de maldade, Senhor, entre feitiçaria, Pai, que nesta manhã Tu possa queimar, Deus. Todas as impurezas, Pai, vai queimando, Senhor. Demonstra que Tu é Deus e Tu cambeia a história, Pai. Tu dá um padrão de vida, uma dignidade, Deus. Entra, Pai, com providência, Pai. Toda batalha travada contra os infernos, Pai. Nós sabemos que se nós recorrer à Tua presença, à Tua majestade, Deus, Tu é o que dá a vitória, Pai. Por isso, nesta manhã, nesta programação, Senhor, eu quero determinar, Pai, milagres nas vidas que estão ouvindo, nos ouvintes, Pai. Vai aumentando esta fé, Pai. Esta pessoa, Pai, que está escutando esta oração, Senhor, eu posso
0: sentir uma brisa do Teu Espírito Santo, Pai, entrando dentro desta casa, Pai. Esta pessoa, Deus, que está em cima de uma cama, Pai, que tem passado pelo hospital, já tem vencido a morte, Pai. Em nome de Jesus, toca nela agora, Pai. Vai fazendo um milagre, repreenda, Senhor, todo o ataque de Satanás que tentou destruir esta vida. Mas em nome de Jesus, Pai, eu sei que Tu entra com providência, Deus. Eu posso enxergar, Senhor, a Tua mão tocando agora, Deus. Repreendendo todo o mal agora. Em nome de Jesus, Pai, vai tocando, Pai, vai queimando, Senhor, esta sombra negra, Pai, que está dentro desta casa, perturbando, Senhor, fazendo que tenha barulhos estranhos, Senhor, pessoas que se acordam com o medo, com aquele susto, Deus. Eu repreendo toda a obra do diabo agora, Pai. E que este demônio perturbador possa dar de retirada, Pai. Transmite a paz dentro desta casa. Demônio da discussão. Demônio do problema que sempre se aloja para ver destruição na família, nos matrimônios. Em nome de Jesus, nesta manhã eu repreendo todo o mal. E determino o milagre, Senhor. Sobre esta vida agora, Pai, que eu sei que Tu está levantando. Eu sei, Deus, que Tu está tocando, Pai. E eu sei que a história vai ser mudada. Abençoa, Pai, esta programação de rádio, Pai. Venha, Senhor, botar companheiro, Senhor, que possa nos ajudar para nós seguir transmitindo a Tua palavra, abençoando vidas no Teu nome, em nome de Jesus, para que eles possam sentir a mudança, o novo padrão de vida, a nova história que Tu sempre dá, Pai. Em nome de Jesus é o que eu Te peço, apresentando esta oração, em nome de Jesus. Amém. Graças a Deus, meus irmãos, e mais uma vez estamos aqui na Renascer e sentindo a presença de Deus, sentindo aquela graça de Deus, porque nós, meus irmãos, nós sem a presença de Deus, nós não somos nada. Mas eu quero dizer para ti que está ouvindo nesta manhã, que Deus, quando se manifesta, é porque Ele quer dar uma grande vitória. E nesta manhã, eu sinto a mão de Deus que está aí alcançando, tocando em vidas nesta manhã, porque eu sei o quantos têm batalhado. A palavra de Deus nesta manhã que eu tenho lido, depois de buscar a Deus na madrugada em oração, orando ao Senhor, depois de a semana toda numa campanha e de oração, e eu sinto chama a graça de Deus nesta manhã, porque eu sei que cada vez que nós dobrar o joelho diante de Deus, Ele vai derramar graça sobre a nossa vida. E aqui no livro de Lucas, capítulo 8, no versículo 40, e aconteceu que quando voltou Jesus, a multidão recebeu, porque todos estavam esperando. Eis que chegou um varão de nome Jairo, que era príncipe da sinagoga, e postrando-se aos pés de Jesus, rogava-lhe que entrasse em sua casa. Glória a Deus por esta palavra, né, meus irmãos? Aqui nós vemos uma multidão que estavam esperando a volta de Jesus. E como é bom, irmãos, o povo já tinha conhecimento de quem era Jesus. Eles sabiam que ele veio para demonstrar o grande poder de Deus sobre as doenças, o grande poder sobre as opressões de Satanás, sobre pessoas que estavam já mortas, pessoas que estavam atadas. E ali o povo sabia já quem era Jesus. E nesta manhã, se tu sabe quem é Jesus, ele vai entrar com providência na tua vida. Eu sei que pessoas estão ouvindo ali com o seu radinho ligado e tem o conhecimento de quem é Jesus. E ele vai entrar com providência na tua vida. Mas nós vemos aqui no versículo 41 que havia um homem, um varão de nome Jairo, que era príncipe da sinagoga, e postrando-se aos pés de Jesus, rogou-lhe que entrasse em sua casa. Já parou para pensar quanto é importante nós nos humilharmos, cair aos pés de Jesus para que ele entre na nossa casa? Aqui a palavra de Deus está falando de um príncipe da sinagoga que tinha tudo. Ele vivia no melhor. Ele tinha um padrão de vida que se era para precisar de pessoas, de ajuda de alguém, ele não precisava. Mas chegou o momento que Deus, ele sabe como trabalhar para mudar a vida, para mudar a história de uma pessoa. E a palavra de Deus fala que Jairo tinha uma filha única, e ali ela se enfermou para a morte. E nós vemos, irmãos, que as pessoas, às vezes, eles se vanangloriam por aquilo que têm. Às vezes, as pessoas, elas perdem o sono pela noite por causa de adquirir muitos bens materiais. E até consegue, mas o único que elas não conseguem é ter Deus na vida, ou ver Jesus entrar dentro da sua casa. E nós, sem Jesus, nós não somos nada. Sem a presença de Deus, nós somos um homem que não tem uma direção certa. Isso é o que acontecia com Jairo. Jairo, ele só pensava na sua autoridade humana. Mas chegou um dia que ele precisou de Jesus. Nós vemos que Jairo, ele chega diante de Jesus e se postra aos pés de Jesus e clamava para que Jesus entrasse dentro da sua casa, pois ele sabia que o único que podia dar a vitória, dar a vida para a filha, era Jesus. E é isso que eu quero dizer nesta manhã para ti. Que o teu problema, a tua luta, a tua dificuldade, ou a tua vida, o único que pode mudar a história dela é Jesus. Mas é preciso se humilhar, é preciso fazer o que Jairo tem feito, de se humilhar e se atirar nos pés de Jesus e clamar para que Jesus entre na tua casa. Mas aqui nós vemos na palavra de Deus, falando em Jairo, que Jesus se dirigiu sobre a casa de Jairo, e ali as pessoas, aqueles principais, os príncipes da sinagoga, eles queriam romper com aquela fé de Jairo. É, eles foram usados pelo inimigo para desacreditar a fé de Jairo em Jesus. E ali eles vieram ao encontro de Jairo e falaram com Jairo que já não adiantava mais incomodar o maestro. Já não adiantava incomodar mais Jesus, que a sua filha já estava morta. Oh, glória a Deus! Mas nós vemos aqui no versículo 50 do capítulo 8 de Lucas que Jesus, porém, ouvindo-o, respondeu-lhe dizendo: não temas, crê somente e será salvo. É a palavra de Deus determinando na vida de Jairo. Jesus, ele sabia o processo que Jairo, ou conhecia a fé de Jairo, aquilo que brotou no seu coração para crer que Jesus ia mudar a história dele. Aquele clamor pedindo que ele entrasse na sua casa. Jesus viu já um coração de um homem transformado. Mas ali ele disse com aquela voz mansa: não temas, crê somente e será salvo. Como tu está, meu irmão, nesta manhã? Como está a tua fé em Jesus? Como está o teu problema diante de Deus, a tua vida? A tua situação, deixa o Espírito de Deus falar no teu coração agora. Revelar o que está na tua vida. Eu sei que Jesus, ele quer tomar posse nesta manhã de todos os teus problemas, de toda a tua doença que está aí no teu corpo. Eu quero dizer que nesta manhã, se tu crer igual que Jairo, que Jairo se humilhou, ele se postrou nos pés de Jesus, Jesus vai fazer um milagre na tua vida. Não existe para Deus o impossível. E nesta manhã, através da FM Renascer, que está guerreando, está batalhando, a presença de Deus, através desta programação, através desta rádio, ela vai mudar a história da tua vida. Vai te tirar deste cativeiro de sofrimento. Pessoas que estão ouvindo nesta manhã, que a sua alma precisa de um milagre de Deus, precisa de uma cura, precisa que Deus venha fortalecer. Nesta manhã, acredita. Eu sinto Deus que está diante de ti nesta manhã, que está ouvindo esta programação de rádio. Mas é preciso cair nos pés de Jesus. Jesus, quando entrou na casa de Jairo, aqui no versículo 51 de Lucas 8, entrando em casa, e ninguém deixou entrar, senão a Pedro, a Tiago, a João, e o pai e a mãe da menina. Jesus não precisa de uma multidão para ele mudar a história de uma pessoa, porque ele é a vida para nós. Jesus é a medicina certa para nós. E aonde ele entrar, meus irmãos, aonde ele entrar, a história é mudada. As pessoas, eles saem do cativeiro. Demônio da morte cai por terra. Obra da feitiçaria cai por terra, porque todo o poder foi dado a ele. Toda autoridade foi dado a ele. Toda a glória foi dado a Jesus. E Jesus ali, ele precisou dessas cinco pessoas para ver o grande milagre que ele ia fazer, porque um homem foi procurar ele. Porque aquele homem se atirou aos pés dele e clamou ali ao Senhor que entrasse na sua casa. Ele abriu a porta da sua casa e chamou Jesus para entrar nela. E a palavra de Deus diz que todos choravam e pranteavam a ele: não chores, não está morta, mas dorme. Eita, glória a Deus. Jesus conversou com aquela menina, e aquela menina que estava morta, ela ressuscitou. Ela levantou daquela cama. Eu quero dizer para ti que todo o teu sonho, que para ti já está terminado, todo o teu projeto de vida para ti já acabou, já terminou. Eu quero dizer para ti que existe um homem que ele vai mudar a tua história. Ele vai dar este direito para ti poder vencer, poder seguir glorificando o nome de Jesus. Se existir pessoas que desacreditam no que Deus vai fazer na tua vida, não acredita, não creia, mas venha acreditar no grande milagre de Deus. Você que está com problema, eu sei, porque a revelação de Deus nesta manhã, ela é clave nesta manhã para eu poder falar aqui nesta rádio que Jesus vai te dar a vitória. Jesus vai dar a saída para ti. Você que vem enfrentando problema com a tua família, eita, Deus de poder, já não sabe mais o que fazer, mas Jesus vai entrar com providência. Assim como Jairo, ele não sabia mais o que fazer, ele enxergava que a sua filha estava morrendo, mas ele correu até Jesus. Ele não olhou para os lados, não olhou para a multidão o que ia falar dele. O que ia falar daquele homem que era príncipe ali na sinagoga. Mas ele foi ao chão, ele foi ao pó. Ele clamou ao Senhor. entra na minha casa. Jesus já tinha o conhecimento do que Jairo desejava em seu coração. Ele conhecia o amor de Jairo por a sua filha. E ali Jesus queria provar para aquela multidão que ele ia mudar a história de Jairo. Ele queria provar para as pessoas que estavam dentro da casa de Jairo que ele ia mudar aquela situação. E nesta manhã eu quero dizer para ti que está ouvindo que Jesus vai mudar a tua situação. Jesus vai te tirar deste sofrimento, desta angústia. Quantas noites que tu tem atravessado sem dormir, quantas noites guerreando, batalhando, quantos momentos de lágrimas, quantos momentos olha para a tua vida e começa a ver aquela imagem de sofrimento. Mas eu venho dizer nesta manhã, em nome de Jesus, que Ele vai mudar a história da tua vida. Deus vai te tirar deste deserto, deste sofrimento. Você que está ouvindo, toda a dor no teu corpo, eu sinto a mão de Deus que vai arrancar para fora toda a doença. Mas bota a tua olhada em Jesus. Tira a olhada do médico terrenal, dos medicamentos que tu vai sempre todos os meses buscar lá na farmácia. Jesus, neste momento, a presença de Deus vai ser medicina para ti nesta manhã. E eu quero profetizar para ti a tua vitória, o teu milagre, a tua saída do cativeiro, a tua saída deste mundo que te oprime, deste mundo que te enganou e quis tirar o futuro da tua vida, botar nesta prisão de sofrimento, nesta prisão que é somente Deus para sacar, mas nesta manhã eu vejo o Senhor, o anjo de Deus, te arrancando para fora. E eu declaro a vitória em nome de Jesus para ti nesta manhã. Você que precisa, entra em contato aqui conosco. Eu sinto que eu tenho que falar com pessoas. Eu sinto. Saca para fora. Eu não vou falar, eu não posso falar. Mas se a tua voz falar, vai ser Deus que vai ouvir ela falar. Tu pode entrar em contato aqui na rádio, tu que tem o telefone desta rádio, tu pode adquirir o meu contato de telefone. E eu sinto que Deus, Ele vai mudar a história da tua vida. Eu tenho uma palavra de Deus ainda para ti fora do ar. Fora do ar eu tenho uma palavra de Deus para ti, que a tua vida vai ser mudada para sempre. Existe uma atadura de demônio na tua vida, uma obra forte da maldade para tirar a felicidade para o resto da vida, Mas Jesus, nesta manhã, neste dia, de viernes, de sexta, já finalizando o mês, é o último dia do mês, mas também pode ser o último dia de sofrimento na tua vida. Entra em contato, está a irmã Mariela trabalhando aqui, pode receber teu mensagem, pode estar passando o meu número de telefone para ti. E eu sei que é grande o que Deus tem para ti. Nesta manhã,
1: Vamos ouvir aquele lindo louvor, e eu quero deixar no teu coração nesta manhã que é somente Deus para fazer o milagre. Eu gosto muito deste louvor, porque ele sacia a nossa alma, assim como vai saciar a tua alma nesta manhã. Glorifica o nome de Deus nesta manhã, porque a presença de Deus na tua vida é grande. Eu posso sentir pela revelação do Espírito de Deus.

Glória a Deus, é maravilha, né, meus irmãos? Aí nós podemos ver aí a letra deste louvor, que é só Deus para fazer milagre, né? Deus abençoa a vida de cada irmão aí que está mandando a sua mensagem. Eu sinto Deus nesta manhã, aí entrando com providência nesta manhã. Nós vamos aqui ver as mensagens que está chegando. Diz: Paz do Senhor, Pastor Ricardo, todas as sexta-feiras estamos na escuta. Peço muito a oração para toda a minha família e um hino com parada firme, quem pode e irmão Paulo e a irmã Claudete Ribeiro de São José do Inhacorá. Deus abençoa irmão Paulo aí, irmã Claudete Ribeiro aí de São José do Inhacorá. Deus abençoa, vamos estar orando, anotando os nomes dos irmãos, clamando ao Senhor, e Deus tem vitória para vocês, né? Obrigado aí por todas as sextas, está aí nos ouvindo, ouvindo a palavra de Deus, e Jesus, ele tem vitória para vocês, Glória a Deus. Também aqui temos mensagem: Paz do Senhor, irmão, é a Roseli de Portela. Peço oração para mim e minha família, e para o meu esposo, e um hino, Jair Pires, a escolha dos irmãos. Deus abençoe a irmã Roseli aí de Portela, que também é um ouvinte, né, de todas as sextas. E claro que sim, irmã Roseli. Vamos estar apresentando aí o seu pedido de oração e Jesus vai entrar com providência aí na casa de vocês, né? Vai mudar a história, vai dar a vitória, vai dar a saída, vai abrir a porta para vocês, Glória ao nome de Jesus. E também aqui, paz de Deus, hermano, pido oração por E minha família, por mim. Deus abençoe a irmã Cristina Nol, que tem mandado aí esta mensagem, né? Deus abençoa, claro que sim, vamos estar orando e Deus vai entrar com providência. Eu sinto Deus nesta manhã falando, irmãos, e vai mudar a história do que os irmãos estão passando. Temos mensagem por aqui. Paz do Senhor, irmão, esse programa é uma bênção em nosso lar. Se for possível, roda um hino para o meu pai, Candinho, que hoje está de aniversário. Gecilda, de 3 de maio. Deus abençoe a irmã Gecilda. Aí de 3 de maio, que benção! Vai ter fumaça lá no irmão Candinho, vai ter brasa, vai ter carne assando. Alô, irmão Candinho, parabéns, feliz aniversário aí junto com a família, irmã Iracema, irmão Valdecir. Que benção, irmãos! Acho que aí o irmão Candinho já está com a sua idade aí já bem avançada, né? Cruzando aí dos 80. É assim mesmo, irmã Gecilda. Aí os anos que Deus tem dado de vida aí para o irmão Candinho. Que benção. Já em seguida vamos estar rodando o louvor de aniversário, que temos aqui também. E mensagens aqui diz: Paz do Senhor, Pastor Ricardo, sou o Ervino aqui de Independência. Vamos ver aqui, de Independência. Peço oração em meu favor para que Deus venha abrir uma porta de trabalho e roda um hino para nós aqui da Vila Ipiranga e para todos que estão escutando o programa. Claro que sim, irmão Ervino. Vamos estar orando e Deus vai abrir a porta de trabalho para o irmão.
Deus abençoa toda a família Machado, a irmã Rosinha, ali do bairro Ipiranga. E vamos orar, porque a oração, irmão, é a chave da nossa vitória. Também aqui temos mensagem nesta manhã. Diz, paz do Senhor, irmão, estamos ouvindo o programa e está uma bênção. Quero homenagear meu esposo, irmão Miro, e também meu filho Misael, a Débora também homenageia seu pai e seu irmão Misael. Pedimos um louvor de aniversário. Que benção, meus irmãos. Aí o irmão Miro, o irmão Misael também de aniversário, está escrevendo aqui a irmã Maiara. E também não podemos deixar de falar que no dia de ontem também era o aniversário da irmã Maiara. Quanta benção! Eu queria estar nesse momento lá no Brasil. Eita, glória a Deus! Para dar um abraço aí nesses aniversariantes, aí do dia de ontem, o dia de hoje. E são os irmãos aí, guerreiro na obra de Deus aí, que nesta manhã Deus está dando o privilégio de fazer um ano mais de vida. Deus abençoa, irmão Miro, um grande abraço aí no ar para o irmão, para o irmão Misa, aí para o irmão Candinho, a irmã Maiara, que no dia de ontem estava de aniversário. E é benção de Deus, irmãos. Aquilo que Deus tem para nós é muito grande, né? E eu quero desejar para os irmãos o melhor. E diz aqui, paz do Senhor, irmão Ricardo, peço oração por minha nora que está com depressão. Vamos estar orando sim, Este mal de depressão tem que cair por terra. O nome dela é Graciela Browns. Deus abençoa, irmão. A irmã Claudinha, e também aí o irmão Elias que estão ouvindo. Deus abençoa a irmã Claudinha aí, que mora pertinho do irmão Candinho, Sobrinha aí do irmão Candinho, sobrinha da irmã Ede. E esse povo, irmão, nós aprendemos a amar, aprendemos a orar por vocês, porque são pessoas que Deus apresentou para nós, E vamos estar orando, sim, e Deus vai estar repreendendo este demônio de depressão. Paz do Senhor Jesus Cristo, estamos na escuta, Deus abençoa. O irmão Evandro, a irmã Jennifer aí de Santa Helena, Santa Catarina. Eita, glória a Deus, meu irmão. Meu amigo aí que sempre está escutando, E estava na oração, apresentando durante esta semana a campanha de oração ali de joelho junto com os irmãos, na madrugada. E lembrando aí do irmão Evandro, a irmã Jennifer, e apresentando a Deus em oração, Como é bom nós ter o conhecimento com os nossos irmãos aí através do ar, do telefone, Que é tantas coisas boas, irmão. Tantas coisas boas que nós podemos até no telefone se ligar com grandes amigos e se livrar, de toda a imundícia que o mundo oferece. Paz, irmão Ricardo, passar meu nino, lhe estou escutando. Pastor José, aí da Bonita, Deus abençoa a irmã Lourdes, toda a família Pedó aí, que Deus possa abençoar. Obrigado aí por audiência. E a irmã Gecilda, está dizendo aqui que o irmão Candinho está fazendo 82 anos. Eita, glória a Deus! Isso aí já podemos dizer que já é o cerne da Guajuvira. O cerne da Guajuvira não apodrece, Ela fica ali, O irmão Candinho está no cerne, 82 anos. Deus abençoe, irmão Candinho. Isso aí é regalo de Deus, Diz aí que
Deus dá o promédio de vida para o homem aí, segundo a palavra, né, de 70 anos, e o demais é aí nos 80 anos já é regalo de Deus, né, presente de Deus. Então aí o melhor presente por irmão Candinho é os dias de vida que Deus está dando para ele. Diz: paz de Deus, pastor, estamos escutando e se pode passar um nino. Filho, é o que eu quero falar contigo, de Maralima, bendiciones, Deus abençoa. E a irmã Juana da Silva, que está escutando, Deus abençoa também, não perde programa, né? Aí vamos, mediante o possível, estar rodando os louvor para os irmãos. Mas, irmã Mariela, vamos estar rodando um hino de aniversário aí para o irmão Candinho, que está de aniversário, e para o irmão Miro e a irmã Maiara, e também para o irmão Misael. A irmã Maiara estava de ontem de aniversário e ela está oferecendo para o irmão Miro, o irmão Misael. E também, com certeza, de parte da irmã Maria, né, irmã Maria? E de coração deseja um feliz aniversário aí para o Gerro e o irmão Miro, e também para o neto Misael, né? E aí é só alegria, só bênção de Deus quando um povo se une na terra, irmão, para ter esta ligação com Deus. No dia de ontem, né, a palavra de ensino ali na igreja é sobre o ambiente na nossa casa e o ambiente na igreja, irmãos. As pessoas, não adianta querer se apresentar, ser uma coisa que não é, né? Porque o ambiente vai dar a conhecer aquilo que nós somos, né? E nesta manhã, que Deus conserva este povo com este ambiente de Deus. Vamos ouvir o louvor nesta manhã de feliz aniversário.

0: 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Enseguida vamos a estar mandándole. A paz do Señor, queridos irmãos, siempre estoy feliz escuchando a radio. Dios abençoe a vocês. Gostaria de escuchar algunos corinhos de fogo. Amén. Alexandre Vázquez, de Zona Sul, Porto Alegre. Dios te abençoe, hermano Alexandre Vázquez. Dios abençoe a su esposa. Dios abençoe a su mãe también nessa manhã, que están ahí siempre ligadinhos nas programações.
1: Padre do Señor, hermana Mariela, Padre do Señor, hermano Ricardo, todos os ouvintes da Rádio Nascer, quero saudar nesta manhã com a doce paz do nosso Senhor Jesus Cristo. Quero pedir um louvor para homenagear toda a família evangélica. Pode ser o crente e a Palmeira. Quero mandar um abraço para o irmão Ricardo. Se for possível, irmã, pode passar o número do irmão que eu quero agendar, porque eu perdi o número do irmão, eu sou o irmão Pedro Donel de San Vicente. Amén.
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2: A paz do Señor, Mariela. Estoy escuchando la programación de don Ricardo ahí. Está bonito. Olha, quería escuchar un hino con Ari Lourdes. No pare en la estrada. Não podemos parar na estrada, senão fica perigoso. Fiquem todos na paz do Senhor Jesus. Fanny Nardes.
0: Que Deus te bendiga, hermano Fanny Nardes, e nesta manhã também aí em sintonia de la programação. Deus te bendiga, hermano Fanny. Temos aqui mais participação. A paz do Senhor, irmão Mariela, estou na sintonia da Rádio Renascer, o programa Desde Cedo, falando comigo. Irmão Orlando Dias Cardia, de Santa Rosa. Deus te abençoe, irmão Orlando. Fico feliz em receber a sua mensagem nessa manhã. Que Deus abençoe o irmão, nossos irmãos aí que estão ouvindo a programação. Temos aqui más participaciones.
3: 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Paz, Señor, hermano Ricardo. 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De aniversário, pode ser com Jair Pires. É, são o hino que está no alcance da irmã aí, pode passar de aniversário. Homenagear todos os aniversariantes do dia de hoje. Que passem feliz e abençoado por Deus.
0: 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A paz do Senhor Jesus Cristo, está uma benção. A programação continua me ajudando em orações. Pastor Ricardo, irmã Roselaine Fátima, a paz do Senhor Jesus, irmã Marielle. A todos os que estão nesta emissora abençoada, está muito de muita benção a programação. Se for possível, um manazinho para mim e para meu esposo. Deus te abençoe, irmã Roselaine. Deus abençoe seu esposo nessa manhã, que estão aí em roda de um fogão aí. É, tomando um bom chimarrão. Deus te abençoe, irmã Roselaine. Deleito-me em fazer a tua vontade, ó Deus meu, se a tua lei está dentro do meu coração. Salmos 40, verso 8, nessa manhã, então, aí para a meditação dos nossos irmãos. Eu te invoquei, ó Deus, pois me queres ouvir. Inclina para mim os teus ouvidos e escuta a minha palavra. Salmos 17, 6, para a meditação dos nossos irmãos. Deus bendiga. Temos aqui mais participações. Vamos una respiración en esta mañana, estamos un poco agitada, pero en el nombre de Jesús vamos entonces a continuar aquí con las participaciones. Dios bendiga al hermano Jorge, la hermana Marta, los hermanos ahí de kilómetro 9, Aurora, en sintonía en esta mañana.
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2: 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Paz de Dios, hermano Ricardo. Aquí estamos escuchando el programa, hermano. Yo llegué justo cuando llegué. En la casa del hermano estaba hablando del hermano que está con 72 años, ya está en los cernes. Y yo me alegré, hermano Ricardo, porque yo fui 72, no 82, me fui 72. Então quer dizer que eu já estou virando no cerne já. Só que tomara que fique cerne os ossos, os nervos, né, para resistir. Mas o coração que fique mole, né? Que o coração seja o coração de um bebê, né? Porque se não volvemos a ser ninho, disse que não tem lugar no céu para nós, né? Deus abençoe, irmão Ricardo. Oração por nós, irmão. Estou orando por vocês também, irmão.
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3: Para el Señor, mamá, para Seba, Ricardo. 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Gracias, muchas gracias, hermano. Bendiciones.
1: Dios bendiga al hermano Andrés Arabia en esta mañana, y pondré mi espíritu en vosotros y viviré y os haré reposar sobre vuestra tierra. Ezequiel 37, versículo 14. Tenemos aquí más participaciones.
4: 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Estamos, como siempre, en la sintonía, ¿no? Y usted sabe que Quando falo nas ofertas, nós sabemos que dói lá no meu coração. É, que eu falo, meu Deus, por que eu precisei, né, fazer aquele empréstimo para vir descontando R$500 no meu dinheiro, no meu pagamento, né? Toda a vida eu fico triste, assim, porque tem pessoas também, tem outras pessoas que eu gostaria de ajudar, entendeu? Ah, Senhor, mas Deus é o dono do ouro e da prata. Eu sempre peço para Deus tocar nos corações de mais pessoas, né, que estão na sintonia. Abre a mão, abre o coração. É um investimento verdadeiro é esse, tá? Ajudar a obra de Deus. A paz do Senhor Jesus.
1: Que Deus te abençoe, irmã Denise. Nessa manhã, Deus abençoe sua vida, irmã Denise. Teremos aqui mais participações.
5: Paz, senhor, pastor Ricardo, tudo bem? Como é que o senhor está? Glória a Deus, está uma benção a programação, pastor. Passa um louvor para nós aí. Está linda a palavra que o senhor trouxe sobre a filha de Jai. Aleluia. Cada um dessa palavra, né, engrandece o nome do nosso Senhor. Fala da grandeza dele. Que Deus possa seguir usando, Senhor. Que Deus possa abençoar a sua programação, sua vida.
1: Que Deus abençoe, irmão Júnior, nessa manhã aí na audiência. 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Dios abençoe a irmã Helena aí de Independência, Dios abençoe a irmã Eide nessa manhã também, que esteve enviando aí a participação da nossa irmã Helena. Teremos aqui mais participações.
6: Deus abençoe, como é que estamos, Ricardo? Deus abençoe o senhor. Um hino para mim, que sou irmão de lá, tô amigo da escola.
1: Dios bendiga al hermano Adelar en esta mañana que está ahí en sintonía de la radio.
7: A paz do Senhor, irmão Ricardo. Aqui é o Valdeci, está homenageando meu pai que está de aniversário hoje. Que Deus dê muitos anos de vida e abençoe, né, que dê saúde. Que ele possa estar servindo ao Senhor até o dia da volta do Senhor. Que Deus o abençoe.
1: Glória a Deus, Deus abençoe, irmão Valdeci. Irmão Valdeci tem que estar fazendo fogo já lá, né, irmão Ricardo, para fazer um bom churrasco. Deus abençoe aí, irmão Candinho, feliz aniversário, parabéns. Deus abençoe a irmã Iracema também nessa manhã. Irmã Rosângela, paz do Senhor, estamos na escuta. Irmã Rosinha, e o Setembrino diz, irmão Ervino, irmã Rosângela de Independência, paz do Senhor. Deus abençoe a irmã Rosângela, a irmã Rosinha, a irmã Maria, irmão Setembrino, irmão Ervino e a irmã Rosângela, né, que estão aí ouvindo a programação. Deus abençoe. Temos aqui mais participações. Renascer, paz do Senhor.
8: Paz do Senhor.
1: Paz do Senhor, irmão Jorge, lhe escuchamos, está ao aire.
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1: Que Deus te bendiga, irmão Jorge, vamos estar passando.
8: Paz do Senhor.
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9: 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E vou estar mandando aí uma saudação para cada um de vocês aí, que são muito, né? Que benção aí os irmãos ouvindo aí nessa manhã maravilhosa de sexta, né? Com sol aqui por El Soberbio, a nossa cidade. Isso aí é benção de Deus, meus irmãos. Vamos sair com este louvor aí para todos os irmãos aí que estão ouvindo.

Graças a Deus, que Deus continue abençoando nossos irmãos que aí participaram já da programação. A irmã Maria Rodrigues, aí da Independência, Deus abençoe o irmão Ari, aí toda a família da irmã, as filhas, Deus esteja abençoando a vida aí de vocês. Também o irmão Oscar Medina aí que mandou seu mensagem, a irmã Tereza Reis, Deus abençoa, irmã, continua com esta força. Irmão Clairto aí de Santa Rosa, Deus esteja abençoando a sua vida. A irmã Cristina Nol também aí que mandou a mensagem na rádio. E também Miranda aí que está ouvindo a programação, a irmã Célia, a irmã Maria, também aí de Padre Gonzales, homenageando aí o Gerro Miro, o neto Misael, também a filha Maiara que fez no dia de ontem aniversário. Deus abençoe, irmã Maria. Sabia aí que estava na escuta do programa. Deus abençoe, o irmão Rafael do Santo. Já chamou aqui no meu telefone, estava indo já para o trabalho. E vamos estar orando por ele aí, que fez todos os exames no médico, não saiu nada. E ele segue sofrendo, então vamos orar que Deus queima este mal. Irmão Alexandre Vasque também, que está na sintonia. Irmão Pedro Dornella aí, também não tenho mais o número do irmão Pedro Dornella. Deus abençoa. Irmão Faninardes também do Paraíso. Irmão Orlando Dias, que mandou a sua mensagem. A irmã Malvina, serva de Deus, irmão Domingo aí, no Belha Vista aí, que estão ouvindo a programação, a irmã Roselaine de Fátima aí de Três Passos, o irmão Jorge Batista, a irmã Marta, estão na limpeza aí na igreja, Deus abençoa a vida dos servos de Deus, a irmã Denise, irmã Denise, vamos orar, que todas estas batalhas aí possam ir embora, todo o processo com o inimigo, às vezes, quer impedir de fazer a obra de Deus, vamos orar e Deus vai dar vitória. Deus abençoe o irmão Júnior, que está aí no lavadeiro, com certeza ouvindo a programação, a irmã Juana de Pinhalito Sur, Deus abençoa. Também aí toda a família Machado, que está ouvindo aí no bairro Ipiranga. E a minha irmã Esther do Santo aí, do quilômetro 34, também está ouvindo. Mão Luiz Gomes, eita, glória a Deus, Deus abençoe, mão Luiz Gomes, toda a família, as filhas dos irmãos aí. Esta família maravilhosa e Deus tem vitória para vocês, irmão Luiz. Pode ter certeza que Deus vai entrar com providência na família de vocês. A irmã Lourdes de Melo também mandou seu áudio. A irmã Vilma aí de Portela está sintonizando a rádio no dia de hoje. Eita, glória, né, irmã Vilma? E ela está homenageando o seu filho Jefferson, que está de aniversário no dia de hoje, e a filha Cláudia. Deus abençoe os aniversariantes. Quanta benção no dia de hoje, né? E a benção está lá no Brasil, né? Os aniversariantes tá por lá. Que benção, meus irmãos. Queria estar lá nesse momento para dar um abraço nesses aniversariantes. Deus abençoe a irmã Vilma aí pela homenagem pelo filho Jefferson e a filha Cláudia. Eita, povo de Deus. Muitas mensagens no dia de hoje, irmãos aí. A irmã Ed também que mandou mensagem. No pedido da irmã Helena, que está escutando. Alô, irmã Helena aí de Independência. Sempre ouvindo, uma ajudadora também deste programa. Deus abençoa.
e que Deus venha dar uma grande vitória para a irmã. E paz do Senhor, pastor Ricardo, estou na escuta e está uma benção a programação. Peço um louvor e oração por nós. É, aqui é o Eronilda Pinheiro, do Pinheirinho do Vale, né? Deus abençoe a irmã Eronilda, do Pinheirinho do Vale. É, Deus abençoe a sua vida, obrigado aí pela participação. É, também aqui o irmão Júnior tem mandado uma mensagem aqui, já em seguida vamos estar abrindo. É, Deus abençoa. A paz, irmão Ricardo, estamos na escuta do programa, peço oração por toda a minha família. Aqui é a irmã Diva Ventura, se for possível, lê um maná para mim. Deus abençoa, irmã Diva Ventura, aí que está ouvindo, Deus abençoa a sua família aí. É que sempre aí temos na oração por vocês. Paz de Deus, hermano Ricardo, manda esse mensaje, mandé este mensaje porque quiero que usted ore por mí, que se me cae mucho el cabello y voy a poner un vaso con agua para usted que ore. E se recebo um milagre, les vou a mandar uma ofrenda. É, Deus abençoa aí a irmã Adriana. É, a irmã Adriana aí que tem mandado esta mensagem. Vamos em nome de Jesus orar por esta caída de cabelo. Aonde Deus aí nesta madrugada, meus irmãos aí, me dava no coração aí para orar por caída de cabelo aí das irmãs que sofrem com caída de cabelo. E aqui agora o pedido de oração da irmã Adriana. Vamos orar e aí Deus vai entrar com providência, né? Deus vai estar repreendendo este mal e vai dar uma grande vitória para a irmã. Deus abençoa aí a todos os nossos irmãos que estão em sintonia. O irmão Juca, a paz do Senhor, pastor Ricardo, estou na escuta pelo telefone na prefeitura. É, Deus abençoa os nossos irmãos aí que... o irmão Juca, lá de Independência, lá na prefeitura, ouvindo pelo telefone. Paz de Deus, hermano, agora em uns dias vou pedir sualhas, quero passar uma colaboração para o programa. Deus abençoe a irmã Rosa, aí do Fisco, que Deus abençoe a vida da irmã aí, fiquemos felizes sempre desta audiência maravilhosa que Deus tem nos dado, né? Paz, pastor, está uma bendição. Irmã Estela Padilha, Deus abençoe o irmão Luiz. Deus abençoe a irmãzinha Sabrina, que é uma predicadora da palavra de Deus, né? Tão pequena e é uma benção esta menina, né? Deus abençoa irmã Estela aí, que sempre nos está apoiando nesta obra. Também... E a paz de Deus, pastor Ricardo, estamos na escuta do programa, Deus abençoa sempre. A irmã Terezinha Benete, aí de Santa Rosa. Eita, povo de Deus, né, irmã Terezinha? Aí sentimos esta graça de Deus aí, de ter a companhia dos irmãos, né? Pessoas de oração, pessoas de muita fé, de palavra, e de Deus, né? E é isso que nós temos que ter, é Deus na nossa vida. Deus abençoa a todos vocês que estão mandando a sua mensagem aí no dia de hoje, né? Aí queremos estar orando, no finalizar este programa, antes de terminar, determinando mais uma vez o milagre de Deus aí na tua vida. Vamos aí com um louvor mais, irmã Mariela aí, e já em seguida voltamos aí no ar, novamente aí, né? Tem bênção de Deus nesta manhã
para os nossos irmãos.

0: Graças a Deus, continuamos aqui na programação, né? Nesta manhã maravilhosa. Deus abençoa lá em Lindolfo Collor, irmão Nilton, a irmã Ceni, toda a família Menezes que está lá em Lindolfo Collor ouvindo. Também ali em Bento, a irmã Maria Augusta, né? A irmã Maria Mendes, Deus abençoa toda a família, na certeza os irmãos estão na escuta ali e que Deus venha abençoar a vida dos nossos irmãos. Aí também queremos mandar um grande abraço, para o pastor presidente, né? O pastor Denis Marques e família, que sempre estão apoiando nós nesta obra, a toda a equipe nesta obra missionária que estamos trabalhando. Deus queira abençoar cada um dos nossos irmãos, né? Vai o nosso abraço, nosso carinho, esta obra, né, da Igreja Assembleia de Deus Missão no Paraná, que Deus nos tem chamado para trabalhar nesta obra, meus irmãos. E estamos aí trabalhando com muita dedicação na obra do Senhor, né? Deus abençoe a irmã Raquel, que no dia de ontem eu vi ela trocar muitas mensagens com as crianças, e as crianças fazendo um pedido para ela. Que bênção, irmãos! Aí que eles querem uma festinha para o dia das crianças, 16 de agosto, né? 16 deste mês, domingo, terceiro domingo agora. E do mês de agosto, e eu pude ver a aflição, a preocupação no coração dela, conversando para poder fazer ali uma festinha, ter um domingo e reunir as crianças na igreja e poder estar junto com elas, né? Onde estive orando nesta madrugada, apresentando a Deus. Porque eu sei que todo desejo que nós temos e na obra de Deus, Deus ele entra com a providência. E ali ela fazendo já o seu projeto para o domingo 16, de ter um domingo com brincadeira com as crianças, e ter ali e alimento, ter ali para dar algum brinquedo para as crianças, é onde ela tem conquistado, meus irmãos, muitas crianças já que estão fazendo parte desta obra missionária, que se achegaram na presença de Deus, e muitos deles aceitaram Jesus, estão vindo na igreja, estamos buscando na casa. E aonde ali os pais ainda não estão vindo para a igreja, né? Mas para a honra e a glória de Deus, a salvação na casa, ela pode ser levada por uma criança. Então é muito importante nós, o evangelismo forte que nós estamos trabalhando, e ali com o projeto Criança. E junto com a Raquel, que tomou esta atitude, esta posição de trabalhar fortemente com as crianças, tendo o apoio da irmã Marta também, e está sendo de bênção, irmãos. Está sendo de bênção, estamos caminhando ali e já passemos a parte do ensinamento da palavra de Deus. Essas crianças estão sendo ensinadas, estão tendo uma transformação de vida. E nós queremos concluir ali neste domingo, dia 16 de agosto, de reunir estas crianças e outras mais, e como povo de Deus, é alcançar para eles que eles possam chegar na sua casa e falar para seus pais, que valeu a pena. Deus abençoa cada um, irmãos. Você que tem o desejo por aí de abençoar uma criança, eu vou abençoar uma criança, eu vou alegrar o coração de uma criança, tu pode estar fazendo. Nós dependemos, nós estamos trabalhando com este projeto criança, pela fé mesmo. Mas temos ali a irmã Raquel, ela tem começado, quando ela começou este projeto, tinha uma criança dentro da igreja. Mas hoje os bancos, as cadeiras estão sendo ocupadas por um número já de crianças. É que eles se alegram, irmão, as crianças já aprenderam a louvar o nome do Senhor, estão lendo a palavra. E eles estão tendo um crescimento espiritual maravilhoso. Então é uma igreja que está caminhando e com este projeto, e tudo que nós queremos no nosso coração é poder seguir apresentando e para as crianças ou para os pais das crianças que ainda não estão indo na igreja, que ali é um lugar certo de dar um bom conselho numa criança, um bom comportamento de vida que ela pode ter e também botar no coração delas o sonho de servir ao Senhor, o sonho de crescer na vida, o sonho de cada criança poder ter e uma saída na pessoa de Jesus Cristo. E eu tenho a certeza, irmãos, que a obra de Deus é através da nossa atitude, através do nosso esforço. Claro que tem um preço a pagar. É como o dia de ontem eu tive guerra com Satanás. Eu tenho saído, tive problema ali com os freios da caminhoneta, tive que levar no conserto, mas graças a Deus que consegui valores emprestados, e aonde foi um valor, e ali eu vinha guerreando com Satanás, que ele dizia, vale a pena tu fazer o que tu está fazendo? Será que vale a pena continuar nesta obra, neste projeto? E não tem como não dizer, meus irmãos, que às vezes a tristeza invade no nosso coração, quando nós temos desejo de fazer a obra de Deus, mesmo não tendo os recursos necessários. Mas eu venho a dizer que todo sofrimento na presença de Deus, ou toda obra que nós fazemos, porque esta obra precisa de atitude, precisa de esforço, precisa de coragem para nós crer que Deus é o que dá a saída. É Deus que assina embaixo sobre cada projeto, sobre cada atitude, pois o coração de Deus está do lado daqueles que precisam. Então eu tenho a certeza, irmãos, que Deus vai dar vitória para nós. Nós vamos continuar. Não sabe a alegria no meu coração, quando comecei este projeto, ir nas casas junto com a Raquel, que ela ia caminhando, falando com os pais, falando com as crianças, vamos para a igreja. E ali com algumas distribuição de roupa, quando empecei o número era pequeno, mas hoje tem culto, que são 3 viagens que eu tenho que sair da igreja levando criança nas casas, isso é tudo para a honra e a glória de Deus, e neste 16 de agosto eu tenho a certeza, irmãos, que crianças vão sorrir, nós vamos conseguir, em nome de Jesus. Eu sei que quem entra com providência é Deus. E quando ele entrar com providência, o diabo tem que sair da estrada. Deus vai repreendendo todo o mal, porque Deus sabe daquilo que está no nosso coração pelo crescimento da obra, o crescimento da igreja. E temos ali uma equipe de irmãos unido, que aonde quando se reunimos na casa de Deus, nós nos alegremos e nós choremos na presença de Deus. Deus abençoa todos os obreiros que nos estão apoiando nesta obra, os irmãos ali. Eu tenho a certeza que aquilo que Deus colocou no nosso coração, Ele vai abençoar. Se você tem o desejo no coração de apoiar nesta obra, faça com alegria no teu coração, faça com dedicação, faça para que uma vida seja transformada, que uma criança pode chegar na casa, sorrir para seu pai do momento maravilhoso que tem passado. Criança, meus irmãos, eles não estão pensando em valores materiais, senão eles querem ser felizes. Eles querem ter alegria, eles querem ter liberdade de poder dizer: Jesus transformou a minha vida. E eu tenho a certeza, tu que mesmo que tu não tenha, que tu tenha o desejo no coração, Deus vai abrir a porta para ti. Deus vai abençoar a tua vida, a tua casa, a tua família. Eu tenho a certeza que Deus vai entrar com providência, porque Deus ama as crianças, e quantas crianças que tem ainda para ser alcançada, quantas famílias. É uma estatística, uma forma de nós poder ganhar almas para o reino de Deus, que Deus nos colocou, é saber amar as crianças, saber dar o melhor para eles, para poder eles ter um novo padrão de vida, um novo comportamento e levar a mensagem lá na casa para seus pais. Seja um ganhador de alma, seja um ganhador de alma, porque Deus nos dá a forma de cada um ganhar almas para o reino de Deus. E neste dia, no grande dia do Senhor, tudo que nós fazer de bem aqui na terra, lá no céu vamos ser recompensado diante de Deus. Deus abençoa a tua vida e eu tenho a certeza. Amanhã vai ser 1º de agosto, e temos aí uns 15 dias aí para estar orando pela providência de Deus, e estarei ali também entrando. Deus me cobrou muito no dia de ontem, de voltar aí com a campanha de oração no monte. Então é ali, meus irmãos, é ali aonde, através do clamor, através da humilhação, que Deus entra com providência. Estarei orando por ti que está ouvindo, que tem mandado teu mensagem. Estarei apresentando ao Senhor ali na oração do monte. Que é onde Satanás guerreia dia e noite para nós desistir das campanhas de oração. Mas a voz de Deus, ela é forte, e ela tem falado comigo sobre a dedicação na obra, sobre a oração, e estarei orando para que Deus venha mover-nos, para que quando nós falamos e determinamos, que ali tenha a resposta de Deus, que tenha amparo de Deus. E eu sei que Deus vai fazer coisas acontecer que olhos não viu, mas através da força da oração, através da nossa lágrima derramada, para ver esta obra prosperando, as bênçãos de Deus vão alcançar a nossa vida. Deus abençoa a tua vida. Eu creio que temos mensagem, né, irmã Mariela?
1: Muito bem, nós temos aqui mais participações. Ligou para nós aí a nossa irmã Neucinda Ribeiro. Ela está aí ouvindo a programação nessa manhã. Que Deus venha abençoar a vida da irmã Neucinda. Ela está pedindo muita oração em seu favor, que Deus abençoe. Está bastante dificultoso aí a ligação dos nossos irmãos aí através do telefone brasileiro, mas quero agradecer a nossos irmãos aí pela compreensão também. Olá, bom dia, irmão Ricardo. Pido maná, uma alabanza de Raul e Sergio. Soy Sofía Bienzel, de quilômetro 19, ruta 13. Deus te bendiga, irmã Sofía Bienzel. Paz do Senhor, estou na escuta da programação, está uma benção. Queria pedir um louvor, Terra Prometida, dos irmãos Morales. Estamos ouvindo eu e meu filho. Deus abençoe a missionária Simone nessa manhã também. Esteve de aniversário essa semana, né? Deus abençoe a irmã Simone, esposa do pastor Osmar, programadores aqui da Rádio Renascer. Que Deus abençoe a tua vida, irmã Simone.
2: Paz do Senhor, irmã Mariela, tudo bem? Eu queria... Aqui é a irmã Rosenilda Derval Seco. Queria pedir um hino com Jorge Mateus. Fale a verdade.
1: Deus te abençoe, irmã Roselinda. Deus abençoe a sua família nessa manhã. Obrigado pela audiência, irmã. Diz Dueto Pai e Filho na sintonia em Tunópolis, Santa Catarina. Deus te abençoe, irmão Dueto Pai e Filho, irmão Silvano. Bem, este mensaje, paz do Senhor aqui de alegria. Estamos na escuta do programa que está uma bênção. Eu, Tatiana, minha mãe Sueli, pedimos o hino Soldado Lutador. Oração pela nossa família. Deus te abençoe, irmã Tatiane. A paz do Senhor, peço uma alabanza, dice dos maná. Soy Samuel de San Vicente. Dios te bendiga, hermano Samuel de San Vicente. Glória a Deus, está muito bom o programa. Que Deus abençoe nossa irmã Raili. Dice, estoy escuchando la hermana Eva Dávila. Dios bendiga a la hermana Eva Dávila también en esta mañana en sintonía de la programación. Tenemos aquí más participación a través de audios.
3: Paz do Senhor, irmã Mariana. Você me escuta, que Deus abençoe, Deus continue usando o teu servo do Senhor e a irmã, Deus abençoe, paz do Senhor.
1: Deus abençoe, irmã Maria Mendes Cavalheiro, de Bento Gonçalves, aí na audiência. Deus te abençoe, irmã Maria, nessa manhã. Obrigado pela sua participação. Teremos aqui, disse irmã Ivone Adelarlin, diz a paz do Senhor Jesus. Louvado seja o nome do Senhor. Saudações, irmão, o apresentador do programa. E a todos os ouvintes, Deus abençoe então o irmão Ivo Adelar Links, que está aí ouvindo a programação também. Irmã Damaris diz, a paz do Senhor, pido oração por mim e minha família. Deus abençoe a irmã Damaris. Kraivich está aí escutando a programação. Deus te bendiga, irmã Damaris Kraivich. Irmã Genês Conra, Deus abençoe sua vida, irmã Genês, a paz do Senhor. Irmã Jaqueline, a paz do Senhor. Irmão Ricardo, estou ouvindo a programação aqui no meu trabalho, está abençoado. Diz, peço oração em meu favor, em favor da toda a minha família, e peço um maná. Deus abençoe a vida da irmã Jaqueline também, que está aí ouvindo a programação. Irmã Romilda de San Pedro, Deus te bendiga, irmã Romilda. Vamos a estar apresentando aí seu pedido de oração para el hermano Ricardo. Dios venga a bendecir a los hermanos y nuevamente con el conductor.
0: Gracias a Dios, Dios abençoa aí a todos los hermanos. Qué benção aí de vocês está ouvindo, irmã Genes Conra também, que tem mandado aqui mensagem no meu telefone. Deus abençoa a sua vida. É, que maravilha, irmãos. O povo de Deus está ocupado, né, com as coisas de Deus, ouvindo aí a FM Renascer nesta manhã, e que Deus aí possa continuar aí ouvindo a cada irmão, né? E Deus aí tem vitória, e ele pode entrar aí com a providência nesta manhã. E quero estar orando, meus irmãos, nesta manhã maravilhosa, por cada pedido de oração. Temos aí finalizando já o programa.
1: Mano, e eu quero... Ricardo, mandamos um saludo ao irmão Danes, que deixou a colaboração esta semana aqui e deixou um pedido de oração.
0: Verdade, irmã Mariela, e fez lembrar aí do irmão Paulo Danes, né? Que deixou aí uma cooperação, obrigado. É, aí pela sua cooperação aí para o programa. E somos muito agradecidos a Deus aí pela sua cooperação. Soberano Deus, em nome de Jesus, Pai, eu quero pedir, Senhor, a Tua bênção sobre cada ouvinte, Pai. Que Tu venhas, Senhor, entrar com providência, Pai, com milagros sobre cada vida, Pai. Que Tu possa, Senhor, repreender toda a força do mal, Pai. Nós apresentamos a Ti esta programação que com muita dedicação e esforço estamos fazendo, Pai. E queremos levar, Senhor, todos os pedidos de oração, Pai, para que Tu venha repreender todo o mal, Pai. Queima, Senhor, as obras contrárias, Pai. Nós apresentamos a Ti, Senhor, e o projeto Criança, que ali o 16 de maio, Pai. Ali a irmã Raquel, Senhor, brotou o desejo no coração dela de reunir crianças, Pai, e passar ali um domingo com eles, Pai. Vem entrar com a providência em tudo aquilo que vai ser realizado neste dia. Segundo, Pai, o desejo do coração ali da Raquel, que está liderando, Pai, este departamento de criança. Eu apresento a Ti, Pai, a cada irmão que está ouvindo agora, Pai, que queira, Pai, ser integrante, Pai, nesta obra, venha abençoar. Venha tocar agora, venha abrir as portas, venha abrir a porta do emprego, venha repreender a doença, Deus, venha queimar todo o mal, venha provar que Tu é o Deus de milagro e que muda a história daqueles que crê. Pai, continua abençoando esta rádio, a irmã Mariela que trabalha aqui, Pai. Nós cremos, Pai, que um grupo unido é um grupo vencedor, Pai. Que o Teu nome venha a ser glorificado, Jesus. Repreenda o mal da depressão, segundo o pedido de oração que tivemos nesta manhã, Pai. Venha queimar, Pai, todo o mal ali no pedido da irmã Claudinha sobre a sua filha, Pai. Repreenda esta força contrária, Pai. Repreenda todo o mal da feitiçaria, Deus. Nós cremos na vitória, Deus, em nome de Jesus. Amém. Graças a Deus, volta a nos ouvir próximo viernes. É, tu que tem o desejo de entrar em contato comigo, pede teu número de telefone aqui na rádio, a irmã Mariela vai estar passando e nós vamos estar conversando em nome de Jesus. Deus abençoa e fica na paz.

0: leitura de um texto da palavra do Senhor, convido você, meu irmão e minha irmã, que pode nos acompanhar. Vamos ler o texto que está lá em Eclesiastes, capítulo de número 11. Eclesiastes, capítulo de número 11. Vamos fazer leitura de um texto da palavra do Senhor para juntos nós meditarmos. Eclesiastes, capítulo de número 11. Texto da palavra de Deus que queremos meditar nesta ocasião. Que diz o seguinte, então, o texto da palavra de Deus, Eclesiastes capítulo de número 11. Vamos ler apenas um versículo, o verso de número 4, Eclesiastes capítulo 11, verso número 4, que diz: quem observa o vento nunca semeará, e o que olhem para as nuvens nunca cegará. Quem observa o vento nunca semeará, e o que olha para as nuvens nunca cegará. Esse então é o texto que nós queremos abordar, pensar um pouquinho nesta fala de Eclesiastes capítulo 11, verso de número 4. Eclesiastes tem aí, é um escrito muito desafiador. Na Eclesiastes nós encontramos alguns momentos assim, falas bem, uma perspectiva não muito otimista da vida e dos fatos, mas é interessante que em tudo nós conseguimos extrair lições e aprendizados que nos farão crescer. Aconselho aos irmãos que nos ouvem para que leiam Eclesiastes, a perspectiva de Salomão. Na verdade, tanto Eclesiastes quanto Provérbios, como também o Cânticos, né, tem essa. Nós devemos dar essa atenção a esses escritos e ter um olhar assim bem próximo para nós entendermos. E a gente percebe com os escritos que cada um desses livros, ele traz a perspectiva de um momento da vida, de uma condição em que o autor está. Então, eu convido aos irmãos, né, a lerem, que ainda não leram, a lerem esses textos. É óbvio que nós não vamos poder aqui abordar todos os capítulos e nem todos os escritos de Salomão, porque não há tempo para isto. Mas só o capítulo 11, onde nós fizemos leitura, iniciamos a leitura, e a versão que nós fizemos leitura é o meio da Revista Corrigida. O primeiro versículo do capítulo 11 diz: lança o teu pão sobre as águas, porque depois de muitos dias o acharás. Interessante que esse texto é muito utilizado quando se trata de ofertas. É muito se usa esse texto: lança o pão sobre as águas, lança a tua oferta sobre as águas, porque depois de muitos dias o achará. O verso 2 diz: reparte com 7, ainda até com 8, porque não sabes que mal haverá sobre a terra. Verso 3: estando as nuvens cheias, derramam a chuva sobre a terra, e caindo a árvore para o sul ou para o norte, no lugar em que a árvore cair, ali ficará. Então vem o versículo que nós fizemos leitura: quem observa o vento nunca semeará, e o que olha para as nuvens nunca cegará. Verso 5: assim como tu não sabes qual o caminho do vento, nem como se formam os ossos no ventre da que está grávida, assim também não sabes as obras de Deus que faz todas as coisas. Pela manhã semeia a tua semente, e à tarde não retire a tua mão, porque tu não sabes qual prosperará, se esta, se aquela, ou se ambas igualmente serão boas. Verso número 7: verdadeiramente suave é a luz e agradável aos olhos ver o sol. Verso 8: mas se o homem viver muitos anos e em todos eles se alegrar, também deve lembrar dos dias das trevas, porque hão de ser muitos. Tudo quanto sucede é vaidade. 9: muito conhecido e citado em eventos jovens, reuniões jovens, cultos jovens, até mesmo temática para congressos, campanhas jovens. Alegra-te, jovem, na tua mocidade. Alegra o teu coração nos dias da mocidade. Anda pelos caminhos do teu coração e pela vista dos teus olhos. Sabe, porém, que por todas estas coisas te trará Deus a juízo. Verso 10: afasta, pois, a ira do teu coração, remove da tua carne o mal, porque a adolescência e a juventude são vaidade. Essa expressão, né, vaidade, é muito É muito comum nesse escrito de Eclesiastes, quando você lê, vai se deparar muitas repetidas vezes com essa expressão, vaidade, tudo é vaidade, diz o pregador, tudo é vaidade, essas expressões que estão contidas aqui em Eclesiastes. Mas dando uma ênfase e uma atenção ao verso 4, ele diz, quem observa o vento nunca semeará, e o que olha para as nuvens nunca cegará. A versão NTLH, Nova Tradução Linguagem de Hoje, sobre esse verso 4 diz, quem fica esperando que o vento mude e que o tempo fique bom, nunca plantará nem colherá nada. A versão NVI, Nova Versão Internacional, diz, quem fica observando o vento não plantará e quem fica olhando para as nuvens não colherá. Eu quero já passar a palavra aos companheiros para nós meditarmos um pouquinho nessa expressão. A NTLH bem impactante, bem clara, explicativa. Quem fica esperando que o vento mude e que o tempo fique bom, nunca plantará nem colherá nada. Valdemar, iniciando com o Senhor, essa fala, esse texto de Eclesiastes, capítulo 11, o verso número 4, é que o senhor enxerga isso, é aquele indivíduo que fica paralisado por esperar condições perfeitas e ideais para fazer algo, seja um projeto, seja, enfim, a iniciativa de alguma questão. Como é que o senhor enxerga essa perspectiva, a sua perspectiva sobre essa fala? Quem fica esperando que o vento mude e que o tempo fique bom, nunca plantará nem colherá. Aqui ele usa a figura de linguagem do plantio, né, da colheita. E ele está dizendo que aquele que espera que o vento seja a favor, que as condições sejam ideais, ele não vai plantar e não vai colher, porque ele vai ficar sempre esperando a condição ideal e vai ficar paralisado nessa condição, esperando o ideal. Mas nem sempre o ideal é o real. Existe o que é ideal, como nós gostaríamos que fosse, o modo, o jeito, as condições, e existe o real, que é como de fato as coisas são, que nem sempre são a favor, nem sempre é como a gente deseja. Como é que o senhor observa isso, essa fala, esse texto? Fique à vontade para comentar Eclesiastes capítulo 11, verso número 4. Daqui a pouquinho vamos ouvir os demais companheiros.
1: Paz do Senhor, irmãos, ouvintes da rádio, companheiros aqui. Esse texto, ele ensina sobre a ação e a tomada de decisões na vida. Ele também fala sobre o que tu falaste em condições ideais, que você não controla tudo, todo o tempo, né? Então, essa procrastinação, essa paralisia pela espera, né? De querer esperar o tempo perfeito, as condições ideais para fazer tal coisa, ele não se permite correr riscos, né? Ele tem medo de fracassar e acaba, às vezes, aquilo que poderia ser um projeto que ali na frente seria algo profícuo, eficaz, que teria grandes, assim, resultados, ele acaba ficando paralisado. Ele também nos remete sobre a importância de agir, de darmos os primeiros passos, de não desprezarmos os pequenos começos sem necessariamente as garantias do futuro. Ele está falando também aí que nós falamos ali, né, que nós não temos essa garantia de que a coisa vai dar certo. Mas na pior das hipóteses, você vai saber que se você fez e fracassou, não deu certo, você já tem um caminho que você sabe que é daquele jeito não funciona. Daí você vai seguir um outro. Então, essa espera excessiva, ele acaba causando assim, uma paralisia, né? uma falta de ação. Uma vez, uma pessoa que falava, era um treinador comportamental, que ele dizia assim, melhor feito do que perfeito. Enquanto perfeito não for feito. E durante o processo você vai aperfeiçoar.
0: Sim.
1: Né? Então tem que começar. começa com o que você tem, faça o teu melhor e no transcorrer do processo você vai aperfeiçoando.
0: Sim.
1: Não tem outro jeito. Ah, mas eu, peraí, será que lá... Não, cara, só tem um jeito, é começar e ver ali vou me adequando.
0: Claro.
1: Eu fui em um... Eu, ainda, às vezes, tem uns rompantes ainda, assim, o velho Ademar, eu era uma pessoa muito perfeccionista.
0: Sim.
1: Numa atividade que eu exerci antes de ser um motorista profissional, assim, pra, né? Então, eu me preocupava tanto com a logística, tanto, que aquilo me causava sofrimento.
0: Uhum.
1: E eu fui, com o tempo, eu fui aprendendo que desenvolvendo a busca pela excelência, ela, inevitavelmente, ela vai me levar a não ser um perfeccionista, mas a estar dentro de um escopo, né, que é suficiente para que eu comece alguma coisa.
0: Uhum.
1: Não me impede de aperfeiçoar, de bah, agora tô, peguei a, agora eu peguei o jeito.
0: Uhum.
1: Né? Mas tem que começar.
0: Claro.
1: Comece com o que você tenha, faça o teu melhor e vá aperfeiçoando o processo no transcorrer da coisa.
2: Tem um ditado que diz: pense grande, comece pequeno, chegue longe, né?
1: É isso aí. Acho que é parafrasear aí esse ditado, então.
0: Exatamente.
1: Eu vejo assim, né?
0: É interessante essa perspectiva, né? O Ademar traz aqui. E isso para questões. Claro, até não é correto fazer essa distinção, mas os irmãos vão entender o que eu quero dizer. A questões espirituais e não espirituais. Se é que existe,
1: sim,
0: algo que não seja espiritual na vida,
1: claro,
0: do crente.
1: Claro.
0: Quero dizer, no sentido assim de vida profissional. Tem que iniciar, bom, o que tu quer ser? Bom, eu planejei que eu quero ser, sei lá, um médico. Então, vai ter que começar estudando, vestibular. É um processo. Tem que iniciar essa busca, iniciar,
1: claro,
0: essa trajetória. Começa. Bom, ministerialmente falando, o que eu quero ser? Melhor, o que eu fui chamado para ser. Entendi que eu sou um ministro de louvor. Pois bem, vai iniciar, estudar, vai se aproximar de pessoas que têm a ver com aquilo e você começa. Ninguém começa cantando como um Vitorino Silva,
1: claro,
0: com a segurança que ele tem, com a técnica que ele tem, com todo o aparato que ele tem. Ninguém começa sabendo tudo, tendo todas as condições ideais. Não se começa de forma muito simples, muitas vezes é em casa, nos cultos domésticos, muitas vezes é em situações assim, informais, e aí vai desenvolvendo. Se a gente parar para perceber, hoje existem grandes projetos no Brasil, mundo afora, que começaram de forma muito modesta.
1: Sim.
0: Este, por exemplo, o Departamento de Missão Somente Malafaia, não começou com toda essa estrutura que tem hoje. Começou com o pastor Neri Nogueira, um homem de Deus, que botou assim, aquele dínamo, sabe? Vamos fazer. Só que não tinha toda a estrutura. Com o tempo, foi se aperfeiçoando e foi indo, até chegar onde está.
1: Claro.
0: A Assembleia de Deus no Brasil, ela não começou como é hoje já, com milhões e milhões de membros, convenções espalhadas por todo o país. Não, começou com dois homens que iniciaram com muitas dificuldades, mas foi indo. Que a gente espera começar com a coisa pronta já.
1: Sim.
0: E a gente fica paralisado. Não, eu quero começar já com todas as condições ideais.
1: Com algumas garantias, vai dar certo. Não vou pagar esse vale aí de começar.
0: Sim.
1: Só tem um jeito. É você readequando.
0: Exatamente.
1: Ali o teu... Ah, não deu certo aqui, então vou por ali.
0: Exatamente.
1: O negócio é começar.
0: Exatamente.
1: E como tu falaste, isso vale para todas as áreas, uhum, espirituais, profissionais, né?
2: É, o interessante é que, primeiro lugar, é muito difícil fazer a escolha de uma profissão, né?
0: É.
2: Porque geralmente você é influenciado pelo meio que você está.
1: Sim.
2: Então são pouquíssimas pessoas que têm clareza da profissão que vão seguir. A maioria segue o fluxo, né? Isso notório nas famílias, nos processos. Então, são poucas pessoas que rompem a bolha e seguem uma profissão de fato que gostariam de servir. E essa questão também ela é muito importante, porque muitas vezes, como é difícil tomar a decisão correta, né? Que forma tomar a decisão correta? Baseado no quê? O cristão ainda tem a palavra, tem a
1: oração,
2: tem a orientação divina,
1: claro,
2: né? tem a sensibilidade do Espírito Santo, mas mesmo assim muitas pessoas elas se frustram porque elas fazem aquilo que não era para elas estar fazendo. E olha como é complexo. E eu abro um leque aqui, o Thiago depois já entra, né? Eu tô já tomando aqui o lugar do homem de Deus, mas a Jesus ele passou 30 anos fazendo o que era preciso para em 3 anos, 3 anos e meio fazer aquilo que ele foi chamado. Então Sim. É complexo, né?
1: Sim.
2: Você escolher, é complexo você se preparar. O preparo é muito difícil.
0: É, não é tão simples, né? Bem abordada essa perspectiva que o pastor Marco nos traz. E é interessante que é um desafio, não é? E em várias questões, tanto como foi dito aqui, questões espirituais como humanas, se ter essa certeza, bom, eu faço ou não faço? É isso ou não é isso? É porque muitas vezes a pessoa também investe muito tempo naquilo que não foi chamado para fazer e aí é um desgaste, né?
2: Paralisa, né?
0: Paralisa também. E na vida daquele que tem a convicção e a certeza, bom, eu sei que é isso, também não torna fácil o fato de ele saber que foi chamado para aquilo. Bom, fui chamado para fazer missões, não significa que você ter a certeza do chamado vai tornar o chamado fácil. Tem vários desafios, né? E esses desafios muitas vezes paralisam, porque o camarada começa a olhar assim, tá, mas Deus me chamou para missão, tudo bem, mas aonde? Não, eu quero garantias, eu quero um país bom, eu quero... E muitas vezes não tem isso.
2: Não existe garantias na
0: Não
2: obra.
0: Tem.
2: A única garantia que você tem é que você vai para o céu. A única garantia que nós temos é que a gente vai para o céu. Eu vejo muita gente dizendo que quer fazer missão, né? Mas aí você chama ele para um seminário, faz uma viagem, você senta num lugar para comer, um carreteiro ele não come.
0: Ah, é.
2: Aí você vai tomar uma água da torneira, ele não toma água da torneira, ele só toma água comprada no mercado.
1: Sim.
2: Você vai comer um pão, ele quer uma pizza. Então, o missionário, a pessoa que tem o desejo, o missionário, ela tem que ser desprendida de muitas coisas, né?
1: Sim.
2: Ela não pode querer usar roupa de marca, ela não pode querer usar o tênis de marca. Ah, é pecado usar? Não é pecado. Que bom que todos missionários, né, Thiago, tivessem os melhores tênis e as melhores roupas, mas não é essa a nossa realidade.
0: É.
2: O missionário hoje ele trabalha pelo sustento integral da sua família. E para construção, para ampliação do templo, para mobília da casa pastoral, da igreja. Então é uma circunstância muito difícil, né? Então às vezes as pessoas têm uma chamada com uma ilusão que ela vai para um país onde ela vai ter tudo de primeira linha, tudo que ela desejar ela vai ter. Não, a missão não é isso. A missão, não se faz missão pensando em dinheiro, não se faz missão pensando em ter. Se faz missão em estar no centro da vontade de Deus. Essa é a nossa missão.
0: Exatamente. Tendo essa consciência de que nós não temos essa ambição, nem essas seguranças humanas, e essa disposição assim, sacrificial. Eu estou na mão de Deus, Deus vai cuidar de mim e vai dar certo de um jeito, mas eu desprovido daquele desejo de viver confortos e luxos. Isso é algo muito interessante hoje, o pessoal romantiza muito a missão e às vezes esquece esse aspecto, que é sacrificial.
2: É.
0: Missão é sacrificial.
2: É abrir mão.
0: É.
2: A missão você faz uma doação integral da sua vida para o reino.
0: Exatamente.
2: Você não vai viver, não vai desfrutar. Ah, pastor Marco, mas o senhor está dizendo que fazer missão é ruim. Não, é ótimo. Eu já fiz missão, é ótimo. Você vê, e faço até hoje, você Sim. vê o milagre, você vê a provisão, você vê o cuidado de Deus pela tua vida, pela tua família, pela igreja, pelos projetos que você coloca a mão. Deus, ele cuida de todos os detalhes, mas a gente não pode ter o coração apegado às coisas deste mundo.
0: Exatamente.
2: Senão não vai dar certo.
0: Exatamente. Glória a Deus, Tiago, sobre esse texto, o irmão Ademar falou, o pastor Marco também já deixou aqui umas... pérolas da sua sabedoria.
2: Olha aí. Hoje o Adner está impossível, né, Ademar? Está
0: impossível. E queremos ouvir também, Tiago, sobre esse texto Eclesiastes 11, verso número 4. Aquele que olha para o tempo, para o vento, esse não colhe, não planta e não colhe nada. Camarada que fica paralisado olhando para as condições, para o contexto, para a circunstância. Fica à vontade para comentar esse texto da Palavra de Deus.
3: Vocês já trouxeram aplicações maravilhosas do texto, né? A respeito tanto da nossa vida espiritual quanto da nossa vida cotidiana, natural, todas elas muito pertinentes e aconselho os irmãos a observarem aquilo que já foi dito aqui, porque com certeza vai lhe ajudar muito nas suas decisões e na sua vida. Mas dentro desse contexto tem uma frase de Moody que é muito interessante. Ele diz que a pessoa que espera ter certeza vai esperar eternamente. Porque não existe certeza em nada.
2: E eu te faço uma pergunta agora. Todos os teus anos de ministério e até hoje, tu teve certeza assim, ó, vou fazer isso com certeza? A gente faz por fé.
3: Exato.
2: Mas sempre tem aquele frio na barriga da dependência.
3: Exatamente. E eu sei que algumas pessoas interpretam isso mal. Mas eu entendo perfeitamente quando alguém diz assim, toda vez que eu assumo o púlpito, eu ainda tenho frio na barriga. Não é um demérito. Talvez alguém até possa usar isso como uma falsa modéstia, enfim, para aparentar uma humildade. Eu não vou entrar nesse mérito, não é isso. Mas eu entendo que nós nunca temos certeza. Nunca temos certeza. E essa busca por essa certeza, por esta segurança, tem acabado com muita gente. Por quê? Alguém deixa de casar porque, não sei se é a pessoa certa. E se não for, aí o que eu vou fazer com a minha vida? E aí passa o tempo. E o irmão Ademar esses dias ainda relatou de alguém aqui que ele deu uma carona, um irmão que passou o tempo. Hoje já está na casa dos 60 anos, ainda com o sonho de casar, mas praticamente impossível por conta do cenário que se mostrou à volta, porque a vida inteira esperou a certeza de alguém que viesse. Não, essa não vai me prejudicar financeiramente, essa não vai me prejudicar na família, essa não vai... E o tempo passou.
2: Perdeu quantos anos de construir uma linda história.
3: Exatamente. Quantas pessoas têm oportunidade profissional e ficam relutando. Mas será que... eu nunca trabalhei com isso. Meu Deus. E aí passa. E daqui a pouco você olha e vê outra pessoa fazendo aquilo que apontou para você fazer. Cresceu, venceu, prosperou. E você fica olhando. Quantas pessoas têm a oportunidade de fazer um investimento material, financeiro? E às vezes... mas não é bem assim, eu tenho que cuidar do pouquinho que eu tenho. Uma história muito conhecida aqui no nosso estado, no Rio Grande do Sul, um metalúrgico aposentado pegou o valor que tinha recebido na sua indenização, 30 mil reais, e investiu no sonho de dois filhos de ter uma padaria. Imagina só as economias da vida, o resultado de uma vida de trabalho, o aposentado investiu no sonho de filhos, de dois filhos, um com 19 e outro com 20 e tantos anos. Logicamente, alguém diria, tenha cuidado, rapaz, então investe metade, bota um pouquinho, mas não bota tudo, e se dá errado, tu vai perder tudo e vai ficar como? E hoje o testemunho que é dado é que essa empresa é uma das maiores ou a maior produtora de pão francês que tem no mundo. É uma empresa que fatura na casa do bilhão anual.
1: Nossa!
3: E se esse homem não investe os seus 30 mil reais? Então, como eu disse a vocês, essa frase do Moody, ela mexe muito comigo, sabe? Quem espera ter certeza, a pessoa que espera até ter certeza vai esperar eternamente. Porque você fica esperando uma segurança, uma segurança, uma segurança. O que é fé? É crer no invisível. Crer naquilo que não é palpável. Se é palpável, não é fé. Se está ao alcance da nossa mão, não é fé. A fé, ela nos leva para esse campo. E se nós olharmos, e aí vocês já trouxeram a abordagem, eu não quero ser prolixo aqui, como dizem os meus companheiros, mas apenas olhando o texto, nós vamos ver que é um texto fantástico. E uma das mensagens mais marcantes do nosso... saudoso pastor Luiz Antônio, é Eclesiastes 11:1, né? Lança o teu pão sobre as águas. E olhando para esse texto, olha o que ele está falando. Abra mão daquilo que está com você. Ó. Primeiro, lança. Lançar o quê? O teu pão, ou seja, aquilo que é teu. Já está na tua mão. Lança o teu pão sobre as águas. Porque só vai achar quem lançar. Ele não manda você ir para a beira, vá para a beira do rio, vá para a beira do riacho, para a beira do lago e espere que vai vir um pão até você. Não. Lança primeiro o que tu tem e não fica esperando. Lança, desprende disso, abre mão, te entrega, que o resultado vai chegar. E para mim é tão fantástico isso, que ele segue o texto falando, né? Olha o verso 2. Reparte com 7 e ainda até com 8, porque não sabes o mal, que mal haverá sobre a terra. Olha o que ele está dizendo. Divide o que tu tem. Porque no futuro, tu não sabe quando ou quem vai precisar de ajuda. E se você precisar de ajuda no futuro? Enquanto você tinha, você era bem-sucedido, pensou apenas em você, foi seguro, foi cauteloso demais, não estendeu a mão para ninguém, não se relacionou com ninguém, não dividiu nada com ninguém. E agora, no teu dia mau, quem assistirá a você? Quem te estenderá a mão? Ele é preciso demais aqui. O verso 3, olha o que ele diz, olha só. Estando as nuvens cheias, derramam chuva sobre a terra. E caindo a árvore para o sul ou para o norte, no lugar em que a árvore cair, ali ficará. Como assim, irmão? Olha só. Quando as nuvens estão carregadas, vai chover. Isso é normal. A coisa tá a favor, tudo vai dar certo. Mas tem um detalhe. A árvore cai. Uhum. E quando ela cai, independente se caiu para o norte ou para o sul, onde cair, ali ficará. E ponto final. Ou seja, se você não aproveitar a oportunidade de repartir, de dividir, de compartilhar o que Deus te deu, o tempo vai passar. E, infelizmente, aquilo que estava sobre você não prosperará, não vai avançar. E é dentro desse contexto que ele está falando, ó, divide, reparte, seja generoso, que ele diz. Quem observa o vento nunca semeará. E o que olha para as nuvens nunca cegará. Cara, isso é fantástico. Sabe quem que olha para a condição... Pergunta,
2: quando eu era pequeno, eu me criei na lavoura.
3: Sim.
2: E às vezes eu ficava me perguntando por que que o meu pai e meus tios saiu para trabalhar num dia de chuva.
3: Sim.
2: O que que tu faz num dia de chuva no campo? Né? Só que o tempo passou, a gente foi crescendo, e ali com 8, 9 anos a gente já ia junto.
3: Sim.
2: Então, tu arruma a cerca, tu pega o gado, leva para um lugar de pasto, tu pega, trata os porcos, tu tira o ovo das galinhas, né? Sim. Então, tu tem uma série de atividades para fazer que tu não faz no dia de sol, porque no dia de sol tu tem outras atividades, né, que são importantes. Então, tu prepara naqueles dias. Então, eu gosto desse texto e eu gosto muito também do versículo 6, né? Tiago Ademar, porque o versículo 6, ele fala justamente do trabalho. E eu acho que o Abner falou algo aqui dentro de tudo que a gente falou do desejo missionário que muitas pessoas têm, né? E hoje muitas pessoas têm o desejo missionário sem ter a compreensão do tamanho do trabalho ou de quanto se trabalha ou quanto um missionário trabalha na obra. E o versículo 6 fala justamente sobre isso. Você semeia de manhã, mas à tarde não retires a mão do arado. Então, fica trabalhando. Claro. Então, é muito trabalho, é muita atividade. Sim. E quando o Abner iniciou aqui falando sobre essa espera excessiva que muitas pessoas têm, e a espera excessiva pela perfeição vai paralisando a raça humana, cara, eu fico imaginando, às vezes, você já viu esses fotógrafos que fazem fotos exclusivas em lugares do mundo que talvez nunca mais vai se captar aquela mensagem, aquela imagem, melhor dizendo? Uhum. Eles ficam horas parados, olhando, olhando, olhando, e de repente, pá, eles fazem aquela foto. E uma vez eu estava lendo uma reportagem de um fotógrafo, ele passou quase 5 anos para fazer uma foto que rendeu a ele um prêmio. E ele disse, talvez eu nunca mais consiga outra foto dessa. Vocês lembram uma foto de um fotógrafo que fez de um urubu pertinho de uma criança na África?
1: Sim, sim.
2: Que a criança estava... E a foto, a legenda dizia assim, ele está esperando o alimento. Porque a criança estava agonizando para morrer e o urubu, ele é um carniceiro, ele não come carne viva, né? Só morta e ali, infelizmente, de uma criança... Então, a criança foi deixada para morrer e o urubu estava esperando chegar o seu alimento, a hora. Então, a pessoa que espera muito, geralmente, ela vai ser paralisada pela ação humana. de esperar a perfeição, de esperar a melhor situação, de esperar... Às vezes a gente não sabe fazer com excelência alguma coisa, mas você começa a prática, né? Você começa a fazer, você começa a aprender, você começa a exercitar e, de repente, você vai buscando a forma com que Deus quer que você trabalhe até chegar o ideal para que você possa cumprir com excelência aquilo que você foi chamado.
3: É que eu acho que nós começamos a conceituar errado quando nós idealizamos já começar pelo topo. Todo mundo quer começar com excelência, todo mundo quer começar com o melhor salário, todo mundo quer começar com a melhor casa, com o melhor carro, com o melhor casamento, com o melhor tudo. E isso acaba com a gente, porque a história ela precisa ser construída.
2: Você falou, Thiago, só para contribuir do casamento, né? Eu conheço uma pessoa, um amigo meu, que ele sempre dizia, eu só vou casar o dia que eu tiver uma casa e um carro. Eu só vou casar o dia que eu tiver uma casa e um carro. O tempo passou. Ele não casou até hoje, porque ele está esperando ter uma casa e um carro.
3: Sim.
2: Então tem coisas que não tem.
3: Certo.
2: Tem coisas que vocês pode construir a dois, a três, a quatro, no sentido de ter um filho, dois, né? Que vai ser construído da mesma forma.
3: Pastor, e a gente dá sempre atenção ao nosso talento principal, né? Mas se pensarmos, o senhor falou muito bem, que Jesus passou a maior parte do seu tempo de vida envolvido com aquilo que não era o seu talento principal, seu foco principal, né?
2: Sim.
3: Veio para salvar o mundo. Gastou 3 anos afinco no ministério e 30 anos ele ficou no anonimato, trabalhando na carpintaria, no meio da sua família.
2: Sim.
3: Mas não tem sentido, tinha que ter sido invertido, porque na nossa cabeça parece que aquilo que é bom, que é excelente, ele precisa ser em todo o tempo e não é verdade. Jesus nos dá uma baita lição. Olha só, ele gastou tempo e eu não acredito no que alguém um dia pregou por aí, que Jesus era um bom marceneiro porque dava uma palavra e do nada aparecia uma mesa com 6 cadeiras. E... Mas eu acredito que ele era dedicado ao que fazia.
2: Sim.
3: Um filho dedicado, e nós vemos no relacionamento dele com a mãe que ele era um bom filho. Um profissional dedicado, e é por isso que ele é um líder dedicado, porque aí sempre nós avaliamos o lado divino de Jesus, nunca vamos desconsiderar, mas se olharmos as suas lições como homem, ele era o tipo do líder que fala e faz, ele apontava o caminho e ele ia pelo caminho, ou seja, ele conquistava as pessoas. Aí nós vamos para o texto, e o senhor muito bem falou a respeito do conceito missionário, por que que muitas pessoas... vislumbram a missão, mas não têm disposição. Deixa eu ser muito franco com vocês. Se não lançar o pão sobre as águas, não adianta ficar pensando em nada mais. E o escritor aqui é fantástico. Para começar a pensar essa vida aqui, tem que abrir mão de tudo. Lança o teu pão sobre as águas, entrega, abre mão disso, rapaz.
2: Há 25 anos atrás, Thiago, o pastor Otávio Marques me disse uma palavra e eu guardei no meu coração. Ele disse, os missionários, eu preciso de missionários que sejam criativos e inteligentes.
3: Sim.
2: E eu disse, por quê, pastor? Que ele disse assim, ó, que além de pregar, de saber transmitir o texto bíblico para as pessoas, eles precisam ser criativos para preparar tijolos, saber construir casas, saber ter uma profissão paralela para, através da sua profissão, eles alcançar pessoas para a glória de Deus. Poxa, ele falou isso há 25 anos atrás.
3: Sim.
2: Hoje, a maioria dos missionários que estão indo para o campo missionários, eles vão usando a sua profissão.
3: Sim.
2: Principalmente nos lugares ainda onde há uma perseguição mais intensa ao cristianismo, eles não entram como pastor, como missionário.
3: Sim.
2: A gente sabe que 90% dessas pessoas entram com seu visto profissional para atuar num lugar nesses países ou como turista, né?
3: Sim. Sim. E mesmo que às vezes falte habilidade, o principal é a disposição. Porque alguém pode não ser um construtor, mas ele precisa ter disposição para construir. Alguém pode não ser um médico, mas ele precisa ter disposição para produzir a cura de alguém. O que nós vemos é que falta essa disposição. Desculpe-me a franqueza, mas é gente falando de sonho missionário, como o senhor bem disse. Ele não consegue comer um carreteiro, ele não toma uma água da torneira. Fala em obra missionária. Ah, não, mas eu sou vegano. Ah, não, mas eu não tomo, eu não como derivado do leite. Ah, não, mas eu não durmo em qualquer lugar. Você não entregou nada. Tá com o pão na mão. E aí, fim, aqui...
2: A penúltima viagem que a gente fez, Thiago, nós dormimos na Argentina, que jeito.
3: Pô! Irmão Ademar, falar é fácil. Viver o reino de Deus é realidade.
2: Imagina quatro homens do tamanho do Thiago dividimos um espaço por metro quadrado.
3: Irmão, olha só. E nós vemos que as pessoas não têm essa disponibilidade. Tá aí o pastor Marco. Ora, nós paramos em alguns restaurantes na estrada... que você come, porque entende o propósito maior, ali não é turismo. Mas eu sei que a maioria das pessoas, só de olhar a fachada, não entrariam. A gente não conta isso aqui, não fica falando essas coisas, mas teve uma noite que nós fomos bater numa árvorezinha de pêssego para ser a janta.
2: Figo.
3: No figo. Coisas que a maioria das pessoas não fariam. Por quê? Porque imaginam a obra missionária... apenas aquele cenário lindo, aquelas fotos maravilhosas, as pessoas não pensam o dia a dia da obra de Deus. Por quê? Porque não lançaram o seu pão sobre as águas, não entregaram. Então, quem não entrega, fica esperando, eu quero ter certeza. Ah, não, quando a coisa estiver melhor, eu vou. Quanto é que é o salário que vocês podem me dar? Ah, não, você não pode, não dá para ter um salário que garante, então não vou ir. Ou seja, nós queremos que Deus faça do nosso jeito e não funciona assim.
4: 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O Espírito do Senhor está sobre mim, porque o Senhor me ungiu para pregar boas novas aos quebrantados. Enviou-me a curar os quebrantados de coração, a proclamar libertação aos cativos e pôr em liberdade os algemados. Isaías 61, versículo 1. Muitos são os cativos que precisam de libertação. São crianças, jovens, pais, mães e avós. São pessoas como nós, condicionados ao sofrimento e amargura de espírito. Estão presos, algemados pela desesperança, pela solidão, pela miséria, condenados à morte eterna. Mas eles serão libertos crendo na pregação das boas novas. Porém, como invocarão aquele em quem não creram? Como crerão naquele de quem nada ouviram? Como ouvirão se não há quem pregue? E como pregarão se não forem enviados? Como está escrito, quão formosos são os pés dos que anunciam coisas boas. Romanos, capítulo 10, versículo 14 e 15.

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0: esse texto hoje fala aos nossos corações. Nós vamos nesse momento a um breve intervalo, já nós estaremos retornando. Você que deseja, entre em contato no 51981819063. 51-DDD-981819063. Retornando com o programa Clamor Missionário, que alegria nós estarmos juntos nesta programação. Você, meu irmão, que está nos ouvindo, nós chamamos você para se envolver com a obra missionária. E como foi dito no outro bloco, né, nós estávamos abordando o tempo ideal para você fazer algo é agora, é hoje. Mova-se, faça, se posicione. Muitas e muitas vezes nós estamos esperando o tempo oportuno, as condições perfeitas, e aí a gente fica paralisado. E o tempo passa, o tempo é implacável, o tempo não para. Você não consegue parar o relógio, você não consegue parar o tempo. O tempo está passando, a vida vai acontecendo. E é um bem que nós não temos como recuperá-lo. O tempo vai passando e passando e passando e passando. O que você está fazendo com o tempo? Você tem aproveitado a oportunidade que Deus te dá de fazer algo? Você tem sido intenso? Eu digo isso em todos os aspectos, ministerialmente, com a tua família, na tua profissão. Você tem sido excelente, feito as coisas com vigor, tem aplicado a excelência no que você faz? E no que diz respeito ao envolvimento com a obra missionária, então, nem se fala, irmão. Infelizmente, muitos estão paralisados, porque estão esperando passar. Não, eu vou esperar passar aí os tarifaços que estão impondo aí sobre o Brasil, vou esperar a economia melhorar, vou esperar as coisas ficarem boas, tudo ficar muito calmo. Irmão, você não vai fazer, nunca vai fazer nada. Vai ficar sempre no ameaço, eu vou, mas não vai fazer. Hoje Deus te chama para que você se posicione, irmão. Tome uma atitude, uma ação concreta. Hoje é o dia. Eu vou fazer o meu envolvimento, eu vou fazer a minha oferta, eu vou deixar de ficar na posição de alguém que fica só esperando de forma assim passiva. Não, eu quero me envolver efetivamente. Eu vou me posicionar na obra de Deus. E o dia ideal é hoje e agora, com aquilo que você tem, irmão. Quem sabe estou falando com alguém que não tem muito recurso financeiro. A oferta que você tem nesse momento aí não é assim um valor, humanamente falando, grandioso. Mas inicie com o que você tem. Comece, faça um propósito de coração. Empenhe sinceridade no que você está fazendo. E eu creio que Deus vai te abençoar de forma poderosa e extraordinária. Comece, inicie, se envolva. 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Só mandar o endereço e o teu nome completo, que nós vamos enviar sem custo algum carnê do Departamento de Missões Somente pela Fé. Queremos aqui mandar alguns abraços. Eu inicio mandando abraço todo especial à irmã Franciele Vieira, que nos ouve da cidade de Sapiranga, aqui no estado do Rio Grande do Sul. Que Deus abençoe.
1: Aqui no Rio Grande do Sul também, lá no interior, em Inhacorá, a irmã Claíra está ligadinha no programa Clamor Missionário.
2: Irmão Osvaldo, de Areiópolis, São Paulo.
3: Eu tenho aqui a irmã Flávia, de Boa Vista do Buricá, aqui no nosso amado Rio Grande do Sul, tchê.
0: Olha aí, da cidade de Tucunduva, ainda no nosso estado do Rio Grande do Sul, irmã Nilce Fischer, um abração.
1: Em Taquara, aqui, o querido Paulo Pacheco está ligadinho no programa.
2: Irmã Eliane Cardoso, de Piraí, Paraná.
3: Eu tenho aqui a irmã Norma Aloise, de Jaraguá do Sul. Eu acredito que é Santa Catarina.
0: É. Terra abençoada, os catarinenses. Aqui de Alvorada, nossa amada Alvorada, a irmã Raquel. Um abração todo especial.
1: Também em Santa Catarina, em Zortel. Meu querido Maximino e a irmã Isabel estão ligadinhos no programa Clamor Missionário.
2: Irmã Rosângela Camargo, de Curitiba, Paraná.
3: E eu finalizo aqui mandando uma saudação para a irmã Benedita Marafigo, da cidade de Colombo, no Paraná. Que Deus abençoe toda a nossa amada audiência.
0: Glória a Deus, um abração especial a todos os nossos ouvintes. E nesse momento convido o irmão Ademar a estar fazendo uma oração pelo povo de Deus.
2: Senhor Deus, amado bondoso Pai, Te damos graças, Senhor, pela Tua palavra, e ela nos advertiu a não procrastinarmos, Senhor, a fazermos a Tua obra em todas as áreas, Deus, a não desprezarmos pequenos começos, enfim, a começarmos e darmos o nosso melhor, Senhor, e durante o processo o Senhor vai nos orientando, vai nos moldando, Senhor. Nós Te agradecemos, ó Pai, que nós possamos entender o propósito, Senhor, o real significado de fazer a Tua obra enquanto é dia, porque a noite vem quando ninguém mais vai poder trabalhar. Deus, tira de nós todo medo, toda inquietação, Senhor, todo temor, nos orienta para o bom andamento da Tua obra. Nós oramos agradecidos, confiando na Tua orientação, em nome de Jesus, amém e graças a Deus.

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0: somos chamados. Mas nem todos vão pisar nas nações de tempo integral. Nem todos vão morrer no campo. Muitos vão estar aqui segurando as cordas. Todos somos chamados para estar nessa corda. Um aqui na ponta de cá, o outro na ponta de lá. E eu espero que você que é médico como Piva, você que é professor, você que é empresário, você que é qualquer outra profissão, que você entenda que você é mordomo dos recursos que Deus te deu. E o que é que vai durar por toda a eternidade? O que é que a traça não vai corroer? O que a ferrugem não vai comer? O que é que o
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sexta manhã, abençoe quarta e sexta-feira, com a paz do nosso Senhor e Salvador Jesus Cristo. Estamos de volta com mais uma edição do programa Chama Missionária, nesta sexta-feira abençoada, um sol lindo, bonito, abençoado, nesta manhã. Nós estamos aqui para levar ao ar mais uma edição desse programa abençoado. Quero cumprimentar a todos com a paz do nosso Senhor e Salvador Jesus Cristo. Deus abençoe as vossas vidas, a vida dos irmãos que estão conosco nesta manhã, através do rádio, estão sintonizados na Rádio Renascer, estão ouvindo as programações, né, que já foram ao ar nesta manhã, e também agora o programa Chama Missionária nesta manhã. Deus abençoe as vossas vidas.

oportunidade que estamos tendo nesta manhã de levar ao ar a programação de rádio, o programa Chama Missionária. Jesus abençoe a vida dos irmãos, dos ouvintes, abençoe, Jesus querido, a vida das pessoas que estão na sintonia do programa nesta manhã, abençoando, curando, libertando, transformando, salvando a vida das pessoas, ó Pai. Em nome de Jesus Cristo, manifesta o teu poder sobre a vida dos irmãos, sobre a vida também dos técnicos de som, irmã Mariela, também os demais irmãos, irmão João Júnior, a irmã Thalia. Abençoe a vida dos irmãos, em nome de Jesus Cristo, da vitória para os teus filhos, ó Pai. Também, Jesus querido, eu te peço, meu Deus, que o Senhor abençoe também a vida do irmão Francisco, a irmã Mari, a família. Meu Deus, continue abençoando a vida da minha família também, ó Pai, minha esposa, nossos filhos, nossos netos, a igreja e a obra do Senhor. Abençoe a vida da minha sogra também. Nos ajuda também na programação de rádio, dando saúde, dando vitória para a tua serva, em nome de Jesus Cristo. Pai querido, Pai amado, seja com cada um de nós, é o que nós te pedimos e te agradecemos no nome de Jesus Cristo. Assim seja. Amém, Jesus. Graças a Deus, meus queridos irmãos, para nós é uma grande alegria estarmos de volta com o programa Chama Missionária, todas as sextas-feiras, agora, novo horário. Antes nós estávamos nas segundas-feiras, pela parte da tarde, das 13 às 14 horas, mas agora estamos nas sextas-feiras, das 10 às 11 horas da manhã. Para nós é uma grande alegria, nós estamos aqui na igreja. Estamos junto com as crianças também aqui, os irmãos, as crianças aqui na igreja, né? E estamos fazendo o programa diretamente aqui da igreja. E nós estávamos meditando numa palavra aqui na segunda carta do apóstolo Pedro, e quero deixar para a audiência também, nesta manhã, para as vossas meditações. Na presença do Senhor, o capítulo de número 3, capítulo 3, da segunda carta, segunda epístola do apóstolo Pedro, aonde Pedro nos traz uma palavra poderosa, uma palavra profunda, vinda da parte do Senhor Jesus Cristo, a parte do Deus Todo-Poderoso, para as nossas vidas. Essa palavra é para os nossos dias, né? Então, no verso 7, capítulo 3, verso 7 de segunda epístola de Pedro, verso 7 em diante diz: "Mas os céus e a terra que agora existem pela mesma palavra se reservam como tesouro e se guardam para o fogo até o dia do juízo e da perdição dos homens ímpios. Mas, amados, não ignoreis uma coisa, que um dia para o Senhor é como 1.000 anos, e 1.000 anos como um dia. O Senhor não retarda a sua promessa, ainda que alguns a tenham por tardia, mas é longânimo para convosco, não querendo que alguns se percam, senão que todos venham a arrepender-se. Mas o dia do Senhor virá como o ladrão de noite, no qual os céus passarão com grande estrondo, e os elementos com grande e os elementos ardendo se desfarão, e a terra e as obras que nela há se queimarão. Havendo, pois, de perecer todas essas coisas, que pessoas vos convencer em santo trato e piedade, aguardando e apressando-vos para a vinda do dia de Deus, em que os céus em fogo se desfarão, os elementos ardendo se fundirão, mas nós, segundo a sua promessa, aguardamos novos céus e nova terra, em que habita a justiça.
pelo que amados, aguardando estas coisas, procurai.

que dele sejais achados, imaculados, irrepreensíveis em paz, e tendo por salvação a longanimidade de nosso Senhor, como também o nosso amado irmão Paulo vos escreveu, segundo a sabedoria que lhes foi dada. Falando disto como em todas as suas epístolas, entre as quais há pontos difíceis de entender, que os indoutos e inconstantes torcem igualmente as outras escrituras para sua própria perdição. Vós, portanto, amados, sabendo isto de antemão, guardai-vos de que, pelo engano dos homens abomináveis, sejais juntamente arrebatados e descaiais da vossa firmeza. Antes, crescei na graça e no conhecimento de nosso Senhor e Salvador Jesus Cristo. A ele seja dada a glória, assim agora como no dia da eternidade. Amém. Graças a Deus. Que texto maravilhoso, né? Que palavra profunda. O apóstolo Pedro, na direção do Espírito Santo, ele deixou escrito esta palavra para que nós possamos meditar nesta palavra, para que nós possamos observar o que diz a palavra do Senhor, porque o período que nós estamos vivendo é um período bastante delicado, né? Nós temos que observar o que diz a palavra do Senhor, né? Então, conforme o que a Bíblia está dizendo, muitos cairiam, muitos olhariam para o homem, né? E conforme Paulo, né? Pedro que cita o apóstolo Paulo também, né? Onde Paulo escreveu as suas epístolas também, exortando a igreja, ensinando o povo a andarem no caminho do Senhor. E então ali, quando Paulo escreve a Timóteo também, ele diz ali que muitos, nos últimos dias, muitos apostatariam da fé, dando ouvidos a espíritos enganadores e a doutrinas de demônios, e teriam comichões nos seus ouvidos e amontoariam para si doutores, segundo suas próprias concupiscências, né? Desviando os ouvidos da verdade e voltando para as fábulas, para as mentiras, né? Para o engano. Então nós estamos, infelizmente, estamos vivendo isso nos dias de hoje, né? Estamos presenciando tudo isso acontecendo, mas por outro lado, é cumprimento da palavra de Deus, conforme estamos falando, né? É cumprimento da Bíblia Sagrada. Tudo que estamos vendo, essa falta de fé, essa falta de temor, essa falta de reverência, essa falta de santidade, né? Essa falta de busca ao Senhor, aonde nos preocupamos, né? Os obreiros, pastores, aqueles que atendem à obra de Deus, trabalham na obra do Senhor, muitas vezes se preocupam, né? Porque a igreja muitas vezes está vazia, muitas vezes está com um número pequeno de pessoas ali nos cultos, né? Mais bancos vazios, mais cadeiras vazias, do que ocupadas por pessoas. Antigamente, na verdade, não era assim. A igreja se reunia, a igreja vinha buscar a presença de Deus, se colocava na presença do Senhor, nos cultos de jejum, nos cultos de doutrina, de ensinamento, né? O povo ia. Hoje está mudado, está diferente. Hoje, se o pastor convocar para um culto de ensinamento, né? Facilita, fica só o pastor e a esposa lá, né? E os demais não vão, não aparecem, né? Porque sabem que de repente a palavra vai pegar mesmo, né? Valendo, ainda mais se esse obreiro, se esse pastor, ele é um conservador, né? Então, aí as pessoas temem, né? Mas
Na verdade, a Bíblia está se cumprindo, né? Está se cumprindo, e tudo que a Bíblia está nos mostrando, nos apontando, né? A humanidade ela vai passar por um aperto, já está passando, né? Já estamos vendo e ouvindo, né, os noticiários também, né, dos temporais que têm atingido, né, as nossas regiões por aqui, né, e outros lugares também. Então, é Deus que está tratando com a humanidade, né? Deus está tratando com o povo, com a humanidade, porque a Bíblia diz, né, nesse texto que nós fizemos leitura, nesse capítulo, diz que não querendo que alguns se percam, mas que todos venham arrepender-se, né? Então, Deus não quer que as pessoas venham perecer, venham sofrer eternamente a alma dessas pessoas. Deus quer que a humanidade que foi feita à imagem e semelhança de Deus venha se arrepender dos seus pecados, venha se colocar na presença de Deus e venha gozar de uma vida eterna com Cristo Jesus, né? Então, é por esse motivo que Deus envia essas catástrofes, envia esses vendavais, envia, temporais de granizo, até mesmo terremotos, né, que já aconteceram, né, em vários lugares estão acontecendo. É Bíblia, isso é Bíblia, é bíblico, é cumprimento da palavra do Senhor, porque Deus não quer que a humanidade se voltem para as idolatrias, para as feitiçarias, né, tantas coisas horríveis, né, que a gente está tomando conhecimento, né? Obras do mal, obras negativas. Como é que Deus não está revoltado com tantas coisas acontecendo, né? Então, eu sei que não estamos aqui combatendo contra religião nenhuma, né? Não é esse o nosso objetivo, combater contra religiões, mas o nosso objetivo é mostrar a palavra de Deus. É mostrar o caminho da salvação, né? E a Bíblia diz que o caminho dos céus, né, para o salvo é para cima, para se livrar do inferno que está embaixo, né? É um texto da Bíblia que diz assim, né? Então, nós sabemos que precisamos buscar a presença do Senhor, né? Mas infelizmente o ser humano ele tem se voltado para as obras das trevas, ele tem buscado idolatrias, tem buscado fazer, criar para si, conforme Isaías 44, 45, 46, por ali, né? Fala sobre as idolatrias, Salmo 115 também, né? Aonde o ser humano tem criado para si ídolos, levantado monumentos, levantado para si ídolos, e ali adorado aquelas idolatrias, né? Que abomina os olhos do Senhor, Deus Todo-Poderoso. Então, que Deus tenha misericórdia da humanidade dos nossos dias, que essa humanidade venha se voltar para o Senhor Jesus Cristo, que essa humanidade venha se colocar na presença de Deus, né? Porque tudo está reservado, essa terra está reservada para o fogo, é o que a Bíblia está nos dizendo, né? Está reservado para o fogo. E o próprio ser humano também, né, estava lendo ali com nesta manhã nós estávamos lendo ali a Apocalipse também, capítulo 16, né, ali onde fala sobre a Saraiva, pedras pesando aproximadamente 40 quilos que vai cair sobre a humanidade durante a grande tribulação, né? Então, imagina se uma pedra agora do tamanho de um ovo de galinha, né? Uma pedra que pode pesar aí por volta de 200, 300 gramas, não mais do que isso. Agora, imagina
uma pedra de 40 quilos caindo sobre a humanidade, ou várias pedras, né? Chuva, temporal de pedra de 40 quilos. É Bíblia, está na Bíblia, está na palavra do Senhor. Imagina isso, o que vai ser da humanidade? A Bíblia diz que os homens vão se meter nas rochas, nas cavernas, vão olhar para os montes, vão dizer: montes, caiam sobre nós, porque nós não aguentamos a glória do Deus vivo, nós não aguentamos o terror, nós não aguentamos o que está acontecendo. Vão pedir a morte, diz a Bíblia, né? Então, vai ser terrível. O dia da salvação é hoje, o dia em que a humanidade pode se voltar para o Senhor, né? Conforme Isaías 55, verso 6, buscai o Senhor enquanto está perto, invocai-o enquanto se pode achar. Então hoje, meu amigo, meu irmão, pessoa que me ouve nesta manhã, está na audiência da Rádio Renascer, está ouvindo o programa Chama Missionária nesta manhã. Você que, quem sabe, está distanciado dos caminhos do Senhor, é dia de você voltar. É hora de você voltar para Jesus. Abandone esse mundo, abandone as trevas, abandone as feitiçarias, as idolatrias, abandone as bebedeiras, as orgias deste mundo e venha servir a Jesus. Venha se entregar a Jesus Cristo, venha aceitar a Jesus como teu Salvador. Não olhe para aquele que está caído, ou seja, está caindo, para aqueles que se diz ser alguma coisa na vida, para aquele que se diz ser até mesmo crente, ser cristão, mas está praticando coisas erradas. Olhe para a palavra, olhe para Jesus, olhe para você mesmo, olhe para a tua própria alma, né? Olhe para dentro de você mesmo, você tem uma alma para Jesus. Se os outros não querem fazer a parte deles, faça você a tua. Faça, se coloque na presença de Deus, porque nós precisamos cada um fazer a nossa parte. Se nós vamos ficar olhando para aqueles que estão, que não querem nada com Deus, se nós vamos ficar olhando para aqueles que não querem se colocar na presença de Deus, aí nós também não vamos fazer nada. Nós também vamos fracassar, nós também vamos cair, nós também vamos desviar dos caminhos do Senhor, mas nós não podemos fazer isso. Nós temos que olhar para a palavra. A Bíblia diz: olhai para mim, vós, todos os termos da terra, eu sou Deus, diz a palavra do Senhor lá no não estou lembrado de que livro, mas é no Velho Testamento, né? Tem um texto que diz assim, né? Olhai para mim, vós, todos os termos da terra, eu sou Deus, eu sou o Senhor, né? Então nós devemos de olhar para o Senhor Deus Todo-Poderoso, o Senhor Jesus Cristo. Foi Ele quem morreu na cruz do Calvário para transformar a nossa vida, para nos salvar, para nos remir. Que Deus abençoe a tua vida, você, meu querido irmão, irmã, que está na sintonia da rádio Renascer nesta manhã, em nome de Jesus Cristo. Deus abençoe. Eu acho que deve ser a irmã Mariela, né, que está na técnica de som. Deus abençoe a irmã Mariela também nesta manhã. Estamos sempre orando pela vida dos irmãos, também os técnicos de som, né, irmã Thalia, irmão João Júnior, né, a Rádio Renascer, os programadores, né, a gente sempre está com o rádio ligado na Rádio Renascer, né, durante todo o dia, ouvindo as programações, um programa mais abençoado do que o outro, né? Sempre Deus usando os programadores aí, trazendo mensagens profundas, mensagens poderosas, né? Também as mensagens, né, que os irmãos rodam também aí de outros cultos fora, os pregadores, né, pregando ali nos Gideões Missionários, outros eventos também, né? Mensagens profundas que falam no coração das pessoas, né? Então, que Deus abençoe na continuação nesta manhã. Vou pedir para a irmã rodar um louvor aí, né? Segundo a eleição da irmã aí, até que nós vamos nos preparando aqui para cantar. Acho que a irmã Raquel vai estar louvando ao Senhor com as crianças também nesta manhã, né? E enquanto isso, a irmã Raquel vai se preparando ali para louvar ao Senhor depois desse louvor que a irmã Mariela vai estar rodando para a honra e glória do nome
de Jesus Cristo. Se tiver mensagem também, irmã Mariela, pode estar rodando, né, também no ar nesta manhã. Que Deus abençoe os irmãos contribuintes, né, que contribuem com o programa Chama Missionária. Deus abençoe grandemente a vida dos irmãos, que se não fosse também a colaboração, a ajuda dos irmãos que estão nos ajudando, né, a levar esta mensagem da palavra do Senhor no ar, né? Se não fosse a ajuda dos irmãos, nós não estaríamos realizando essas programações de rádio através da Rádio Renascer. Então, nosso reconhecimento aos irmãos colaboradores, contribuintes. Deus abençoe em nome de Jesus Cristo. Deus abençoe, irmã Mariela, aí rodando então louvor segundo a eleição da irmã aí. Deus abençoe em nome de Jesus. Amém.

0: 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A paz do Senhor, irmã Mariela, estou escutando a rádio, está muito bom o programa, que Deus abençoe sua vida, irmã Raili. Tenemos aquí también participaciones a través de audio, vamos a estar escuchando.
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0: Que Deus abençoe sua vida, irmão Adair da Rosa Ribeiro. Nós já vamos estar passando também para a diretoria aí a mensagem do nosso irmão. Deus abençoe sua vida. Deus abençoe a sua família também, nossos irmãos que estão aí ouvindo a programação. Estamos através do Facebook da emissora FM Renascer 91.3. Também estamos, entonces, aí através das aplicações. Nossos irmãos que queiram participar em esta manhã, 3755-263560. 64-36-36, telefone brasileiro da área 55-999-101707 para nossos irmãos.

0: Olha, feliz oportunidade que o Senhor Jesus tem concedido a nós de mais uma vez nós estarmos levando mais uma programação no ar nesta sexta-feira abençoada, né? Estamos aqui na igreja, tirando os momentos para Deus e está abençoado, né? Não podemos ir até ali na casa da minha mãe, mas estamos aqui mesmo. Quero mandar meu abraço para minha mãe. Deus abençoe a vida da minha mãe, a vida dos irmãos, Pastor Daniel, os irmãos da linha Planalto, os irmãos aqui do Basílio da Gama que estão na escuta da programação, as irmãs do Círculo de Oração, meu abraço a todos vocês. Também minha saudação para os irmãos da Barra do Guarita, Vista Gaúcha, Tenente Portela, Itapiranga, Pinheirinho do Vale. Deus abençoe a vida de cada um de vocês. Meu abraço para todas as irmãs do Círculo de Oração. Meu abraço para toda a minha família também que estão na escuta do programa Chama Missionária. Deus abençoe a tua vida. Meu abraço para todos os irmãos, as irmãs contribuintes do programa Chama Missionária. Deus abençoe a tua vida. Se não fosse a tua ajuda, nós não teríamos condições de levar a programação no ar, mas estamos levando porque Jesus está nos abençoando. Em primeiro lugar, Jesus, né, que nos abençoe, e você, que também está nos ajudando a levar a programação no ar. Estamos felizes aqui, juntamente com as crianças, também o nosso filho Edielson, né? O primeiro louvor foi louvado pelo cantor Edielson, né? Deus abençoe letra da autoria dele, né? Então, a irmã Mariela rodou ali. Deus abençoe a vida da irmã Mariela, a vida dos irmãos que trabalham ali, o irmão Francisco Louveira, a irmã Marli, a irmã Liliana, toda a família. Deus abençoe a vida de cada um de vocês, a Rádio Renascer, que é uma bênção nos lares, né? Uma bênção no nosso lar. Deus abençoe o pastor Silvano, que tem mandado a sua mensagem, que está na escuta do programa. Deus abençoe a vida do pastor Silvano, a sua família. Também a irmã Ed está na escuta. Deus abençoe a vida da irmã Ed, que está na escuta do programa Chama Missionário. O presbítero irmão Oséias também está na escuta, né? Está ouvindo, né, irmão Oséias, a voz do pastor Ercídio Oliveira, né, que ficou uns dias sem estar aqui trazendo uma palavra, mas aprove Deus dar esta oportunidade da sexta-feira, nós poder levar a programação no ar. E na sexta-feira, o irmão Ercídio, ele conseguiu uma folga do patrão dele para nós estar fazendo a obra de Deus, e estamos aqui, graças a Deus, fazendo a obra de Deus. E o irmão Esti vai conseguir a também nos ajudar no programa Chama Missionária. E hoje, muito feliz pela vida das crianças, né? O Javer, o Jackson e a Camila, que vieram da Venezuela para nos ajudar aqui, né? E estão aqui nos ajudando. E hoje eles também vão adorar o nome de Jesus. Essas crianças abençoadas que Jesus colocou estão aqui também tirando os momentos de jejum e oração na casa de Deus. Quando muitas às vezes adultos não estão, Jesus manda as crianças para nos ajudar, né? Estamos felizes pela vida das crianças que quiseram estar nesse jejum aqui, a juventude. Deus abençoe a vida de vocês que escolheram o melhor lugar, né, crianças, de estar aqui. Então, o Jackson vai saudar os ouvintes do programa com a paz do Senhor. E logo a gente vai mandar eles citarem os versinhos, porque eu gosto de ensinar a Bíblia para as crianças. Às vezes, claro, a maioria das igrejas é mais historinhas, né, outras coisas, historinhas da Bíblia, bom mesmo, mas eu gosto de pegar a Bíblia mesmo com as crianças, né? Nós fizemos um pouco diferente, né, criança? Então, nós ensinamos a palavra de Deus para eles e está sendo maravilhoso. Então, o Jackson vai saudar os ouvintes com a paz do Senhor.
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0: Glória a Deus pela vida do Jackson, né, que está aqui nos ajudando a levar a programação no ar também. Deus abençoe a vida de cada um de vocês, das crianças. Também Deus abençoe os irmãos que nos ajudam, né? Toda a programação de hoje para o eleiro espiritual da tua vida, vocês que nos ajudam no programa Chama Missionária. A Camila vai passar aqui e vai citar um versinho da Bíblia. Então, a Camila vai passar aqui e vai citar um versinho da palavra de Deus. A Camila vai citar o Salmo 122 para os ouvintes do programa Chama Missionária.
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0: Salmo 122.
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0: Glória a Deus pela vida da Camila. Alegrei-me quando me disseram: vamos à casa do Senhor. O Javer vai passar aqui e vai citar Apocalipse 22 e o verso 12 para os ouvintes do Javer.
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0: Glória a Deus, eles estão sem a Bíblia aqui. Eis que cedo venho, e o meu galardão está comigo para dar a cada um segundo as suas obras. Glória a Deus, as crianças a gente ensina e eles citam aqui os versinhos sem a Bíblia mesmo, para a gente ver se eles estão estudando a Bíblia em casa. O Jackson passa aqui e cita o Salmo 40, Jackson.
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0: Glória a Deus. Mais uma vez, Jackson, Salmos 40. Esperei.
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0: Glória a Deus. Você que está esperando no Senhor, espera com paciência, que o Senhor, ele está ouvindo o nosso clamor, ele está ouvindo a nossa oração. Ele está presente conosco todos os dias da nossa vida. E as crianças vão adorar o nome de Jesus com louvor, já que o cantor Edielson louvou com o primeiro louvor. Então, as crianças vão louvar aqui com o segundo louvor. Eles escolheram antes já este louvor. Vamos ver se eles conseguem adorar o nome de Jesus. Estamos meio engripados, mas em tudo vamos agradecer a Deus, né, crianças? E vamos adorar o nome de Jesus nesta manhã. Pode falar.

Glória a Deus pela vida das crianças que estão aqui tirando os seus momentos, a sua participação, a igreja, a chegada da igreja no céu, né? Vai ser glorioso quando acontecer este dia, né? Este dia está tão perto e nós devemos de ensinar a juventude, as crianças, os adolescentes a serem temente a Deus, a serem fiel a Deus, porque este dia está mais pertinho do que nós imaginamos ou pensamos. A Bíblia já está se cumprindo, né? Irmão Issi estava aqui trazendo a palavra maravilhosa nesta manhã, e nós vimos que a Bíblia está se cumprindo. Tudo que está acontecendo é cumprimento da palavra de Deus. Jesus vai voltar, e ele está mais perto do que nós imaginamos ou pensamos para acontecer este acontecimento glorioso, que para os salvos vai ser glorioso, mas para aquele que estiver de qualquer forma, de qualquer maneira, que não obedecer à palavra de Deus, vai ser triste, vai ser um desespero, vai ser um tormento. Eles vão procurar aqueles crentes fiel e eles não vão encontrar. A igreja vai estar fechada. Como o irmão Esi já estava falando, a igreja, nós preocupamos nos nossos dias. Às vezes tão pouca gente, tão poucas pessoas na igreja, mas é cumprimento da palavra de Deus que nos últimos tempos muitos iam se apostatar da fé, dando ouvido a doutrinas de demônios, sendo enganado por Satanás. E muitas pessoas estão deixando a fé de lado, já não estão mais acreditando, até mesmo no arrebatamento da igreja. Que Jesus tenha misericórdia de nós, que nós possa, mesmo com bastante ou pouca gente na igreja, nós estar ali adorando a Deus, onde podemos sentir a glória de Deus em nossas vidas, no nosso coração. Eu quero pedir para as crianças citar mais um verso da palavra de Deus. Aqui as crianças passam perto do celular aqui. Ah, eles vão citar Efésios 6, o verso 1, 2 e 3.

0: Criança, obedece a mamãe, obedece o papai, e seja feliz.
1: Glória a Deus, vós filhos, sede obediente a vossos pais, o Senhor, porque isto é justo. Honra teu pai e tua mãe, que é o primeiro mandamento com promessa para que te vá bem e viva muito tempo sobre a terra. Glória a Deus, os filhos que querem ir bem, os jovens, os adolescentes, as crianças, eles têm que honrar o pai, honrar a mãe quando eles estão ensinando a verdade, honrar os pastores quando estão ensinando a verdade, né? Porque muitos lugares já não estão ensinando a palavra de Deus com temor, como é para ser, para ir morar no céu, mas nós devemos, nós que amamos as pessoas, nós vamos ensinar como devemos de ser para um dia nós ir morar na glória com Cristo Jesus. Aleluia, está bom este lugar. Deus abençoe. Quero convidar o irmão Esi para passar aqui para continuar com o programa nesta manhã abençoada, né, de sexta-feira. Que Jesus continue abençoando em continuação a vida de todos vocês. Acho que tem mensagem da mãe ali. E se tiver mais uma mensagem, então o irmão Esi chegou aqui e falou para mim deixar mais um tempinho aqui para a irmã Mariela. Também a gente viu ali que eles rodam nos programas, irmã Mariela. Ali uma, não sei se é vinheta ali do irmão Francisco Louveira. A irmã pode rodar também, então a gente vai deixar mais um tempinho aí. Os momentos passaram tão depressa, mas eu gosto de lidar com as crianças, porque vocês nem imaginam o quanto eu amo lidar com as crianças e as horas passam, né? Então, Deus abençoe em continuação, a irmã Mariela.

0: no solo tenemos aquí participaciones en esta mañana, 10 de la mañana, 45 minutos, vamos a estar escuchando ahí o audio de nosso irmão Pedro Lima, de Vila Cascata, que está acompanhando a programação nessa manhã.
1: Paz do Senhor, irmã Mariela. Estou aí em sintonia desta programação. Gosto muito de escutar esse programa aí. Sempre escutava quando era outro horário. E aí hoje eu liguei, estava com o horário ligado e fiquei feliz aí que os irmãos iam fazer, apresentar a programação hoje, nesse horário. Estou escutando a programação, está uma benção esse programa.
0: E Deus abençoe, irmão Pedro Lima, os irmãos aí de Vila Cascata que estão ligadinhos conosco na programação.
2: Já estava sem retorno aqui dentro da igreja, né? Acho que foi passado no ar, então a irmã Maria falou a mensagem da minha mãe. Deus abençoe também o irmão Ricardo, né? Que tem mandado a sua mensagem também, que está na escuta da programação, que Jesus continue abençoando. A gente escuta também o irmão Ricardo, tem a sua filha com o nome é Raquel também, que ama lidar com as crianças, né? Ah, glória a Deus, né? Que sempre, irmão Ricardo, Deus coloca alguém para fazer esse trabalho, né? Se nós não ajudar as nossas crianças, o mundo lá fora está oferecendo tantas coisas que não presta, então nós estamos oferecendo Jesus para as nossas crianças. Então, irmão, esse já passou aqui, quero agradecer a todos que mandaram a sua mensagem nesta manhã, todos vocês que estão na escuta, não vou citar o nome, porque a gente até nem escutou todos, né? Estamos aqui na igreja, está uma benção este lugar, Deus abençoe em continuação, irmão, esse.
3: Glória a Deus. Graças a Deus, então, por esse momento maravilhoso, né? Estamos um pouco com a voz agravada, né, devido às gripes, né? Mas estamos aí fazendo a obra do Senhor, né, nesta manhã. Queremos agradecer também ao irmão Pedro Lima, né? A sintonia do programa também. Estava ouvindo aí a irmã Mariela passando também o áudio do irmão Pedro Lima, né? Para nós é uma grande alegria. Irmão Pedro, Deus abençoe sua vida também, sua família. Deus abençoe os irmãos que estão sempre na sintonia, né, da Rádio Renascer, ouvindo as programações de rádio, né? E nós ficamos felizes quando os irmãos mandam a sua mensagem, seu áudio, né, dizendo que estão na sintonia do programa, né? Nós ficamos alegres porque sabemos que a Rádio Renascer, ela tem um alcance muito grande, né? Que alcança vários municípios aí da nossa região, né? Na verdade, os 3 estados também, aqui, Rio Grande do Sul, Santa Catarina, Paraná, e também pela internet, né? Vai muito longe. Tem outros países, né? A gente sempre está ouvindo o irmão João Júnior, né, falando, né, os países que estão escutando a Rádio Renascer através da internet, né? Então nós ficamos felizes porque aonde nós não podemos ir, a nossa voz está indo, né? Então esse é o evangelho do Senhor Jesus Cristo. A Bíblia diz lá em Mateus 24, né, que este evangelho do reino será pregado em todo mundo, em testemunha a todas as gentes, e então virá o fim. Então, sabemos que o evangelho tem que ser pregado, anunciado nos 4 cantos da terra, para todas as pessoas, para que ninguém venha dizer que não ouviu a mensagem da salvação. Para que ninguém venha dizer, eu não ouvi falar de Cristo, ninguém me falou nada. Não, teve um momento, teve um dia, teve uma oportunidade que ouviu falar, sim, alguém falou, né, do evangelho de Cristo, né? E também nós glorificamos a Deus pela vida dos irmãos, demais programadores, né? Vai nossa saudação para os programadores, que a gente sempre está ouvindo as programações, né? Aí, pastor Ricardo, né, que mandou sua mensagem, que também está na sintonia. A gente sabe, né, também do trabalho que os irmãos fazem também ali na Argentina, né? Deus abençoe os demais programadores, irmã Eva, Dávila, né, irmão Adalberto, ali a irmã Lili, né? Tem vários programadores aí, irmão, ali o gaiteiro, né, que essa semana estava tocando, ontem à noite, acho que era ainda, né? Estava tocando gaita ali, né? Eu esqueci agora o nome dele, né? Então, são programas abençoados, e programas que a gente sempre gosta de ouvir, né? Esses programas abençoados. Também aqui os pastores aqui do Rio Grande do Sul, aí, né? Pastor Nazir, ali os irmãos dele, né? Do pastor Nazir, todos os irmãos ali que têm as suas programações na Rádio Renascer. Então, vai nossa saudação para todos os irmãos, nosso pastor também, pastor Jorge, pastor Silvano. Deus abençoe grandemente a vida de todos os programadores, né? A gente não, na verdade, deveria ter aqui uma lista, né, do nome dos programadores, né, para a gente não deixar alguns de lado, né? Mas, enfim, a gente, né, não tem acepção de pessoas, né? A gente gosta de todas as programações da rádio, né? Que nem aqui também tem o pastor Eliseu da Rosa, né? Da Barra do Guarita. Também a irmã Lúcia, né? Tem o um programa também. Enfim, né? Todos os programadores, a nossa saudação a todos os pastores, né? De todas as igrejas, de toda a nossa região aqui. A gente sabe que todos estão fazendo um trabalho lindo, maravilhoso, abençoado, né? Aqueles que também estão em outros países, com frentes missionárias em outros países, né? A gente sabe que é um trabalho árduo, né? Fazer missão em outros países, como agora a gente estava olhando ali, na Nigéria, né? Ali o que está acontecendo lá na Nigéria. Então, devemos de orar por esses países, orar por essas frentes missionárias, esses missionários que estão lá, doando a sua vida em favor, né, da obra de Deus, a favor do Evangelho, né? Sabemos que aqui, graças a Deus, estamos tranquilo, temos liberdade para anunciar o Evangelho, mas tem outros países aí, né, que lá não é nada fácil, né, não é bem difícil, a perseguição contra a igreja é grande, né, então as pessoas sofrem ali, perdem os entes queridos, né, da família, mas sabemos que é assim mesmo, né, é assim mesmo, o evangelho desde o início, né, ele teve quem aceitou, teve quem não aceitou, né? Quem era contra, né? Ali, desde o início, ali do Evangelho, quando começou o Evangelho, né? Então, teve os imperadores que foram contra, né? Imperadores que mandavam matar os cristãos, né? Ali lançando os cristãos para as feras, para serem devorados pelos leões, né? Sabemos da história da igreja primitiva, como que foi, né? Então, hoje nós estamos vivendo aqui, principalmente no Brasil, na Argentina, né? Estamos vivendo um período assim em que está bom de servir ao Senhor, né? Não é difícil, não temos essas perseguições, né? E assim mesmo, às vezes as pessoas acham difícil de ir à igreja, acham difícil servir ao Senhor, né? Mas que Deus tenha misericórdia dessa humanidade, nós devemos de orar, né? Pelas pessoas, orar pela salvação das almas, para que todos venham chegar ao conhecimento do Evangelho de Cristo Jesus, né? Então, que Deus continue abençoando. Mais uma vez, quero agradecer a contribuição dos irmãos que contribuem para o programa Chama Missionária. Sister irmã Raquel tem ali o nome das pessoas que contribuem, irmã Raquel?
4: Caderno está ali dentro de casa, mas que Jesus abençoe a vida de todos vocês, a irmã Catarina nos ajuda, né? Meu abraço, irmã Catarina, com certeza ela está na escuta da programação, a irmã Maria Lúcia, né? Com certeza está na escuta, a irmã Doracília, meu abraço para as irmãs da linha Água Azul, a irmã Norma, a irmã Lides, a irmã Kika, meu abraço para as irmãs, meu abraço para a irmã Elisete, para a minha mãe, né? Deus abençoe a vida de todos vocês. Meu abraço para a irmã Sônia, né? Minha irmã que sempre está nos ajudando também. E todos vocês, né, que estão nos ajudando. Deus abençoe a tua vida. Meu abraço para a irmã Miriam também, sempre está nos ajudando, né? E o caderninho ficou lá dentro, a gente pode esquecer de alguém. Então, todos vocês que estão a nos ajudando, Deus abençoe a tua vida e recompense pelas ajudas que você está ajudando a ganhar almas para Jesus, né? É maravilhoso quando nós abrimos a mão para a obra de Deus. Também quero dar meu abraço para a irmã Placedina, de Tenente Portela, com certeza está na escuta da programação, mora ali no lado da congregação, né, irmão? E amanhã, se Jesus permitir, às 2h30 da tarde, estaremos lá. Meu abraço para a irmã Georgiane, Deus abençoe o irmão Sandro,
3: Deus
4: a família,
3: abençoe.
4: né? Os irmãos da área indígena, né? Se tiver alguém
3: Deus abençoe.
4: escutando, amanhã, 2h30 da tarde, estaremos lá com mais um culto no bairro Isabel, e você é o nosso convidado para estar lá. Os irmãos aí dos bairros de perto, aí de Tenente Portela, quiser estar lá, são muito bem-vindos para nos ajudar na obra de Deus.
3: Deus abençoe a todos os irmãos, grandemente. Nós vamos estar orando, né, e deixando um espaço para a irmã Mariela estar rodando, né, a vinheta, então, ali, pedindo, para que o povo contribua com a Rádio Renascer, né? E a gente também, né, pede para as pessoas que têm condição de contribuírem, colaborarem com a Rádio Renascer, contribuam, né, para que essa rádio possa continuar no ar, né, fazendo a obra do Senhor. Vamos orar. Querido Jesus, obrigado por mais uma programação de rádio que foi ao ar. Obrigado, Jesus querido, por mais este momento que estivemos levando ao ar a mensagem da tua palavra, os hinos, os louvores, os irmãos também estiveram conosco, na audiência no programa. Continue, Jesus, abençoando e dando vitória para todos, em nome de Jesus Cristo, curando os enfermos, libertando os oprimidos, salvando, libertando e transformando, para a honra e glória do nome de Jesus. Amém. Deus abençoe também a irmã Mariela. Deus abençoe a todos os irmãos, em nome de Jesus Cristo. Agradecemos a todos do fundo do nosso coração. Deus abençoe e até a próxima programação de rádio. Se Jesus disser que sim, até lá, na paz do Senhor.
5: Olá, irmã Mariela, como anda? Tudo bem? Tranquilo nomás? Estamos na sintonia do programa, irmã Mariela. Está uma benção, viu? As crianças louvando o nome do Senhor. E é o legítimo louvor, viu, irmã Mariela? Que Deus lhe bendiga, irmã. Estamos na sintonia do programa. Irmão Paulo de Horizontina.
0: Deus abençoe, irmão Paulo de Horizontina, aí na audiência da programação. Paz do Senhor, irmão Raeli, estamos escutando. Obrigado por lembrar de nós. Abraços à irmã Eva Dávila, então, aí também participando da programação. Deus abençoe nossos irmãos.

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Gracias al Señor. Escuchemos esta alabanza con Raúl Márquez diciendo: breve, muito em breve, todos os problemas irão terminar. Você sabe qual é os problemas? Muito em breve vai terminar quando o Senhor recolher-nos daqui desta terra. Porque enquanto vivermos aqui, vamos ter corre-corre, vamos correr para lá, vamos correr para cá, um buscando saúde, outro buscando melhora, outro buscando isso e buscando aquilo. É um problema de cá, outro de lá, mas em breve, aleluia, vai chegar o fim dessa história. Então, eu digo para você, amigo e irmão, devemos procurar, aleluia, de preparar a nossa vida para esse dia, né? Muito próximo esse dia. Muitos pensam que tem tudo por diante, mas o Senhor só sabe quando será a nossa chamada. Deus queira abençoar. Nós vamos escutar um louvor com Jair Pires. Essa vida não é minha. Essa vida não é minha. Essa vida, quem me emprestou foi o Senhor. E se nós não fazermos nada por ela, vai chegar o dia que o Senhor vai pedir conta da nossa vida, né? Mas que Deus tenha misericórdia de nós. Podemos ver no livro de Isaías, capítulo 1, os seguintes versículos ali, a Bíblia fala que por mais que os nossos pecados sejam como a escarlata, mas se nós reconhecer a situação e entregar a nossa vida, se volverá a ser branco como a branca lã. Não importa, não importa o que tu fez, o que você deixou de fazer, volta ou venha para a casa do Senhor. Aceita Jesus, reconcilia com Ele e você vai ter o mesmo direito de salvação como qualquer um dos antes queridos que já foram, ou aqueles mesmos que estão 50 ou 70 anos servindo ao Senhor. A salvação você vai ter também. Então eu te aconselho nesta manhã. Por aí você pode dizer: ah, mas a minha família não são evangélica, minha família nunca foram crente, somos de outra denominação. Mas não importa, o importante é você aceitar Jesus. Não estou te convidando nessa manhã para você trocar de religião. Tem gente que diz: a minha religião eu não deixo, né? Aceita Jesus e você vai ver que não é preciso mudar de religião. É só tu aceitar Jesus e fazer aquilo que a Bíblia nos ensina. Deus queira abençoar você, meu amigo, meu irmão, que está na sintonia. Temos muita amizade por este rincão querido onde vivemos, então nós sabemos que tem quantas pessoas que escutam a programação, né? Tem quantas pessoas que desviaram, que saíram da casa do Pai, né? Te convido a voltar. Tem quantos amigos também que não ainda nunca foram evangélicos, mas é só questão de você provar. Se você vai provar, convido você para provar. Se você está indeciso, sem saber se é verdade ou se é mentira, prove. Venha, prove esse evangelho. Você vai dizer: eu não quero deixar mais o evangelho, eu quero continuar. Basta você provar. Deus abençoe. Ouvimos então, irmã Mariela, o louvor com Jair Pires, Essa Vida Não É Minha. Aí depois do louvor, daí vamos ver se temos mensagem. A irmã vai estar divulgando o mensagem, o pedido de louvor. Você vai poder ouvir, aleluia, aquele louvor que você quer escutar neste dia. Deus abençoe, irmã Mariela.

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Com os mensagens, sempre nos ajudando a levar a programação ao aire para todos vocês que escutam, né? Monfani sempre fazendo as suas canções para nos ajudar aqui, né? Deus abençoe a vida do irmão e também os demais irmãos do Brasil. Sabemos que tem quantos que nos ajudam com a programação, né? Deus queira abençoar a vida de cada irmão. É o irmão Amantino, que o irmão Amantino fazia essa programação anterior, e aí depois o irmão Amantino nos cedeu o lugar e estamos aqui, né, para levar a programação ao ar. E Deus abençoe o irmão Amantino, Deus abençoe a irmã Lili, a congregação onde o irmão está pastoreando aí. Deus abençoe o irmão Amantino. A todos, irmãos. Os irmãos aí também. E o irmão Jorge, aí de Aurora, Jorge Batista. Deus bendiga sua vida, irmão Jorge, sua família. O nosso amigo irmão Guilherme Faite, se está na sintonia também. E vai o nosso abraço desde o FM Renascer para todos vocês. É? Para todos vocês que estão na sintonia. Né? Nós vamos ouvir, irmã Mariela con Noemí Padilla, todo tiene su tiempo. 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También, Mão Marino Machado, se está en sintonía, Mão Antônio, Mão Nadir, seu irmão aí da Barra Bonita, o Mário, a sua esposa, que são irmãos que nos ajudam na programação, né? Deus quer abençoar a vida de cada um de vocês, os irmãos aí de Três Passos, Barra do Guarita, irmão Eliseu da Rosa, se está na sintonia. Tem um familiar meu que mora por aí escuta a programação também. Deus abençoe a vida de vocês que estão na sintonia da programação. Os irmãos de São Vicente, os irmãos de São Pedro, Picada Las Minas, irmão Edgardo, pastor Ramon. Deus bendiga a vida de vocês. Também os irmãos aí de Povilia, o irmão Luisito, se está na sintonia, irmão Eliseu Vieira. Deus bendiga a sua vida. Também, irmão Sérgio, irmão Sérgio, suegro do irmão Luiz. Deus bendiga a sua vida.
hermano Sergio Franco. 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

Deus abençoe. Escutemos então esse louvor que a Jamila tem pedido nesta manhã. Nós vamos escutar aquele louvor que disse: Aonde foi parar o amor? Mon Marino Machado sempre chamava e pedia esse louvor, né? Agora meu marido não chamou mais. O que será que aconteceu? Deus abençoe, mon Marino. Escutemos então o louvor. E aonde foi parar o amor? E nós temos agora 12 horas 17 minutos, mas estamos na presença de Jesus Cristo aqui, né? Estamos aqui alegre porque o Senhor Jesus tem nos abençoado de uma vez mais poder estar levando a palavra do Senhor, uma vez mais poder escutar a voz dos amigos, irmãos, que tem aquele prazer de nos ajudar aqui na programação. Deus abençoe os irmãos aí onde estamos pastoreando. Deus abençoe a vida de cada um de vocês. E não vamos esquecer do culto à noite. Culto à noite aí na congregação onde estamos. Querendo Deus, vamos ter um dia, uma noite favorável para cultuar. Deus vai nos abençoar com um tempo bom. Na terça passada, estávamos no culto, parecia que o vento ia arrancar o templo, né? Mas Deus nos guardou. Está em pé aí, podemos voltar, glorificar o nome de Jesus Cristo. E convido a todos vocês para participar do culto à noite conosco. Vamos ter um culto abençoadíssimo por Deus aí naquele lugar, aonde Deus fala com as nossas vidas, aonde sentimos a presença do Senhor, aonde choramos aos pés de Jesus. Te convido para fazer presente juntamente conosco aí, não importando o credo religioso. O importante é que você vai adorar a Deus, né? Deus quer abençoar a tua vida nesta noite aí juntamente conosco. Deus abençoe o companheiro irmão Brasil, os irmãos que nos ajudam neste lugar. E Deus abençoe. Então vamos com o louvor, com parada firme. Aonde foi parar o amor?

0: Ouvimos este louvor neste meio-dia, 12 horas 22 minutos. Aonde foi para o amor? Agora nós vamos escutar com Benedito Felizardo, o Plumo de Deus. Vamos ouvir este louvor nesse meio-dia para todos os irmãos que estão na sintonia, né? Para elevo da nossa vida espiritual, né? Vamos ouvir este louvor, o Plumo de Deus, com Benedito Felizardo, para. Encerrando o programa. Depois nós temos mais hinos preparados na nossa computadora aqui para ir passando para os irmãos, né? Vamos ouvir então Benedito Felizardo. Depois, a irmã tem mensagem, irmã? Vamos divulgar a mensagem que temos.
1: Temos aqui mais participações. Glória a Deus, nos diz a irmã Raili. Deus te abençoe, irmã Raili, na audiência. A paz do Senhor Jesus Cristo, irmão. Passa um louvor para ouvir com minha filha. Está uma bênção. Sua programação roda o louvor. O trem das 12, a irmã Dayana Vieira de Alegria. Deus te abençoe, irmã Adriana Vieira, os irmãos aí de Alegria, pedindo louvor aí, o trem das 12. Temos aqui participações através de áudios.
2: Ah, do Senhor, irmão, tá uma benção a programação. Podia passar um hino com a cantora Denise. Dedico a toda a audiência aí da programação do irmão. Tá uma benção, sempre escutei, meu irmão. Anima, irmão, para seguir em frente. Estamos escutando em família, quilômetro 15, quem fala é o Fabiano de Lima.
1: Deus bendiga ao irmão Fabiano de Lima, a sua família, em quilômetro 15, neste mediodia de hoje.
3: Olá, irmã Mariela, tudo na benção, minha irmã. Estamos aí na sintonia do programa dos irmãos. É uma benção, irmão, está na benção os hinos, mas eu quero ouvir um hino, se for possível, irmã Mariela. Por possível, irmão Mariela, com Tony e Tito, dois ungidos, irmã. Este hino ofereço para todos que estão em sintonia do programa dos irmãos e aí para vocês da rádio. Amém, minha irmã? Que Deus lhe bendiga, sierva de Deus.
1: Amém, irmão Paulo, que o Senhor te abençoe nesse meio-dia de hoje. Deus abençoe, irmão Paulo, os irmãos aí em Horizontina, ligadinho conosco. 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

Senhor Vandiga, escutamos então esse louvor nesse meio-dia, o Pluma de Deus. Viu, irmãos? Devemos andar buscando de andar conforme a palavra do Senhor. Né? Deus quer abençoar o irmão Paulo aí do Brasil, que tem pedido um louvor. Também o irmão Fabiano de Lima, aí dele quilômetro 15, Deus Vandiga, sua vida, irmão. Vamos escutar então a alabança que pediu o irmão Fabiano de Lima. E aí depois vamos escutar também a alabança que pediu, creio que o trem das 12, seria, não certo, irmã? Nós vamos escutar esse louvor. Nós temos também uma mensagem aqui no meu telefone, que diz, estou na sintonia, se for possível, passa o louvor dos Pires, caminho a Emaús. Deus abençoe a irmã Silvana Leal, minha cunhada que está na sintonia do programa. Deus abençoe a Silvana, Deus abençoe a Bruna, Deus abençoe também o Ezequiel, que está na sintonia da programação, pastor Malmirinda. Deus abençoe essa família aí que escutam a programação. Nós vamos com os louvores a pedido. A irmã vai preparar os dois louvores que temos falado, e aí depois continuemos com o programa.

0: Deus bendiga, fomos escutando então as alabanças neste mediodia, os louvores a pedido dos irmãos, né? Temos passando, fazendo o esforço de passar o louvor dos irmãos. Agora a irmã vai preparar o louvor que tem pedido o irmão Paulo e também a irmã Silvana. Louvor que o irmão Paulo pediu, a irmã vai preparar, e também o louvor que a irmã Silvana tem pedido, com os Pires. Caminho a Emaú, Deus abençoe cada um dos irmãos. Temos mensagem, se temos mensagem, a irmã vai divulgar. E se não temos mensagem, já escutemos louvor para vocês.
1: Muito bem, nós temos aqui mais participações de nossos irmãos.
2: Deus bendiga, irmã. Acá estou escutando o programa da irmã. Las hermanas que están haciendo la programación. Está muy lindo, muy bien presentado la palabra, los himnos cantados. 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

Deus abençoe. Ouvimos também parte desse louvor para os irmãos que estão na sintonia pedindo louvor nesse meio-dia. Creio que a irmã tem preparado também com os irmãos Pires. Vamos escutar também esse louvor. Os irmãos vão nos perdoar. Vamos fazer por parte dos louvores, porque o tempo nos está ganhando. Então nós devemos fazer parte do louvor para cada irmão. Deus abençoe. Já então o louvor com os Pires. Caminho de Emaús.

0: Deus abençoe, já escutemos esse louvor com os Pires. Deus abençoe, a irmã Silvana que tem pedindo esse louvor. Deus abençoe também a irmã Eva Dávila, está na sintonia da programação, irmã Eva, Deus abençoe, programadora também. Deus abençoe o irmão Adalberto, Deus abençoe a vida de vocês. A irmã Maria também, que estou mandando sua mensagem. Oi, Deus bendiga a sua vida, irmã. A outra irmã aí do Brasil também, o irmão também que mandou sua mensagem. Deus queira abençoar a vida de cada um de vocês. Também esteve se comunicando conosco o irmão aí do quilômetro 21, o irmão Márcio Ribeiro. Deus bendiga a sua vida, irmão Márcio. Está escutando a programação. Deus bendiga a vida de cada um dos irmãos. El tiempo está pasando. Vamos a escuchar con Dinamite Barro. Procura ser una ovelha. Vamos a oír este louvor. 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Ahí después vamos estar oyendo este louvor.
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abençoe. Ouvimos então um louvor com Dinamite Barros, Procura Ser Uma Ovelha. Você, ovelha, que saiu da igreja do Senhor. Te convido novamente a voltar. Teu lugar te espera, você ainda está sendo procurada por o nosso Senhor Jesus Cristo. Né? Deus quer abençoar a vida de cada um. Irmão Pedro Lima também esteve mandando sua mensagem. Deus abençoe a sua vida. A vida de cada irmão que fez companhia na programação. Né? Somos agradecidos a Deus porque o Senhor Deus colocou irmãos para nos ajudar aqui na programação. Chegou o momento de nós orar, mas eu quero ler um versículo para despedirmos da programação nesse dia. Aqui no livro de Josué, capítulo 1, e o verso 5, que diz: nada te poderá ser frente em todos os dias de tu vida. Como estuve com Moisés, estarei contigo, não te deixarei, ni te desampararé. Esfuérzate y sé valiente, dice la palabra del Señor. Señor, prometiendo para Josué, cuando él fue a asumir el liderazgo que estaba entregando Moisés. Y él dice: así como yo estive con Moisés, yo estaré contigo. Ninguém te poderá ser frente, porque assim como eu tive com Moisés, estou contigo. Aleluia. Só tenho um conselho: esforça, seja valente. Aleluia. Aquele que se esforça, aquele que é valente, ele, o Senhor vai ajudar. Você sabe e por que Deus fala com Josué dizendo assim? Assim, e ninguém vai se colocar no teu caminho. Ninguém vai te fazer, porque assim como eu tive com o teu líder antes, eu vou estar contigo. Só te esforça, seja valente. Você sabe por quê? Por que Deus fala com ele, te esforça e seja valente? Porque o próprio Deus sabia que ao assumir um liderazgo, ele vai ter problema. Mas o Senhor Jesus prometendo que sempre está conosco. Deus abençoe, as horas passaram. Oremos nesta manhã, nesta tarde. Pai eterno, diante da tua presença eu estou. Quero, Deus, te agradecer por os minutos que o Senhor tem nos dado de estarmos aqui. Meu Deus, pelos irmãos, pelos companheiros, Senhor, por aqueles que se estão assomando, Senhor, para nos ajudar. Pai amado, eu te peço, eu te agradeço, Senhor, porque as promessas para a minha vida, para a vida dos irmãos, são Sua. E o Senhor é quem cumpre com as promessas, Pai. Eu te peço, Deus, pela emissora, pelo irmão Francisco, pelos irmãos que trabalham aqui, os programadores, as irmãs que operam, Pai, eu te peço por elas, Senhor. No nome de Jesus Cristo, eu te peço, Senhor, aguarda o meu regresso, o nosso veículo, seja conosco, Pai, vem nos guardar e nos abençoar. Pai, eu te peço, fica conosco em nome de Jesus Cristo. Deus abençoe a cada irmão, a cada amigo que sintonizaram esses 120 minutos que estivemos aqui. Deus queira abençoar a vida de cada um, prometendo voltar na próxima sexta, se assim Deus permitir. Quem se despede é o seu irmão em Cristo, José Ribeiro. Na paz do nosso Jesus Cristo. Fiquem todos na paz do Senhor.

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A paz do Senhor, meus queridos irmãos, que Deus venha abençoar a cada um dos nossos ouvintes da FM Renascer, da programação Voz Missionária. Quem está saudando com a paz do Senhor é o presbítero e missionário Estevão, aqui desde Santa Ana, Misiones, Argentina. Que Deus venha abençoar a cada um dos nossos irmãos que estão na escuta mais uma vez da programação. Damos graças ao Senhor por esta oportunidade, este maravilhoso dia que eles nos têm dado para poder transmitir a palavra do Senhor, levar a palavra do Senhor lá para teu lar, na tua casa, aonde você está, no trabalho, com a tua esposa, com teus filhos, escutando a FM Renascer. E hoje, nesta sexta-feira, queremos transmitir uma programação mais, levando a palavra do Senhor lá no teu lar, na tua casa. E Deus tem colocado uma mensagem no meu coração para estar transmitindo a audiência da FM Renascer. Hoje, nós vivemos tempos difíceis, situações difíceis, adversas sobre a nossa vida, sobre a nossa família, sobre a nossa casa. Tantas coisas que estão acontecendo em torno nosso, em todo mundo, coisas que já levam ao cumprimento da palavra do Senhor, deixando claro que Jesus está pronto a vir buscar, arrebatar o seu povo que se tem preparado, que se tem consagrado a sua vida.

está falando sobre o ladrão, sobre o inimigo da nossa vida. Jesus está deixando alguns pontos sobre este ladrão, né, que ele veio para roubar, veio para matar, veio para destruir. Hoje nós estamos vendo os acontecimentos, a maldade e aumentando, muitas pessoas padecendo momentos de dificuldade, muitas famílias sendo destruídas, muitos lares sem paz, sem ter paz, muitos lares sem ter harmonia, sem ter uma esperança, sem ter uma saída, e tudo provém por motivo deste ladrão que vem para destruir, que é o inimigo da nossa vida, da nossa alma. Tem pessoas que podem até ter o dinheiro, pode ter bens econômicos, mas muitas vezes falta a paz, falta alegria, falta comunhão, falta esperança. E esta paz, esta alegria que enche a alma do homem, que enche a vida da pessoa, isto não vai ser cheio com dinheiro, isto não se compra com dinheiro, isso não se completa com os bens econômicos que nós poderemos conseguir nesta fase de terra, mas somente este vazio que tem o homem e a mulher, porém enche o nosso Senhor Jesus Cristo. E para isto vem o inimigo para roubar a nossa paz, para deixar a nossa vida neste vazio, sem esta alegria, sem esta comunhão, sem esta esperança, sem esta saída. O inimigo vem roubar e colocar este vazio em nós, para que o humano, o homem, a mulher, venha se encher este vazio das coisas que pertencem ao mundo, nos prazeres da carne, no desejo da carne, em tudo aquilo que o mundo tem para oferecer para o homem, para mulheres. Por isso nós hoje vemos milhares e milhões de pessoas sendo destruída a sua vida pelo alcoolismo, pela droga, pela prostituição, por todas as coisas, milhares de jovens sendo destruída a sua vida, consumindo substâncias por encher dentro de si um vazio que não pertence à substância, senão este vazio é Deus, é Jesus quem tem que por encher. Por muito tempo o homem tentou, por muito tempo a mulher tentou buscar esta paz, buscar esta alegria, e até mesmo o dia de hoje que nós estamos vivendo, o mundo busca esta paz. Os governantes, eles buscam ter esta paz, buscam ter esta alegria, esta comunhão, e o homem, ele não tem achado esta paz, esta alegria, e tem terminado por enchendo com coisas que não provêm. Porque deixa-me dizer algo para você, ouvinte, que está escutando esta programação. O homem foi criado com um propósito. E o propósito do homem é que ele seja cheio por Deus. O propósito do homem é que ele seja cheio da presença do Senhor. Deus criou o homem para que o homem seja um adorador dele, para que sirva a ele, para que sinta a ele e para que seja cheio por ele. Quando a humanidade ela não entender, enquanto o homem não entender o propósito da nossa criação, pelo porquê nós fomos criados, nós vamos estar vazio. E este vazio ela vai ser ocupado pelas coisas que pertencem ao mundo, porque o homem ele não foi criado para estar vazio. O homem ele foi criado para estar cheio de Deus, para estar cheio da presença de Deus. Por isso Jesus vai dizer: vocês são templo e morada do Espírito Santo, porque Jesus sabe que o homem não poderia estar vazio, mas quando o homem não está cheio de Deus, quando a mulher não está cheio da presença de Deus, quando nós não temos a presença do Espírito Santo morando em nós, o homem vai buscar encher este vazio com tudo aquilo que pertence ao mundo. E é aí onde o inimigo vai roubar a nossa paz, vai roubar a nossa alegria, oferecendo

Para nós, coisas passageiras. Você jovem que está do outro lado ouvindo esta programação, quem sabe o inimigo tem oferecido para você coisas passageiras, amizades que hoje te dá alegria, pelo manhã tudo termina, todos te abandonam, todos te deixam de lado, e você sentiu que aquele gozo, que aquela alegria, que aquela paz que você sentia terminou, e você já tem pensado até mesmo, não adianta para mim, já não tenho a saída, já não tenho a solução para a minha vida, eu vou tirar a minha própria vida. Deixa eu dizer para você: você está com este pensamento porque ainda você não entendeu o propósito da tua vida, você não entendeu por que Deus tem te criado ainda, meu filho, tu não tem entendido ainda o propósito que Deus tem na tua vida, por isso você não tem achado a paz, por isso você não tem achado alegria na tua vida. Por isso parece que você não tem um motivo para continuar vivendo. Não é porque você não tem valor, não. É porque ainda você não entendeu o propósito que Deus tem na tua vida. E o inimigo tá para roubar a tua paz. O inimigo tá para roubar a tua alegria. Mas deixa eu dizer para você nesta tarde: Deus tem um propósito na tua vida e vai sacar no campo de vitória. Nós temos que preencher a nossa vida é da presença do Senhor, porque se a nossa mente está despreocupada com aquilo que pertence ao trono da glória, da presença de Deus, o inimigo vai tratar de destruir a nossa vida. E deixa-me dizer o ouvinte que está do outro lado: não devemos brincar de adorar a Deus, devemos ser verdadeiros adoradores, porque o inimigo ele está como leão rugente, buscando destruir família, buscando destruir matrimônio, buscando destruir os adolescentes, os jovens, para querer destruir a sua vida, sacar a paz, oferecendo coisas passageiras, o álcool, a bebida, as drogas. Oferecendo a tecnologia, as redes sociais, para querer desviar a tua mente do verdadeiro propósito, que é centrar na presença do Senhor. Mas deixa eu falar contigo, jovem. Deixa eu falar contigo nesta tarde, jovem, adolescente que me estão ouvindo, que quem sabe por muito tempo o inimigo tem predicado na tua vida, querendo roubar esta paz, esta alegria, oferecendo para você coisas passageiras, amizades no mundo, oferecendo álcool, a droga, a bebida alcoólica, os videojogos do telefone, para querer por encher a tua vida, a saciar essa sede que somente Jesus Cristo quer saciar para você. Deixa eu dizer para você hoje: tem uma saída, tem uma esperança, é somente em Jesus Cristo, é somente em Jesus. Sabe por quê? Em João capítulo 14, versículo de número 27, Jesus Cristo vai dizer para nós, vai deixar: deixo vós a paz, a minha paz os dou, não como o mundo dá, não se turbe vosso coração, nem te atemorize. A palavra de Deus é clara. Deus, Jesus está oferecendo uma paz, não como o mundo dá, por quê? Porque a paz que o mundo dá, ela é passageira. Hoje eu tenho alegria, hoje eu tenho dinheiro, hoje eu comparto com a minha amizade, hoje eu estou tomando, consumindo bebida alcoólica, consumindo as drogas, e hoje eu estou bem, hoje eu sinto alegria, pelo dia termina e amanhã eu já não tenho mais o dinheiro, já não tenho mais amizade, eu já estou na tristeza, já estou na angústia. Mas deixa eu dizer para você: tem alguém que dá uma paz, tem alguém que dá uma alegria, tem alguém que dá um gozo que não termina, que não acaba mais, e este alguém é Jesus, porque quando terminar este mundo, nós partiremos com ele e estaremos na glória, onde não vai ter choro, onde não vai ter tristeza, onde já não vai ter mais dor, mas vamos compartilhar com ele lá no trono, lá na mesa que ele foi preparar, aonde ele foi preparar para nós estar juntamente com ele. Esta alegria, esta paz não termina. Você vai vir para a igreja, você vai adorar a Deus, e o teu coração não vai sair vazio da igreja. Você vai sair com a presença de Deus dentro de você, e você vai voltar para casa e vai dizer para a tua amizade: eu fui na igreja e eu senti algo que nunca eu tinha sentido na minha vida. Eu senti algo diferente, e você vai querer voltar ao outro culto e vai entrar novamente na igreja.
Kadesh vai dizer outra vez: eu senti algo que nunca eu senti. E este algo, deixa-me dizer para você, é a presença de Deus, é a presença do Senhor que está enchendo o vazio que está dentro da tua vida, porque somente Jesus pode encher a nossa vida, somente Jesus pode dar a alegria que o homem, que a mulher precisa, é somente nele. O inimigo veio para roubar. Roubar a paz, a alegria, a esperança, mas Jesus veio para dar paz, para dar vida, para que nós tenhamos vida em abundância. O Jesus que eu conheço, ele veio para entregar esta paz, esta alegria que você hoje está precisando, meu irmão. O inimigo quer apagar em nós a nossa fé. Ele tenta apagar. Ele intenta, em Hebreus 11, 6, diz: ora, sem fé é impossível agradar a Deus. Muitas pessoas hoje estão apagando a sua fé, estão deixando de lado aquela fé que fez eles permanecer na presença do Senhor. E você não entende por que a tua vida está esfriando, por que você está cada vez mais sentindo um vazio dentro de você. Parece que tu vai na igreja, tá dentro da casa do Senhor e sente ainda aquele vazio, sente que ainda está faltando algo para completar a sua vida. Deixa eu dizer, ore, presente a Deus, porque o inimigo, ele veio para roubar, e ele está roubando a tua fé, ele está roubando a tua alegria, ele está roubando a tua convicção. O inimigo, ele veio para roubar, o inimigo veio para matar, veio para destruir, mas ele não vai poder se você permanecer e confiar no Senhor, que pode resolver para você. Ele está presente para aqueles que buscam. Se buscares de todo o coração, a mensagem do culto, do programação anterior, se buscares de todo o coração, ele está atento, ele está preste para responder, para dar uma saída para a tua vida, para dar uma esperança, uma solução para teus problemas. Ele sempre está para ajudar, para te tomar pela mão e te dar uma saída no meio dos teus problemas, das tuas dificuldades, das tuas angústias. Ele está para responder a tua oração, minha irmã, meu irmão que está ouvindo esta programação. Quem sabe você tem clamado, orado, chorado, derramado suas lágrimas e parece que um silêncio invadiu a tua vida. Parece que um silêncio invadiu dentro de você. Parece que Deus está tão distante. Não deixe o inimigo roubar a tua fé. Deus está prestes para responder a tua oração. Não vai ficar para sempre no silêncio. Servimos o Deus das causas impossíveis, do extraordinário. Ore e clame com fé, com certeza e convicção que a resposta divina, ela vem sobre a tua vida, sobre a tua casa, sobre a tua família. Receba nesta tarde esta palavra profética: no inimigo não vai destruir a tua vida, o inimigo não vai destruir a tua casa, o inimigo não vai destruir o teu matrimônio, o inimigo não vai destruir os teus filhos, porque Deus já começou a agir na tua causa, porque ainda tem fé na tua vida. Deus já está agindo sobre a tua causa. Receba nesta tarde esta palavra profética sobre você: o inimigo vai ser derrotado, aleluias, porque Deus já está agindo pela tua vida. Deus já está agindo pela tua família, pelos teus filhos, pelo teu trabalho. A tua causa está nas mãos do Senhor, naquele que tudo pode, naquele Deus do extraordinário, no Deus do sobrenatural. O inimigo hoje, ele veio para roubar a nossa esperança. Ele está querendo roubar a nossa esperança. A palavra, ela vai em Romanos, ela vai dizer em Romanos 15, 13, se não me falha a memória: ora a Deus, né? Ao Deus da esperança. O versículo vai dizer: ora a Deus, ao Deus da esperança, né? Para que nós venhamos se encher desta esperança, venhamos se encher da esperança que somente temos em Senhor, para que abundeis em esperança pelo poder do Espírito Santo, para que abundeis em esperança pelo poder do Espírito Santo. Hoje a nossa esperança deve estar em Jesus.
Hoje a nossa confiança deve estar em Jesus, nossa fé, nossa convicção deve estar no Senhor, nas promessas que Deus fez. Eu vou, pois, ao Pai e prepararei lugar, e quando estiver listo, eu vou vir buscar a igreja. O Senhor deixou uma palavra de esperança para o povo. E sabe o que o inimigo quer fazer? Sabe o que ele quer fazer? Ele é o inimigo da nossa alma, o inimigo da nossa vida, querendo destruir. Por que tem tantas famílias sendo separadas? Pai matando filho, filho matando pai. É, nós vemos destruições familiares porque o inimigo está roubando a paz. Porque o inimigo está roubando a paz das pessoas. E ele está roubando a esperança. Não quer que o povo acredita que Jesus prometeu para o povo que um dia viria arrebatar a igreja. Ele quer enganar o povo para que não venha a acreditar em Deus mais. E nós estamos vendo o povo entrando em apostasia. Nós estamos vendo a igreja entrando em frialdade. Nós estamos entrando num tempo de apocamento. Mas Deus está chamando uma geração. Deus está chamando uma geração nesta tarde. Aqueles que incendam o seu coração da chama viva, juntamente com o Espírito Santo, para viver coisas extraordinárias na presença de Deus. Eu creio nesta tarde. Se você acreditar, cara, se você depositar a tua certeza, a tua confiança, a tua esperança em Deus, esta causa que você está atravessando, ela vai ser transformada. Esta situação que você está vivendo nesta tarde vai cambiar na tua vida. Não deixe que o inimigo roube a tua esperança, a tua fé, a convicção que você tem neste Jesus que um dia você recebeu no teu coração como único e suficiente Salvador. Não deixe o inimigo tocar aí. Creia, confie, deposite a tua certeza neste Deus tu extraordinário. Aleluias. Agora o inimigo ele vem para roubar, vem para matar, vem para destruir. Mas deixa eu dizer, tem um Jesus que cambia, que transforma, que liberta, que dá paz, que dá alegria, que prometeu uma vida eterna, que preparou, que está preparando um céu para nós morar, que está preparando uma coroa para nós coronar, que está preparando uma nova vestimenta para nós vestir. Deixa eu te dizer, tem esperança para a tua vida. Quem sabe você hoje tem pensado, para mim não adianta. Deixa eu dizer, adianta sim, porque Jesus tem um propósito na tua vida. Você é vaso escolhido, você é a ferramenta do Senhor. Deus tem colocado um dom na tua vida. Você tem valor para o Senhor. O inimigo quis destruir a tua vida. O inimigo quis destruir a tua casa. O inimigo quis destruir por completo você. Mas deixa eu te dizer, Jesus quer restaurar hoje mesmo a tua vida. Jesus quer restaurar hoje mesmo a tua família. Jesus quer restaurar hoje mesmo a tua casa. Mas o que que eu tenho que fazer? É somente receber ele no teu coração. É somente encher o vazio que você sente de Jesus. E se você quiser chorar, chore. Se você quiser glorificar, glorifica. Porque quando Jesus entra, ele transforma, ele quebranta o vaso. E você pode ser cheio, mas da presença do Senhor. Porque o homem foi criado com o propósito de ser cheio pelo Senhor. Nós fomos criados para ser cheio pelo Senhor, estar cheio da presença do Senhor. Eu quero orar nesta tarde. Eu quero orar com cada um dos ouvintes que estão do outro lado. Quem sabe você tem passado situação difícil. Quem sabe você ainda não recebeu Jesus no teu coração. É o tempo de você receber Jesus no teu coração. É o tempo de você ir em busca desta paz, desta alegria. É tempo de você correr aos braços de Jesus Cristo. É tempo de você ir ao encontro do Senhor. Hoje é o dia da resposta sobre a tua vida. Quem sabe você está na casa do Senhor, mas sente um vazio. Eu te convido a orar comigo e pedir que Jesus venha encher este vazio que hoje você está sentindo no teu coração, porque tem resposta divina sobre a tua vida. Vamos orar, vamos clamar por até todas aquelas pessoas que, quem sabe hoje, estão vivendo uma situação de vazio no seu coração e têm entrado por quadros de depressão.
Tem entrado por quadros de angústia, de dor, onde já não pode mais dormir pelas noites, onde já não pode se alimentar com alegria, com gozo, onde já não sente mais esta paz. Vamos clamar por aqueles lares que já não têm mais alegria. Quem sabe o teu lar hoje é somente discussão, quem sabe o teu lar hoje é somente problema, quem sabe hoje o teu lar está a ponto de ser destruído, os teus filhos contra ti, tu ti contra os filhos, o teu esposo contra ti. Deixa eu te dizer, Jesus pode transformar hoje mesmo essa situação. De quem depende é de você mesmo, é de você mesmo entregar a tua vida completamente e inteiramente para Ele, que Ele pode transformar tudo isso na tua vida. Vamos estar orando nesta tarde. Vamos apresentar cada pedido, cada irmão que tem mandado mensagem, pedindo oração durante esta semana para nós. Vamos estar apresentando e creia, confia, deposite a tua confiança neste Deus das coisas impossíveis. Vamos orar, venha junto comigo, vamos orar junto e apresentar ao nosso Deus. Pai, estamos na tua presença, agradecido a ti por esta oportunidade. Por esse maravilhoso momento que tu nos concede de poder estar, Senhor, apresentando esta programação, transmitindo esta palavra, anunciando, Senhor. O inimigo vem, Senhor, como diz tua palavra, para matar, roubar e destruir. Quem sabe tem roubado a alegria, a paz, o gozo, Senhor, deste lar, desta pessoa, deste vaso, desta família. Mas hoje eu estou apresentando a ti, Senhor, em clamor, esta família, esta casa, esta pessoa, Senhor, que está lá do outro lado, sintonizando esta programação. Pai, que entra com a providência, sopre com o teu Espírito Santo, enche este vaso, Senhor, esta família, Senhor, que está no meio do problema, no meio da angústia, no meio da solidão, Senhor, venha restaurar este matrimônio, essa casa, Senhor, este vaso que um dia foi um vaso de honra nas tuas mãos, e hoje o inimigo tem ocupado, Senhor, mas agora ele está fazendo propósito contigo, com o teu Espírito Santo, vem encher novamente este vaso, que venha voltar a ser um vaso de honra, venha ser um vaso usado nas tuas mãos, que a tua presença complete, Senhor, aquilo que o homem não pode fazer, aquele vazio, Senhor, que o homem sente, que o teu Espírito Santo venha encher, Senhor, toda a audiência da FM Renascer, cada pessoa que está ouvindo esta programação, que possa sentir no seu coração, na sua vida, algo diferente nesta tarde, cada pessoa, cada ouvinte que está do outro lado, ouvindo esta oração, que venha sentir algo diferente, Senhor. Esta pessoa que está passando em meio de prova, em meio de dificuldade, que até hoje, Senhor, está padecendo momentos difíceis, que através desta programação, Senhor, o teu Espírito Santo entra neste lar, desta mulher, Senhor, que está atravessando situações difíceis, que o teu Espírito Santo habite nela agora, Senhor, que enche este vaso. Em que ela, Senhor, possa sentir algo diferente nesta casa, nesta família, Senhor, que o teu Espírito Santo obre aquilo que nós não podemos fazer, ou apresentamos a ti, Senhor, e que o teu Espírito Santo, nesta tarde, Senhor, venha tomar conta desta pessoa, desta família, Senhor. Eu apresento toda a audiência nesta tarde, Senhor. Abençoa esta programação, é o que eu te peço, Senhor, em nome de Jesus. Amém e amém. Aleluias. Que Deus abençoe a tua vida, que Deus abençoe a cada um dos ouvintes, a cada um que está lá do outro lado, que está sintonizando a FM Renascer esta programação. Deus já está agindo na tua vida. Deus já está agindo na tua casa. Deus já está agindo na tua família. Confia, deposita a tua confiança em Deus. Ele é a resposta para teu problema. Ele é a resposta para teu vazio que você está sentindo. Se até hoje você tem passado um momento difícil, hoje pare e empece a apresentar a Deus. Não lute sozinho. Não batalhe sozinho. Nós temos um Deus. Nós temos um Deus que Ele está para responder às nossas necessidades. Pare. Pare, presente para Deus, presente para Ele, porque Ele é a resposta para o teu problema. Que Deus abençoe a audiência, e Deus abençoe cada um que está lá do outro lado, sintonizando. Manda a tua mensagem. Vamos compartilhar junto essa programação,
agradecendo a todos os irmãos que têm confiado as orações durante esta semana, confiado nas nossas orações, tivemos apresentando cada pedido a Deus, confiando que servimos ao Deus do sobrenatural e Deus faz obra, até mesmo onde o homem pensa que é impossível, ali Deus age, ali Deus obra, ali Deus transforma. Que Deus abençoe a tua vida, pega teu telefone, manda a tua mensagem, vamos compartilhar junto esta programação. E se você tem um pedido de oração, manda para cá, vamos estar junto orando por cada um. Que Deus abençoe a tua vida, a operadora já estará preparando um maravilhoso louvor, vamos estar ouvindo, compartilhando com cada um. Vai para cada um dos nossos irmãos ouvintes esta programação e depois desse louvor já voltamos para continuar com esta programação. Deus abençoe a tua vida e já voltamos.

Maravilhoso louvor que tivemos ouvindo nesta programação. Deus falando na nossa vida, no nosso coração nesta sexta-feira. Agradecemos a Deus por esta oportunidade de poder mais uma programação, mais levar a palavra do Senhor no teu lar, na tua casa, para tua família. Que Deus venha abençoar a todos nossos fiel ouvintes na programação que sempre estão participando, mandando sua mensagem. Levanta teu telefone aí, manda tua mensagem, faça teu pedido de oração, faça teu pedido de louvor e, no mediante possível, vamos estar atendendo cada um dos nossos irmãos que estão na sintonia desta programação. E Deus venha abençoar a cada um dos nossos irmãos. Temos algumas mensagens por aqui, que nos estiveram já mandando, participando aqui, nossos irmãos. E se você quiser participar, pega o teu telefone aí. Manda a tua mensagem no número da emissora, ou se você precisar ou quiser mandar mensagem ao meu número de telefone, pedido de oração, quiser fazer um pedido de oração, mandando, não importa o horário. Se você quiser mandar, nós vamos estar atendendo, vamos estar orando por cada um dos nossos irmãos. O meu número de telefone aí, pega a caneta, eu vou citar o meu número de telefone, para que os ouvintes que quiserem estar anotando, o número de telefone é o 3755 45 82 58. Vou repetir aí. 3755-4582-58. Pode anotar, mandar mensagem. Os irmãos brasileiros vão ter que pôr o mais 54, pela característica aqui da Argentina. Que Deus venha abençoar a cada um dos nossos irmãos que estão na sintonia da FM Renascer, já mandando mensagem, participando aqui na emissora. Diz assim uma mensagem. Paz do Senhor, missionário Esteban, estou na escuta no trabalho, na prefeitura de Tucunduva. Deus abençoe, que Deus a venha abençoar, Monjuca, que está na escuta da programação, desde o do trabalho, na prefeitura de Tucunduva. Este povo maravilhoso aí de Tucunduva, que sempre, sempre estão na sintonia, escutando a programação. Que Deus venha abençoar. Nosso irmão Juca, também temos mais mensagem, diz: Paz do Senhor, irmão, estamos ouvindo o programa. Irmão, o programa. Irmão, eu e a Débora, também minha mãe, queremos homenagear o irmão Miro e o Misael, que hoje estão de aniversário. Que Deus venha abençoar este povo maravilhoso aí de Tiradentes do Sul. Irmão Miro, receba nosso saludo, nossa saudação, este abraço à distância, irmão Miro. Que Deus venha abençoar esta família maravilhosa. Que está na escuta, sempre estão na escuta da programação, o Misael, o irmão Miro, que estão de aniversário hoje, que Deus venha abençoar esta família que estão reunida aí compartilhando este momento maravilhoso, este momento especial em família, que Deus venha abençoar. Receba nosso abraço, nosso carinho desde aqui também, irmão Miro, e toda a família, irmão Maiara, sua mãe, a sua filha Débora. Que Deus venha abençoar a cada um dos nossos irmãos aí de Tiradentes, que estão na escuta, e a todos nossos ouvintes, a todos nossos irmãos aí que sempre estão ouvindo a programação. Receba toda esta programação para cada um dos nossos irmãos que sempre estão participando, mandando a sua mensagem aqui na emissora. E pode estar pegando teu telefone, mandando a tua mensagem, mandando teu pedido de louvor, e no mediante possível nós estaremos atendendo cada um dos nossos irmãos. Que Deus venha derramar das bênçãos também sobre a minha família, meu pai, minha mãe, o evangelista Ricardo aí, meu pai, que está desde o quilômetro 18, com certeza na sintonia, minha mãe, minha irmã Raquel. Que Deus venha abençoar este povo maravilhoso aí do soberbo que estão na escuta da programação. Que Deus venha abençoar também os contribuintes, a todos os nossos irmãos que estão contribuindo
Para nós levar avante esta programação, a cada um, irmão Miro, também contribuinte da programação, que Deus venha abençoar o nosso irmão Miro, cada um dos nossos irmãos aí que sempre estão nos ajudando, abençoando para que nós podemos levar esta programação avante. Que Deus venha abençoar a cada um, e a irmã Mariela, aí, a operadora, estará preparando um louvor aí. De aniversário, vamos estar homenageando aí, vamos estar rodando este louvor para o irmão Miro e o irmão Misael, que estão na escuta neste dia especial para eles também. Então vamos estar ouvindo este louvor, irmã Mariela, pode estar preparando um maravilhoso louvor para dedicar para eles também. Que Deus venha abençoar a cada um. Depois deste louvor, nós já voltamos com mais nesta programação. Irmã Mariela, pode estar rodando este louvor, depois vamos dar continuidade nas outras participações.

0: Que Deus venha abençoar, irmão Miro, Misael. Aí este maravilhoso louvor foi para eles, dedicado para nosso irmão Miro, irmão Misael. Que Deus venha abençoar a vida deles que estão na escuta da programação aí, compartilhando este maravilhoso momento em família. E para todos nossos irmãos, já em seguida vamos estar rodando mais louvor. Para todos nossos irmãos que estão na escuta, na sintonia. Os irmãos que sempre nos estão ajudando a levar esta programação também. Agradecemos a cada um de nossos irmãos. Estamos numa semana importante, semana de oração, para participar da Santa Ceia neste final de semana. E Deus tem obrado, de uma maneira maravilhosa neste lugar, em Santa Ana. Tivemos reconcílio, almas que se achegaram à presença do Senhor, recebendo Ele como único e suficiente Salvador da sua vida, fazendo novos propósitos com Deus, e Deus segue abençoando esta obra. E seguimos por mais em nome de Jesus. E Deus venha abençoar a cada um dos nossos irmãos. Agora, neste final de semana, culto de Santa Ceia, mediado do mês, congresso infantil, congresso das crianças, onde vamos estar fazendo congresso, algumas atividades especial com eles também. Temos alguns irmãos que sempre nos estão contribuindo, ajudando também para nós estar fazendo este trabalho maravilhoso com as crianças aqui em Santa Ana. E Deus está abençoando o departamento, está sendo de bênção. No mediante possível, nós vamos estar transmitindo o congresso infantil ao vivo. Vamos estar através da rede social tratando de transmitir ao vivo este maravilhoso congresso que vamos estar realizando. Deus está obrando nas crianças, Deus está usando elas de uma maneira maravilhosa, né? Quando nós chegamos este sábado, 1º de agosto, vai fazer 2 anos que nós estamos aqui em Santa Ana, e Deus obrou, né? Porque nós precisamos trabalhar muito com as crianças. Não tinha nenhuma criança aqui na igreja. Hoje por hoje tem um departamento maravilhoso, já as crianças já estão aprendendo a executar os instrumentos, tem criança já pregando a palavra de Deus, pregando a palavra do Senhor. Apenas 11 anos, 10, 11 anos, já estão pregando a palavra do Senhor. Então Deus está obrando maravilhosamente com cada criança. Muitos deles não têm seus pais que estão congregando na igreja, não estão servindo a Deus, mas eles vêm, permanecem todos os finais de semana, estão aí na escola bíblica, nos cultos, participando, cantando com o departamento, e Deus segue se glorificando através deles também. Então, agradecer a todos nossos irmãos que sempre estão nos ajudando, sempre estão orando por nós, que Deus venha fortalecer-nos para continuar fazendo esta obra com alegria, porque é preciso muita oração para levar a obra do Senhor assim adiante. E graças à misericórdia do Senhor, neste sábado, 1º de agosto, já vai fazer, amanhã, né, 2 anos que nós estamos aqui na obra missionária em Santa Ana, trabalhando com alegria e agradecendo a cada um dos nossos irmãos que sempre estiveram aí nos ajudando, orando, acompanhando este trabalho também. Que Deus venha abençoar a tua vida. Tem tempo para você pegar teu telefone e aí mandar tua mensagem. Já em seguida, a irmã Mariela vai dar a conhecer as participações que tem na FM Renascer, também rodando louvor aí para toda a audiência da FM Renascer, que estão na sintonia, estão na escuta, nesta tarde maravilhosa. Mas tem tempo aí de você pegar teu telefone? Faça como o irmão Miro, faça aí como o irmão Juca, que já esteve mandando sua mensagem. Participe, manda tua mensagem e vamos por mais em nome de Jesus. E vamos estar escutando maravilhoso louvor aí, irmã Mariela também. Antes, pode estar saudando a audiência da FM Renascer e dando continuidade nesta programação, enquanto nossos irmãos estarão mandando a sua mensagem para cá e nós fazendo junto com alegria esta programação. Deus abençoe a tua vida. A irmã Inês, se está na escuta, irmã Inês, receba esta programação. Irmã Virgínia também, irmã Virgínia, receba esta programação. Irmã Virgínia, ela teve esse sentiu no seu coração de fazer um propósito e adotar uma criança, pagar o valor do uniforme dessa criança para o congresso das crianças, que tem muitas crianças que não têm a possibilidade de comprar seu uniforme. E a irmã Virgínia sentiu no coração de doar a uma criança aí para ter, adquirir também esse valor, esse uniforme, né? Muitos pais não vêm na igreja, nós também não queremos exigir deles de estar comprando para seus filhos, então nós estamos fazendo aí ventas, adquirindo os valores necessários juntamente com a igreja, vendendo, trabalhando aí com algumas ventas para nós poder adquirir este valor e assim doar para nossas crianças e elas sair feliz, acabar o congresso nesta alegria também. Que Deus venha abençoar a cada um dos nossos irmãos, irmã Virgínia, todos os nossos irmãos, irmã Inês, que estamos orando, irmã Inês, no seu pedido de oração aí, irmã Inês. Estamos orando, estivemos ontem orando na igreja, estamos nas madrugadas orando pelo seu pedido de oração e Deus vai obrar. Tenha por certeza que Deus vai fazer obra. Que Deus abençoe a cada um dos nossos ouvintes. Vamos estar ouvindo aí a irmã Mariela, estará saudando a audiência nesta tarde e também dando a conhecer as participações que tem e rodando maravilhoso louvor aí já depois das participações para todos os nossos ouvintes que estão na sintonia. Pega teu telefone, manda tua mensagem. Irmã Mariela, a paz do Senhor, irmã Mariela.
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ahí que están participando con nosotros. Mas o Senhor Pastor, estamos na escuta da programação, está uma bênção, peço louvor perto de ti, canção e louvor, Deus abençoe vocês. Gabriela, Lidiana, Emily, estão ouvindo a programação, Deus abençoe. Obrigado pela sua participação também.

0: peço oração por minha filha Márcia, que está doente e breve vai fazer uma cirurgia. Creio no poder de Deus, que perde sua mãe Geni, do bairro Cruzeiro Santa Rosa. Deus abençoe a irmã Geni. Ai, que está pedindo oração pela sua filha Márcia. Eu venho a bendecir de uma maneira especial. Temos aqui mais participações.
1: Paz, senhor pastor Esteban. Estamos na escuta aí do programa. Aqui é Emily de Tucunduva. Um abraço para todos vocês aí. Deus abençoa.
0: Amém. Deus abençoe. Minha irmã de Tucunduva que está ouvindo. Obrigada pela sua participação. Vamos a estar ahí colocando parte de una alabanza y a pedido de los hermanos en esta tarde y enseguida más va a estar ahí el conductor de la programación ahí con toda la audiencia.

Maravilhoso louvor, continuamos aqui na programação. Já temos chegado aos minutos final desta programação. Agradecemos a cada um dos nossos irmãos que estiveram participando, mandando a sua mensagem. E Deus venha abençoar a irmã Emily. A Emily que esteve participando aqui na programação. Irmã Emily, receba toda esta programação aí para teu elevo espiritual. Que Deus venha abençoar a cada um que esteve mandando a sua mensagem, irmã Gabriela, irmã Lidiane, venha receber toda esta programação para você, a irmã Geni, que esteve pedindo oração para a irmã, para sua filha Márcia. Deus venha abençoar, vamos estar orando por cada um de vocês. Nesta tarde, nesta programação, já estamos chegando ao final. Queremos orar com cada um dos nossos irmãos. Que Deus venha alcançar força para vocês continuarem se avante nesta caminhada. Muitas vezes se torna difícil, muitas vezes temos dificuldades, problemas, adversidade. Mas sobre todas as coisas, temos um Deus grande, temos um Deus forte, temos um Deus poderoso, temos um Deus do extraordinário, que sempre tem cuidado de nós. E temos que apresentar a Ele as nossas necessidades em oração, que Deus atende, Deus responde o nosso clamor. E Deus venha abençoar a cada um, agradecendo a todos nossos irmãos que estiveram participando, e vamos orar em favor desses irmãos, em favor dos pedidos de oração, para que Deus venha fazer a obra e Ele determinou sobre cada um dos nossos ouvintes. Se você está nesta situação que nós estivemos falando na pregação inicial, na palavra inicial, quem sabe você não tem esta alegria, não sente esta paz no teu coração. Hoje é o momento de se acercar na presença do Senhor, e Ele é a saída, Ele é a resposta para teus problemas. Vamos estar orando, o horário tem passado, vamos orar por cada um dos nossos irmãos. Pai, estamos na tua presença, agradecido, Pai, por esta hora de programação, este momento, Senhor, que tu nos tenha alcançado para estar transmitindo esta programação aqui na FM Renascer, para todos os ouvintes, todos os nossos irmãos que estão na sintonia, Deus. Obrigado por este momento maravilhoso. E eu quero apresentar, Senhor, a cada um dos ouvintes, a irmã Maria, Senhor, o Pai, que tem confiado nas orações, a irmã Geni, Senhor, o Pai, venha derramar das bênçãos, venha fazer um milagre, uma obra, Senhor, sobre cada um dos nossos irmãos que têm pedido oração, Senhor, que a tua bênção, o teu poder venha fazer obra milagrosa sobre cada vida, sobre cada ouvinte, sobre cada um que deposita a confiança, a certeza, a fé em ti, Senhor. Que a resposta do céu, Senhor, seja sobre esta pessoa, sobre esta família, sobre esta pessoa, Senhor, que está sintonizando esta emissora FM Renascer. Pai, venha abençoar, venha derramar das bênçãos, Senhor, do alto, sobre cada vida, sobre cada família, Senhor. Pai, eu te peço mais uma vez que tu estenda as tuas mãos, Senhor, sobre cada vida, sobre cada família que está sintonizando. Abençoa esta programação a todos os ouvintes, Deus, é o que te peço, em nome de Jesus. Amém e amém. Que Deus abençoe a tua vida. Volta a nos sintonizar a próxima sexta-feira, se assim Deus nos permite. Vamos estar aí realizando a programação. Que Deus abençoe e fica na paz do Senhor Jesus.

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Cumprimentar a toda amada audiência nessa tarde, sexta-feira, 31 de julho de 2026, na programação Em Busca da Dracma Perdida. Aqui quem vos fala é a irmã Inês, da cidade Santa Rosa, do bairro Cruzeiro. Que Deus venha abençoar a todos que estão na escuta, os internautas. Vai a minha saudação, a minha boa tarde. A paz do Senhor Jesus Cristo, aleluia. Sou grata a Deus por mais uma semana que se finda, último dia do mês de julho, acabou o mês. E aí nós paramos e pensamos: quantas almas ganhamos para o Senhor Jesus? Mais um mês acabou e o que nós fizemos para o Senhor Jesus? Temos que meditar e pensar e refletir. Os meses passam tão rápido. A vida passa tão rápida. E muitas vezes perdemos tempo em tantas coisas que nada é necessário. Quero estar orando nessa tarde. Louvo a Deus por mais uma semana que o Senhor permitiu estar aqui nessa programação. Na programação Em Busca da Dracma Perdida, FM Renascer 91.30. Tem o aplicativo também da rádio, que muitos estão ouvindo através do aplicativo, lá no Mato Grosso, lá em Porto Alegre, em Novo Hamburgo, por vários lugares, que se a gente vai falar, a gente vai ficar só falando. Aleluia. Mas que você possa receber nessa tarde a palavra do Senhor ao teu coração. Louvor e a oração. Vamos agradecer a Deus, eu agradeço a Deus que o Senhor nos livrou essa semana, um vendaval do granizo. Mais uma vez o Senhor nos guardou, nos livrou. Veio tão pertinho

0: calmou as pedras. Só que às 3 horas da manhã, nossa,
1: Novamente.
0: né? Então, assim, ó, não precisamos nos assustar, aleluia, ficar apavorado, é o cumprimento da palavra, aleluia. A natureza está gemendo, a natureza já está falando, é a volta de Jesus, e nós, como seres humanos, orgulhosos, soberbos, nós nos se dobramos, nos se humilhamos, Deus quer humilhação. Se todo o povo que se diz cristão, evangélico, crente, se humilhar, se humilhar, se humilhar para Deus, aleluia, Deus muda a história, Deus muda cativeiro, está na Bíblia Sagrada. Toda vez que o povo de Israel ia para uma guerra, ele se humilhava, ele orava, ele se humilhava verdadeiramente, Deus dava vitória, eles não precisavam nem pelejar. Deus, ele é o mesmo, ele não mudou. Mas nós queremos só a mídia, nós queremos só aparecer, infelizmente. Aleluia! Deus tem misericórdia, Deus não está nisso. Deus não está nisso, aleluia! Eu choro. Aleluia! Me dá uma tristeza tão grande na minha alma e no meu espírito de ver a maneira que anda a igreja, a maneira, aleluia, que está se conduzindo, aleluia. A noiva de Cristo, eu não estou falando de placa de igreja, eu não vim aqui para falar de placa de igreja, mas eu estou falando da noiva do Cordeiro, eu estou falando de nós cristãos que queremos morar no céu, aleluia. Oh, Deus tenha misericórdia das nossas vidas, Deus tenha compaixão, aleluia, tudo já está pronto para a vinda do Senhor Jesus, aleluia. O sistema do mundo já está pronto. Esse sistema que está no mundo já está pronto para o anticristo tomar posse do mundo todo. É um sistema religioso, é um sistema político, é um sistema em todas as áreas. Aleluia. Se tu não entra para dentro do sistema, tu é expulso do lugar. Se você trabalha num lugar que você não concorda ou não fala alguma coisa ali, você é mandado embora. Se você está numa igreja, se você não concorda com o sistema da igreja, eles fazem de tudo para te expulsar para fora dessa igreja, te botar para fora. Fazem de tudo, até tu saltar fora porque tu não suporta. Aleluia. Mas eu louvo a Deus que tudo isso Deus vê. Tudo isso Deus está vendo. Ramashtrianda, Ribacanda, Ramanai. Ele está vendo, ele está alojado de tudo isso, do pecado, do erro, da mentira, do engano, da soberba, do orgulho, aonde não há perdão, aonde não há amor, aleluia. Existe panelinha no trabalho, existe panelinha no colégio, existe panelinha numa sociedade, existe panelinha dentro das igrejas, infelizmente, aleluia. Nós não somos, muitas vezes, não somos mais dirigidos pelo Espírito Santo de Deus. Aleluia, nós seguimos uma regra, aleluia, tem que. É assim, assim, assim, assim, assim, assado. O Espírito Santo fica de lado. Aleluia. Eu posso perder tudo na minha vida, menos a presença do Espírito Santo. Eu posso ser expulsa de todos os lugares, aleluia. Menos da presença de Deus, aleluia. A presença de Deus na minha vida depende de mim, não depende de ninguém, nem de nada, depende de mim buscar, depende de eu querer estar perto de Jesus, depende de eu querer ser cheia do Espírito Santo, né? Não ser com uma lata vazia, aonde não tem a unção, não tem a graça, é apenas barulho. Eu disse, Senhor, eu não quero isso para minha vida. Eu não quero viver só de emoção, aleluia, porque aonde a unção do Espírito Santo, os milagres acontecem, porque a unção faz a diferença. Oh, Jesus querido, vamos orar nessa tarde, queridos ouvintes. Vai o meu abraço para a Matalia, que está ali do outro lado, me ajudando na programação. Eu quero que depois a irmã procure o louvor Caminhos com Mara Lima, depois da pregação. A irmã procura esse louvor e larga no ar este louvor. Eu quero orar com os ouvintes, porque a hora é meu inimigo, é meu inimigo. Aleluia. Oh, Jesus.

Jesus, querido, mas vamos orar. Querido amado Espírito Santo. Oh, Jesus querido, Deus eterno, Pai da glória, Pai das luzes.

E eu te agradeço pelos livramentos que o Senhor deu. Aleluia, nesta semana, Senhor amado, eu te agradeço por mais uma semana que se findou, Pai. Eu te agradeço pelo mês de julho que passou, pelas bênçãos, pelas batalhas, Pai, pelas guerras, Senhor, pelas vitórias, pela saúde, aleluia, pela liberdade que eu tenho de pregar a tua palavra na FM Renascer, pela Rádio Renascer, eu te louvo. Olha para cada ouvinte, Senhor, neste momento, perdoa nossos pecados, nossas falhas, nossas iniquidades, arranca nossa soberba, o nosso orgulho, Pai amado, arranca, purifica, santifica nossas vidas, lava nossas vestes no sangue do Cordeiro, Pai querido. Nós queremos morar no céu, nós queremos chegar lá, Senhor querido, tu estás às portas para vir buscar a tua noiva dos quatro cantos dessa terra. Tu vai vir buscar um povo.

Nessa tarde, Senhor, aí dentro do hospital, dentro do presídio, Senhor, aí nas colônias, Pai querido, na cidade, dentro do carro, do caminhão, nas fábricas, Senhor amado, olha para esse ouvinte. Eu sei que tu tá olhando, Pai, porque tu vê toda a humanidade, Pai. Nada foge dos teus olhos, querido Espírito Santo, querido amado Espírito Santo, aleluia, Espírito Santo, visita esta pessoa nessa tarde. Espírito Santo, venha fortalecer, venha alegrar, venha animar, venha repreender o mal, venha repreender

chega a minha voz. A voz é minha, Pai, a palavra é tua, a palavra tem virtude, a palavra tem poder, a palavra cura, a palavra liberta, a palavra transforma. E a tua palavra tem direção certa nessa tarde. Ela jamais vai voltar vazia, Pai. Vem abençoar, Senhor. Vem abrir caminhos, vem abrir portas, Pai querido. Abençoa aqueles que têm colaborado para a minha programação, aqueles que têm orado, os anônimos, Pai, que oram, Pai, que clamam, Senhor amado. Deus abençoa as colônias, Pai. Abençoa as plantações, as criações dos meus irmãos, Senhor, vem abençoar, vem abrir porta de trabalho ali na Argentina, onde alguém está pedindo uma porta de trabalho. Senhor, abre porta, Senhor,

Tu é o poderoso. Aleluia, Jesus querido. Ah, papai amado, eu preciso de ti. Toma minha mente, meus pensamentos, a minha boca, a minha língua nessa programação. Usa-me, Senhor, como canal de bênção. Tu sabe quem está me ouvindo, pai. Eu não sei, mas o Senhor sabe. Ah, Senhor, nos outros países, pai, aonde chega a rádio, pai, através da internet, nos outros estados, pai querido, tudo está diante de ti.

Deus venha dar vitória, venha salvar, venha libertar, venha mudar história, venha mudar cativeiro, venha restaurar as famílias, Pai, restaura as famílias, Senhor, repreende o

sentado no sublime trono, olhando os moradores da terra. É a ti que eu clamo nessa tarde, é a ti que eu busco a tua presença, Senhor. Venha dar vitória, Senhor, desta família, neste lar, para este filho. Venha repreender a rebeldia, a desobediência, Senhor querido. Oh, Pai amado, venha libertar.

grande, muitas dracmas possam ser encontradas pelo querido amado Espírito Santo. Aleluia. Abençoa esta programação, Senhor. E dá vitória para cada um que está ouvindo. É o que eu peço e agradeço. Em nome de Jesus Cristo. Amém. Glória a Deus. Deus, Ele é bom. Eu quero ler uma palavra que eu estava lendo. Aleluia. Hoje pela manhã, que se encontra em Oséias. Oséias 4. Aleluia. Aqui diz: Israel e Judá são ameaçados com castigo por causa da sua impiedade, a ignorância e a malícia do povo. Eu estava lendo e é o que nós estamos vivendo. Aleluia, o povo está sendo castigado nesses últimos dias por causa da sua impiedade, por causa da ignorância e por causa da malícia, por causa do pecado. Aleluia. Que diz assim, Oséias 4, primeiro que diz assim: ouvi a palavra do Senhor, vós filhos de Israel, porque o Senhor tem uma contenda com os habitantes da terra, porque não há verdade, nem benignidade, nem conhecimento de Deus na terra. Só prevalecem o perjuriar, e mentir, o matar, o furtar, o adulterar, e há homicídio sobre homicídio. Por isso a terra se lamentará, e qualquer que morar nela desfalecerá, com os animais do campo, com as aves do céu, e até os peixes dos mar serão retirados. Aleluia, Jesus querido, por esta palavra. Oh, Deus, uma palavra atualizadíssima para os dias de hoje, para os dias que nós estamos vivendo. Aleluia, Deus está irado. Deus está irado com os moradores da terra. Aleluia. Aqui nos diz, ó, ouvi a palavra do Senhor. Vamos parar para pensar. Nós temos a mente, a nossa cabeça para pensar. Que diz assim, ouvi a palavra do Senhor. Durante o dia que nós deixamos o nosso rádio ligado, quantas palavras nós ouvimos? Nós temos praticado? Nós temos colocado em prática o que nós ouvimos? Ou simplesmente passa desapercebido? Só você pode responder. Vós, filhos de Israel, porque o Senhor tem uma contenda com os habitantes da terra, porque não há verdade, nem benignidade, nem conhecimento de Deus na terra. Ninguém mais quer saber de Deus. Aleluia. Todo mundo está preocupado com tantas coisas. Aleluia, a natureza está gemendo. Há tanta desgraça acontecendo em todo mundo. Aleluia, na nossa cidade, no nosso município, no nosso estado, desgraça. E nós não lembramos que Deus tem o controle da natureza. Que Deus, Ele pode dizer, aquieta-te mar, acalma vento. Ou aquieta vento e acalma-te mar. Aleluia. Nós ficamos 24 horas por dia com as nossas coisas, com os nossos afazeres. Levantamos e não agradecemos a Deus porque Ele nos despertou. Chega ao meio-dia, não agradecemos pelo alimento que o Senhor tem dado na nossa mesa. Chega à noite, nós não agradecemos pelos livramentos, pela família, pelo pão. Aleluia, pela cama onde nós vamos deitar e dormir e descansar. Aleluia. Oh, Jesus querido. Não se dobramos para Deus, para Jesus, para o Espírito Santo. Não pedimos, Espírito Santo, o que o Senhor tem para mim esse dia. Aleluia. Espírito Santo, me dirige durante este dia o que eu tenho que fazer. Espírito Santo, Tu me dá discernimento. O Espírito Santo tem ficado de lado, aleluia, e é Ele que está no lugar de Jesus na terra. Aleluia. Fizemos tudo do nosso jeito, da nossa maneira, do nosso achismo. Ah, eu acho melhor assim, fica melhor assado. Não pergunta, Espírito Santo,
me dá uma direção. Espírito Santo, eu é para fazer isso. O que que a palavra do Senhor diz? Aqui diz, ouvi a palavra do Senhor, vós filhos. Você que está aí do outro lado, presta atenção na palavra. Aleluia. A palavra não é minha, a palavra de Deus. Aleluia. E é dessa maneira que o Senhor Jesus me usa. Aleluia. Três coisas que faltam na terra: amor, verdade e conhecimento de Deus. Aleluia. Mas nós não queremos estudar a palavra de Deus. Muitos falam contra a teologia. Estão falando coisas que não conhecem. Teologia não vai te desviar. A teologia, teologia é o estudo sobre Deus. É o estudo da palavra de Deus, coisas que você não entende, você vai aprender, você vai entender. É estudo da palavra do Senhor. Aleluia. Mas o povo nem sequer lê a Bíblia Sagrada. Mas se você lê a Bíblia e pedir para o Espírito Santo te ensinar, ele vai te ensinar. Eu gosto de aprender. Eu amo aprender as coisas de Deus, aleluia, de sentar, escrever, anotar, aleluia, para mim não errar, glória a Deus. Ou aqui no, o profeta Oséias, o Senhor notificou os filhos de Israel, eles estavam em falta com Deus, aleluia. Não existia mais verdade, não existia mais amor, não existia conhecimento de Deus, aleluia. Essa palavra é para os nossos dias. Aonde está o amor? Tem um hino que diz, aonde está o amor? Aonde está o amor? É lindo lá no livro de Coríntios 13. Ali fala do amor. Os dons vão cessar, tudo vai passar. Mas o amor vai permanecer, e é o amor que vai nos levar para o céu. Dom não salva ninguém, dom não salva ninguém, pregar bonito não salva ninguém, cantar bonito, bem afinado não salva ninguém. Tu é contra, irmã? Não. Aleluia, nós temos que dar o melhor para Deus, o melhor do nosso louvor. Se nós louvamos a Deus, nós temos que ensaiar, dar o melhor. Se nós pregamos, nós temos que estudar a palavra, não só para pregar, mas para viver a palavra. Porque é a palavra de Deus que vai nos levar para o céu. É ela que endireita nossas veredas. Mas se eu só pregar, pregar e não ter a virtude do Espírito Santo, só a letra mata, mas o Espírito vivifica. Tem que ter os dois, tem que ter a palavra e o Espírito Santo. Aleluia. Glórias a Deus. O amor já se esfriou. Não tem mais amor. A primeira coisa que falta na terra é o amor. Aleluia. O amor é considerado o maior de todos os dons. Está em 1 Coríntios 13, 13. Quando percebemos que em nossos dias, filhos, olha só, matando pais, pai matando filhos, pessoas tirando a vida de outras por causa de coisas tão pequenas, torna-se algo bem perecível. Que a falta de amor é algo muito comum e grave nesse mundo. É gravíssimo. Se eu tenho alimento na minha mesa, se a minha irmã, aonde eu congrego, ela não tem, não me interessa, eu não quero saber. Se a minha irmã tem dinheiro para pagar a conta da luz e da água, se ela está doente, eu tendo, não me importa. Aleluia. Onde está o amor? Aleluia. O amor cobre multidões de pecado. Quanta desgraça, quanta atrocidade nós estamos vivendo neste ano de 2026. Quanta maldade, quanto assassinato, quanta maldade. Quantas mães têm os seus filhos
São eles, recém-nascidos mortos, recém-nascidos estrupados, aleluia, por psicopata. Aleluia, aleluia, aleluia. O que que é isso? Isso é falta de amor. Se os nossos bichinhos, aleluia, quando eu olho para um gatinho, para uma gatinha, quando ela tem os seus filhinhos, ela protege, ela cuida, ela defende. Quando uma galinha tem os seus pintinhos, ela cuida, ela defende, aleluia. Eles não têm amor, eles não têm o conhecimento que nós temos, aleluia. E nós, seres humanos, Deus colocou dentro de nós isso. Que Deus tenha misericórdia dessa terra, que Deus tenha misericórdia das nossas vidas. Aleluia. Só que o amor ninguém enxerga. Aleluia, mas Deus vê quanta necessidade, quantas famílias sendo destruídas. Aleluia, uma coisa que eu falo há muito tempo, eu falo e eu oro e vou continuar falando. Família forte, igreja forte, sociedade abençoada, mas os valores das famílias se perderam e agora com essas redes sociais, com tantas coisas, estão desvirtuando as crianças. Antigamente, aleluia, nós brincava de casinha, com as meninas, nós fazia bonequinha, nós fazia comidinha, nós brincava, os meninos brincavam de carrinho, aleluia, hoje essas crianças, é só na internet, crianças de 2, 3 anos, para não incomodar, o pai e a mãe, dá o celular, aleluia, é uma arma para matar o teu filho. É uma arma. Mais cedo, mais tarde, você vai perder o seu filho. Aleluia, ele não vai te obedecer. Aleluia, por isso essa rebeldia que está na atualidade é uma rebeldia tremenda. Aleluia. Os filhos não obedecem os seus pais, eles não honram mais os pais. Por que tantos jovens estão morrendo? Por que que tanta juventude de 20 anos, 18 anos, até menos estão morrendo? Porque eles não têm honrado seus pais. Aleluia, porque a palavra do Senhor desonra o teu pai e a tua mãe, que é o primeiro mandamento com promessa, e tu se vai bem na face dessa terra. Eles não honram mais os pais, crianças pequenas dando na cara do pai e da mãe, gritando, xingando, esperneando, fazendo um tendel quando vai no supermercado. Se a mãe não dá o que ela quer, ela grita, ela se joga no chão, pega a varinha, a Bíblia diz: pega a varinha e dá nas perninhas que nunca mais ela vai fazer e não vai matar, mas varada. Aleluia. Aonde não tem mais honra, não tem mais respeito, não tem mais amor, não tem mais verdade, não tem mais nada, aleluia. Aleluia, só falta vir Jesus, aleluia. E quando eu lia hoje de manhã essa palavra de meu Deus, nós estamos vivendo isso. Eu já li o livro de Oséias, não sei quantas vezes, mas nós não conseguimos guardar toda a Bíblia na nossa mente. Aleluia. E eu li, eu dizia, exatamente isso que está acontecendo nos nossos dias. Essa época é atualizadíssima. Eu não preciso escutar jornal. Eu não preciso ligar os noticiários, basta eu abrir a Bíblia e ler, e está ali o que está acontecendo nos dias de hoje. Aleluia. E só prevalece o perjuriar, mentir, matar e furtar, adulterar, homicídio sobre homicídio. E por isso a terra se lamenta o que está acontecendo na natureza. O que está acontecendo, terremoto, maremoto. Tantas coisas, tufão, aleluia, glória a Deus, a terra está se lamentando por causa do pecado do ser humano, e o ser humano com inteligência que Deus deu.

Ele não lembra de Deus. E ele ainda culpa Deus. Ele ainda culpa Deus. Aleluia. Oh, Jesus querido, Deus tenha misericórdia. Em João 5:42, o próprio Jesus denunciou a grande falta de amor nos seus dias. Olha só. Jesus, lá em João, capítulo 5, versículo 42, ele já denunciou a falta de amor há mais de 2000 anos atrás. Imagina agora. Aleluia. Oh, Jesus querido, aquela época, imagina agora. Naquela época não tinha internet, não tinha um monte de coisa, né? Agora tem tudo que nos separa do amor de Deus. Aleluia. A grande falta de amor nos seus dias, dizendo aos seus opositores: mas bem vos conheço que não tendes em vós o amor de Deus. E em João 13, 35, Jesus ainda disse aos que o seguiam: nisto todos conhecerão que sois meus discípulos, se vos amardes uns aos outros. Se o quê, irmã? Se vos amardes. Nós temos que amar o nosso irmão como a nós mesmos. Nós precisamos, senão a nossa religião é vã. Ah, mas aqui na minha igreja o fulano, o ciclano não pode congregar. Ai, porque ele é muito pecador. Aleluia. Oh, glória a Deus. Em Romanos 13, 10, Paulo escreveu: o amor não faz mal ao próximo. O amor não faz mal ao próximo. De sorte que o cumprimento da lei, o cumprimento da lei, o cumprimento da lei é o amor. E João lembrou: Deus é amor. Está em 1 João 4:8. Como está a minha vida? Como está a sua vida? Você que me escuta, como está? Por que tudo isso tem acontecido na natureza? Os cientistas, eles tentam explicar, mas a Bíblia já explicava há mais de 2000 anos atrás. Ela tem resposta para tudo, mas eu tenho que abrir a Bíblia e ler, e estudar e meditar. Mas é tão ruim de ler a Bíblia. Não, não é ruim. Tem que acostumar. Aleluia. Nem que seja dois versículos por dia, escreve um versículo e gruda na tua geladeira. Aí cada vez que tu vai passar pela geladeira, tu vai ver aquele versículo, tu vai ler. Gruda no espelho do banheiro, cada vez que você vai olhar no espelho, você vai lembrar daquele versículo. E você vai meditar durante o dia naquele versículo. Como está o amor aí na sua casa? Como está o Espírito Santo na tua vida? Você está sendo dirigido pelo Espírito Santo? Ou você está sendo agido pelas tuas emoções, pelo teu achismo? Mas eu acho que é melhor assim, mas eu acho que é melhor assim. Eu penso dessa maneira, eu acho assim. O que que Deus tem pensado? Como está a tua vida com Deus? O Espírito Santo, tu já tem falado em línguas no dia de hoje? Você já foi renovado? Você já buscou a presença de Deus hoje? Como está o teu amor pelo próximo, pelos teus filhos, pela tua família, pela tua parentela, pela tua vizinhança, por aquela pessoa que te atormenta dia e noite, você só espragueja? Começa a orar por aquela pessoa e você vai ver como Deus vai agir, como Deus vai mudar. Aleluia. É o Espírito Santo que muda as pessoas. É o Espírito Santo que muda a história. É o Espírito Santo que convence o drogado para levar ele para a libertação, para levar a prostituta para ser liberta. É o Espírito Santo. E aonde não há o Espírito Santo, nada acontece. É somente uma liturgia muito bonita, tudo muito lindo. Mas as pessoas saem da mesma maneira que entrarem, ou até pior. Aleluia. Oh, glória a Deus. Ouvi
a palavra do Senhor. Aleluia, ouve a palavra do Senhor. Presta atenção no que Deus está falando nessa tarde. Eu não escolho palavras. Eu leio a Bíblia e o Espírito Santo me direciona o que eu tenho que falar. Aleluia. E hoje, aleluia, antes de eu fazer o almoço, eu estava lendo ali. Eu disse, Senhor, eu preciso de uma palavra, me orienta. E ali eu vi Oséias. Aleluia. E eu disse, essa é a notícia atualizadíssima nos dias de hoje. Aonde não há amor, não há verdade, não há conhecimento de Deus. Aleluia. Se nós temos conhecimento de Deus, ninguém nos engana. Não é qualquer um que vai te enganar se você conhecer verdadeiramente a Deus. Irmã, eu moro na colônia. Pede para o Espírito Santo, quando você caminhar no meio do mato, quando você caminhar capinar tua roça, quando você ir tratar seus animaizinhos, fala com o Espírito Santo, diz, Espírito Santo, me ajuda, me ensina, Espírito Santo, abre meu entendimento, eu quero entender a palavra do Senhor, me renova, coloca amor no meu coração, coloca misericórdia, me enche do teu Espírito Santo, me enche do teu Espírito Santo para não ser enganada, aleluia, glórias a Deus, bendito é o nome do Senhor. Irmã Thalia, é contigo, coloca o louvor, depois a irmã pode entrar, amém?

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1: Graças a Deus, a hora já está assim indo embora. A irmã Marisa Alves, lá do Mato Grosso, me mandou um abraço. Um abraço, minha querida irmã que está na audiência, os outros irmãos. Eu não vou poder dar o nome de todos que me mandaram mensagem, não tem como, senão eu não vou orar. E nós precisamos orar, nós precisamos clamar a Deus, buscar a presença de Deus. Falta menos de 15 minutos para acabar o programa. E daí, como está a tua vida com Deus? Será que nós estamos realmente como Jesus quer, como o Espírito Santo quer? Será que nós estamos na direção que Ele quer? Olha para o mundo ao teu redor, aí aonde você está, para a sua cidade. Olha tudo o que está acontecendo. Presta atenção nas desgraças, nas coisas ruins. Você acha que isso é normal? E é assim mesmo? Aleluia. Não, não é normal. Não é assim mesmo. É a falta de amor. A falta da verdade. Aleluia. A falta do Espírito Santo nas vidas. Quem é cheio do Espírito Santo não briga, não mata. Não agride, aleluia. Mas a pessoa que não tem o Espírito Santo, ela é carnal, ela está na carne, ela está nas suas emoções, na emoção carnal. Ela até chora, mas é o seu emocional que está chorando, não é aquele choro que vem do Espírito, é diferente. Aleluia. Que nós possamos parar um pouco nessa sexta-feira, nesse último dia de julho. O que nós temos feito durante esse mês que está acabando hoje, acaba, encerra-se à meia-noite. Eu tenho alcançado a mão amiga? Eu tenho dado meu ombro para alguém chorar? Eu tenho repartido o pão nosso de cada dia com aquela pessoa que eu sei que não tem? Eu tenho orado por aqueles que estão enfermos, eu tenho ido nos hospitais, eu tenho ido nos presídios, eu tenho ido orar no centro de recuperação, aleluia. O que que eu tenho feito para Deus? Ou eu tenho só murmurado, reclamado, xingado, ando azedo que nem limão, aleluia. O fim está aí. O fim se aproxima. Quase não existe mais amor nas vidas, não existe misericórdia. As pessoas no trânsito, se a pessoa anda um pouco devagar e a pessoa que está atrás tá com pressa, ela começa a buzinar, ela passa por você, ela grita, ela xinga, ela diz tanta coisa. Meu Deus! Oh, Jesus querido, ninguém mais tem a paciência. E a paciência é fruto do Espírito Santo. Aleluia. Há tanta coisa que eu queria falar, mas uma hora é pouco. E não adianta eu falar demais também, porque a pessoa capta, no mínimo é 40 minutos. Aleluia. Eu sou professora e eu aprendi Por que que as aulas são 45 minutos? Porque a criança, o adulto, não capta além disso. Ela não consegue captar. Ela nem presta atenção mais. A mente dela vagueia. Aleluia. Mas que nessa tarde o nosso pensamento possa ser o céu, possa ser o arrebatamento. Que nessa tarde o amor de Jesus venha te encontrar aí onde você está. Aleluia. Você que é pródigo, você que está perdido, não sabe qual direção tomar, não sabe o que fazer da sua vida, o Espírito Santo de Deus, ele vai te dar uma direção. Mas presta atenção na direção que ele vai te dar. Não faça da tua vontade. E não é agora, não é já. Às vezes, Deus demora um pouquinho para nos responder. E nós estamos com tanta pressa que depois nós quebramos a cara. Desculpa pela palavra. Depois nós vamos chorar amargamente, aleluia, por coisas que nós não esperamos a direção do Espírito Santo. E é o que está acontecendo na humanidade toda. O ser humano, como diz, eu tinha uma pessoa que dizia assim: eu sou dona do meu nariz. Eu sou dona do meu nariz. Eu vou curtir a minha mocidade. Pobre alma, acabou ficando louca e acabou partindo dessa terra há muitos anos atrás. Aleluia. Não ouvia pai, não ouvia mãe, não ouvia conselho de ninguém. Era conhecedora da palavra. Era conhecedora. Isso é muito perigoso. Você que conhece a Bíblia, você que conhece a palavra de Deus, e você se revolta, você se rebeleia contra a palavra, é perigoso. É muito perigoso. Peça misericórdia para Deus. Deus tem coisas lindas para seus filhos. Aleluia. Deus tem prazer em abençoar os seus filhos. Assim como nós que somos pais, nós abençoamos nossos filhos. Nós damos coisas boas para nossos filhos. Nós que somos pecadores, falhos, cheios de tanta coisa, né? Imagina Deus que é santo. A alegria quando vem um filho e nos abraça e diz: oi, mãe, cheguei. Eu tenho meu filho, ele diz assim: oi, mãe, cheguei. Coisa boa. Aleluia, que bom. Assim é quando nós vamos para Deus. Aleluia, nós dobramos o nosso joelho na presença de Deus e dizemos: Senhor, eu estou aqui. Senhor, eu estou aqui mais uma vez na tua presença, eu estou aqui. Aleluia, é isso que Deus quer ouvir. Deus quer ver nós na presença dele. Não importa se é meia hora, 15 minutos, não importa. O importante é nós estar na presença dele. Aleluia. Eu sei que é difícil orar. É uma opressão diabólica tão grande para nós orar. Aleluia. Se é de dia, piorou ainda. O telefone toca, batem a campainha, vão te chamar, acontece alguma coisa. Aleluia. É uma opressão para nos tirar da presença do Senhor. Mas vai para a madrugada, aonde o telefone não vai tocar, desliga o telefone, aonde a campainha não vai tocar. O máximo que vai ser os cachorros se alvorotar e vá gritar, mas tu erga as mãos e repreenda os demônios. Aleluia. Deus de poder, vamos estar orando nessa tarde. Coloca para Deus. Pede para o Espírito Santo te dar a direção, te mostrar o caminho. Tem alguém que está pedindo uma direção aonde congregar. Aleluia. Uma coisa que eu sempre falo: congrega numa igreja mais perto da palavra do Senhor. Uma igreja que tem oração, uma igreja que tem jejum, uma igreja que tem estudo da palavra de Deus, uma igreja onde tem batismo com o Espírito Santo. Aleluia. Procura uma igreja assim. Aleluia. Vamos orar. Querido Deus, querido Espírito Santo,
2: Senhor, eu preguei a tua palavra, nós estamos vivendo exatamente aquilo que Oséias viveu há não sei quantos mil anos atrás, Pai querido. Pai, nós estamos vivendo aonde não tem amor mais. Falamos em amor, mas as nossas atitudes provam o contrário, Senhor. Deus, venha dar vitória, Pai amado. Venha pelejar por esse ouvinte nessa tarde, Senhor. Senhor, se passou mais um mês, mas eu te louvo, Senhor, porque o Senhor nos guardou, o Senhor nos livrou, o Senhor nos sustentou, Pai querido, até aqui o Senhor tem nos ajudado, Pai. Eu te agradeço pela programação da Rádio Renascer em busca da dracma perdida. Eu te louvo por esta programação. Eu te louvo pelas pessoas que me ligam, Senhor. Visita cada um ouvinte nesta hora, não importa aonde estão, Espírito Santo de Deus, visita esta pessoa agora. Em nome de Jesus Cristo, eu não sei o que se passa. Espírito Santo, ajuda, fortalece, anima da graça. Que toda opressão diabólica venha aqui por terra, todo desânimo, toda tristeza, toda angústia, toda aflição da alma que caia por terra em nome de Jesus, que toda a enfermidade do alto da cabeça venha sair agora, recebe a cura em nome de Jesus. É Jesus Cristo que te cura, é Ele que te cura nessa tarde. Toca, Espírito Santo, nesta vida. Toca nesta vida que está derramando as suas lágrimas neste momento. Toca nesta vida. Ramashti, Rianda, Ribalashti, Ribakanda, Ramanai. Vai tocando, querido amado Espírito Santo. Vai tocando, vai renovando esta vida. Vai renovando. Vai renovando, renova os seus propósitos com Deus nessa tarde. Aleluia. Senhor, agora. Neste momento, vai repreendendo os demônios pago, invocado, para destruir este lar, esta casa, esta família, para destruir, Senhor querido, esta vida. Demônio da morte, demônio assassino, suicídio, bate e retirada em nome de Jesus. Em nome de Jesus Cristo, pega a tua bagagem e sai agora em nome de Jesus. Espírito da inveja, espírito olho grande, espírito da mentira, do engano, do fofoca, sai agora toda soberba, todo orgulho, toda mentira do diabo, que caia por terra em nome de Jesus, que caia por terra em nome de Jesus, toda obra diabólica, satânica, que seja aniquilada, que neste lar, que nesta casa haja paz, haja união, haja bonança, Pai. Haja bonança, Pai querido, abre portas. Quem está pedindo porta de trabalho, abre porta de trabalho nessa tarde. Ah, Senhor Jesus querido, dá vitória. Pai querido, esta pessoa que está fazendo um voto contigo, Pai amado, de colaborar, Senhor querido, com a minha programação, de colaborar com a Rádio Renascer, Pai querido, de ajudar a Rádio Renascer, Pai querido, abre porta, Senhor, abre porta, Pai, supre todas as necessidades, derrama do Teu amor, derrama da Tua graça, Pai querido, que o Teu amor venha inundar a nossa alma, o nosso espírito, dai-nos um coração perdoador, sem ira, sem mágoa, sem contenda, que nós possamos levantar as mãos santas diante do céu, Pai amado. Deus, nos dê uma sexta-feira abençoada, nos dê um final de semana abençoada, Senhor. Ah, Senhor, abençoa as igrejas que pregam a Tua palavra, abençoa os pastores que pregam a Tua palavra como ela é, abençoa as irmãs da União Feminina, abençoa as irmãs do Círculo de Oração, abençoa essas mulheres guerreiras que têm orado, que têm jejuado nas congregações, não importa a placa de igreja, Pai, porque Tu vem buscar um povo, Tu vem buscar uma noiva, Pai querido. Deus poderoso, Deus da glória, venha nos guardar, nos abençoar neste final de semana. Venha, Pai querido, abençoar a Rádio Renascer. Vem abençoar a irmã Marielle, a irmã Thalia, Senhor, que ajuda, Pai querido, as tuas filhas que estão ali, abençoa as suas famílias, abençoa meu lar, minha casa, meus filhos, meu pai, meu esposo. Visita o Arthur lá em Porto Alegre, visita aquela criança, Pai. Repreende todo o mal, toda a enfermidade, toda a bronquiolite. Meu Deus, nos pulmões, nos brônquios, restaura essa criança para a honra e glória do teu nome. Venha dar vitória para a Karen e para o Douglas, Pai, são os meus sobrinhos, Pai. Toma a vida deles nas tuas mãos, venha fortalecer eles, venha animar, venha dar graça.

não leva em conta, Pai, a nossa ignorância, não leva em conta nossos pecados, perdoa nossos pecados, Pai. Lava nós com o teu sangue, carmesim, Senhor amado. Dai-nos do teu amor. Tira de nós tudo aquilo que não te agrada. Tira de nós aquilo que não provém de ti, ó Pai. Oh, Senhor, muito obrigado por esta programação. Muito obrigado por esse mês que passou, Senhor, por essa semana. Eu te dou graças, eu te louvo, porque tu é bom e tu é fiel em todo tempo, Pai. E se Deus não vier nos arrebatar, na próxima sexta-feira, querendo Deus, estarei aqui na programação em busca da dracma perdida. E a paz do Senhor Jesus Cristo a todos que estão ouvindo.

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Todos meus amados irmãos, com a paz gloriosa de nosso Senhor e Salvador Jesus Cristo, somos gratos pela bondade por essa tarde, mais uma edição do programa Ecos Primitivos. Saudação, irmão Francisco Louveiro, irmão Ali, a direção geral, Deus abençoe de uma forma especial. Também saudação à irmã que está nos ouvindo, irmã Thalia São Blasi, atendendo, tocando os louvores, a palavra de Deus, que Deus abençoe também com

sendo 9.3, um Francisco, um Bali, as filhas, a família, toda a casa, mensura Camente, a Mantari que está no estúdio central, cobre que as mãos fortes, dê a sua bênção para o seu lar, para sua família, para sua casa, oro o Senhor para os programadores que da rádio, intercede, cobre que as mãos fortes, rompendo com a amargura do mal, opressão do mal, dê a sua bênção, a sua bondade, a sua fortaleza, para que sempre o nome seu venha se glorificar no tempo, pensou Camente, aos ouvintes, assim da rádio nascer, cobre que as mãos fortes, que tenhamos, Senhor, uma sexta-feira de vitória, último dia do mês de julho, que vai indo embora esse mês, vai se passando. Obrigado pela oportunidade que propôs. Estamos com mais uma edição do programa Cobre Casa no Forte. Abençoe que meus ouvintes que estão nos escutando e sendo abençoados por suas mãos. Abençoe que a mente de correr nessa tarde. Abençoe a noite, o culto, os louvores, a palavra, a sua igreja. É que lhe peço a sua bênção, abençoe os louvores. Abençoe a sua palavra que lhe peço em nome de Jesus. Amém e amém. Tudo bem, que Deus abençoe os ouvintes. Nós queremos estar ouvindo, então, já de início, que é um louvor com o pastor Luiz, minha oração. Se louvou com o saudoso pastor Luiz, então, minha oração para a meditação espiritual, os ouvintes que podem estar participando conosco aqui também, e com a irmã Thalita, estúdio central e da Arte de Nascer, e vai ser bênção de Deus para a sua vida.

0: Louvado nosso Senhor, que peço essa abençoa de forma especial. E estamos hoje no último dia do mês de julho de 2026. Sou grato a Ele pela bondade que nosso Senhor tem usado. Estamos com mais uma edição do programa Eco Espiritivo, essa tarde de sexta-feira. Somos gratos pela bondade que temos alcançado a cada dia. Saudação nossos irmãos, amigos ouvintes, simpatizantes da programação da sexta-feira. Bênção de Deus. Temos aí congresso com as irmãs em Santo Augusto, irmãs primitivas. Está aqui divulgação, está aqui no WhatsApp, divulgando o trabalho para esse sábado, para esse domingo. Está aqui explanado para estarmos participando, sendo agraciado com as ricas bênçãos nesse sábado e nesse domingo. Será de vitória do Senhor para as nossas vidas em Santo Augusto. Abençoe ricamente, presidente Omar, também a irmã Samara, irmão presidente Israel, irmã Rosângela, os irmãos que estão irmãs na fé, o propósito com o Senhor, irmã Antônio, irmã Inês, pastor Nercy Dias, irmã Catiúncia, salvação por Deus de Santo Augusto, que estão na 91.3, essa tarde sendo abençoada. E o coral está ensaiando, preparando melhor para apresentar para o nosso Deus, que está com o ouvido inclinado para nos ouvir, nos responder. Salvação por Deus de Santo Augusto, que estamos ouvindo, quando Deus alcance a sua vida. Hoje à noite, sexta-feira, hoje vai estar conosco aqui o cantor Jair Pacheco, bênção de Deus, irmão Alcinda, vai estar conosco aqui em Campo Novo, dos Robôs, também na Palavra de Deus. Hoje à noite, é respectiva, em Campo Novo, aqui na Rua Domingos Manche, 19, vem conosco ser participante das bênçãos de Deus. Hoje à noite, vem conosco vencer, agraciado pela bondade do Senhor que te alcança, quase que as bênçãos céus. Irmão Jair Pacheco vai estar cantando para nós. Eu pedi para a irmã Thalia, do Sul Central e da Argentina, irmã Thalia, tenho aí, nós temos louvor do cantor Jair Pacheco. A irmã consegue acessar aí a página da internet e conseguir rodar os louvores, os dois louvores do cantor Jair Pacheco, para os ouvintes, tá? Ouvir esse louvor que vai ser de bênção. E hoje o irmão cantor Jair Pacheco vai estar com nós cantando louvores e também dessa palavra de Deus aqui na cidade de Campo Novo. Minha salvação, irmão João Moreira, irmão Genide, Esquina Boa Vista, Deus abençoe, irmão Ruth, irmão Jairo, Deus abençoe, irmão Augusta, aí de Esquina Boa Vista, que estão nos ouvindo e sempre sendo abençoado pela bondade do Senhor, que peça para nos abençoar em todo o tempo. E louvor, Deus abençoe, irmão, procurando teus louvores, te ouvindo com o cantor Jair Pacheco, louva sua bênção, e você vai ouvir e ser abençoado nessa tarde de sexta-feira.
1: Paz, Senhor, pastor Ezequiel. Estou escutando o programa, meio enferma hoje. Quero pedir um hino com aquela Oleriana Dourados, que tem um hino bem bonito que eu escutei no programa da irmã Ede. Rode para mim e ore por mim, porque Deus me deu a grande vitória.
2: A paz do Senhor, pastor Ezequiel. Uma imensa alegria nessa tarde, mandar esse áudio para o pastor aí, tomar escuta do programa aí, pastor. Estamos sempre lembrando o senhor aí. E tudo vai chegar a hora certa e nós fazer uma visita para o irmão aí, viu, pastor Ezequiel? Para se alegrar com o irmão. Estamos bastante correria aqui, né, irmão? Estamos atendendo um trabalho aqui em 13 de maio, né? Nós temos culto segunda e quinta. E daí vamos então, com Duba cooperar. Vamos juntinho para cooperar também na igreja. Agora está abrindo ali em Jiruá um trabalho também. Então está se expandindo e temos bastante lugar para ir, né? Mas uma hora dessa nós vamos fazer uma visita para o pastor, né? Uma hora vai se abrir as portas, viu? Deus abençoa. Quero oferecer programa também para todos os ouvintes, os pastores da Primitiva também, né, irmãos? O pastor Nazir, meu amigo ali, o pastor Nazir, pastor Inés, os irmãos aí, tá, irmãos? Um forte abraço, pastor Ezequiel. E a cada um ouvinte que está escutando o programa nessa tarde, que Deus possa abençoar ricamente a cada um.

Lindo louvor que nós ouvimos nessa oportunidade, uma bênção de Deus falando sobre das mãos do Senhor. E sabe que ele trabalha no impossível, faz vitória acontecer, alcançar para a sua vida. Queremos ouvir um louvor, vai dar tudo certo esse louvor, que é sempre segue na programação, que vai ser de bênção de Deus, vai dar tudo certo na tua vida, na tua família. O nome de Jesus Cristo vai ser glorificado. Já estou ouvindo esse louvor, que é a bênção de Deus, a nossa ministração nessa tarde, em nome de Jesus.

Via Celso também, o pastor Walter 12, irmã Tereza, canto 18 da 13, eu sou bem missões Argentina. Deus abençoe ricamente, pastor Nelson, no seu grande, estamos orando, pastor Nelson, com sua saúde, a Manele, no seu grande, os irmãos que estão nos ouvindo. Deus abençoe ricamente, o amor de Deus que estão manados pela fé e trabalhando com muita alegria. Bondade de Deus, estamos orando, sua saúde, pastor. Deus da saúde perfeita, para a glória do Senhor. Queremos aproveitar e seja via saudação também, nossos irmãos que estão nos auxiliando aí na obra do Senhor, também com alegria, com dedicação, com zelo. Que Deus abençoe ricamente nossos irmãos Campo Novense. Hoje à noite estará conosco o cantor Jair Pacheco, Malcinda, aí nos louvores também na palavra, aqui conosco um culto em Campo Novo. Nós queremos você para ir conosco ser participante. Por quantas bênçãos Deus tem nos céus para a sua vida, e você será participante das bênçãos do Senhor para a sua vida. Meu Deus, não tem barreira, não tem muralhas, não tem empecilho, não tem dificuldades, não tem portas fechadas. O Senhor que nós servimos conhece bem o propósito do coração e te alcança com as mais ricas bênçãos dos céus em todo o tempo. Então, esse louvor aqui vai dar tudo certo para você, vai dar certo para tua casa, para tua família. Os propósitos de Deus não serão frustrados, mas serão abençoados pelas mãos do Senhor. Deus abençoe o pastor Vamianque, Deus abençoe a família, que são os ouvidos do Monte Acurá, são os trabalhadores da Serra do Senhor. Deus abençoe os trabalhadores que estão mandados pela fé e com alegria sempre testemunhando os feitos, Senhor, a cada dia. Deus abençoe o pastor Silvio, que está em Manvera, em Irapuá, minhas saudações, irmãos de Miraguaí, de Irapuá. Deus abençoe a família também, aí sempre escutando a programação. Deus abençoe também o pastor Fernando, Catiane, aí, Deus abençoe os irmãos que estão à escuta da programação também em Iraguaí. Deus abençoe o Wesley, a mãe Elisama aí, Deus abençoe o Leonardo, o Tatiele, os irmãos de Três Passos, padre Gonzalez, pastor Admiro, a sua esposa, a família. Deus abençoe ricamente aos trabalhadores, a Serra do Senhor. Também vendo minha saudação, tenente Portel, Deus abençoe presidente Elcio, irmã Cláudia, também irmão Alaércio. Deus abençoe também os irmãos trabalhadores que estão, a toda a equipe de trabalho, de tenente Portela, que estão em Manaus, a fé, e com ali trabalhando nessa caminhada santa do Senhor na face da terra. Minha saudação também a São José das Missões, pastor Gelson Moura, irmã Ivande, Deus abençoe ricamente, irmão Jair, povo de Deus de São José das Missões, que estão em Manaus da Fé, escutando a programação. São Matinho, pastor Nazir, irmã Junaína, irmã Úbia, também o Lucas, a família. Deus abençoe a todos os irmãos são matienses que estão na programação nos ouvindo, na 91.3, sendo abençoada essa tarde, tarde de sexta-feira, último dia do mês, último dia de julho de 2026. Estou me encerrando mais um mês, que somos agradecidos pela bondade do Senhor, nos alcançaram com as mais ricas bênçãos em todo o tempo. Bem, vamos ouvir mais louvores aí. Está vindo louvor com o pastor Luiz, louvor que pastor Luiz que traz esse louvor do primeiro amor, que é um louvor muito abençoado. Nós estamos ouvindo essa letra que fala sobre o amor, conserve o amor, seja conservante o primeiro amor para não perder, para não esfriar na fé. Mas no primeiro amor tu persiste, tu caminha, tu anda, vai, prossegue na fé. Minha saudação aos irmãos de Grande Santa Rosa, também da Grande Santa Rosa, e nosso evangelista Sérgio Mato, missionário Maclenny, Deus abençoe a minha Grande Santa Rosa também, Deus abençoe a minha Fernanda, Armandina, aí na Grande Santa Rosa, Deus abençoe. Também temos aí pastor Ivo, da Grande Santa Rosa, estamos ouvindo, Deus abençoe a minha saudação aos irmãos que estão na programação também, com Lua, presidente Everaldo, irmã Cassiano, Deus abençoe ricamente, irmão Valdir, irmã Marta, não perde um programa sempre nos ouvindo e participando conosco aqui na programação. Saudação, por de Deus, aí de Tucunduva, que estão nos ouvindo e sempre sendo abençoado para a glória do Senhor em todo o tempo. Bem, vamos estar vindo, então, que nós passamos aqui o pastor Luiz, primeiro amor, não perca o teu primeiro amor, conserva a presença do Senhor na tua vida todos os dias, e o nome dele vai ser glorificado.

É, paz do Senhor, pastor Ezequiel, como é que tá a vossa senhoria? Tô tranquilo? Fazendo a vontade do Senhor. Tô na escuta a programação, né? Aí manda um hino abençoado e, se for possível, para nós, oferecendo aí pro povo de Inhacorá. É, que Deus abençoe a sua programação aí, tá benção, minha amém, glória a Deus. Muito bom, em nome de Jesus. Deus abençoe. Amém.

0: São os irmãos que estão ouvindo, apóstolo Giovanni, passou com nós aqui em Acorá, e passou o áudio, passamos aqui no estúdio central, o áudio vai ser repassado aqui na programação. Deus abençoe ricamente o lar, a família, em nome de Jesus. Também temos que colaborar conosco com a programação, programa Ecos Primitivos, a Adoração 1.3. Temos colaborando conosco aqui, irmão Francisco Louveiro, irmão Marlico, para com o programa Ecos Primitivos, abençoa o diretor-geral da Rádio Renascer, minha salvação, que a bondade de Deus alcance, trabalhadores que estão na nossa fé. Estamos orando em prol desse povo abençoado. A Igreja de Cristo é uma união aqui na terra, unidos, orando uns pelos outros, e a vitória de Cristo alcançando para um irmão, todos são participantes para a glória do Senhor. Irmão Valfrides Pereira, da Vila Turvo, também coopera com nós. Irmão Valfrides, ele não pede um programa, sempre nos ouvindo. Irmão Valfrides Pereira, Deus abençoe, está nos ouvindo e colaborando com nós aqui. Irmão Valfrides, Deus abençoe. Nosso irmão Gilson Dauri, também a sua esposa, irmã Denise, a irmã Débora, a irmã Damárias, em São Martinho, coopera com nós também, nos abençoe ricamente. Os irmãos São Martins que estão na 9.3. Falando em São Martinho, irmã Rúbia coopera também com a programação, minha irmã. Irmã Rúbia coopera com o programa, nos abençoe ricamente, está nos ouvindo nesta oportunidade em São Martinho, irmã Rúbia. Deus abençoe, Lucas, a Paloma, a família, que estão nos ouvindo, em nome de Jesus. Também a tia Ivone, em Sede Nova, coopera com o programa. Deus abençoe a tia Ivone, tio João, tio Valdomiro, em Sede Nova, estão cooperando com a programação também. Minha só missionária, Clarice, coopera com o programa também. Minha saudação, Deus abençoe, meu senhor, irmãozinho do mar, meu senhor, Clarice. Deus abençoe também a tia Thalissa, por aí, o Equimuel, Manuel, o Aramavia. Deus abençoe toda a família que estão reunidos ouvindo a programação. Também está conosco, colaborando conosco, irmão Nilton, irmã Terezinha de Três Passos, colaborando com o programa Ecos Primitivos. Abençoe ricamente, irmão Nilton, irmã Terezinha. Abençoe ricamente a família, irmão João Moreira. Deus abençoe ricamente, irmão Montes, que não avisa, família toda, em nome de Jesus. A irmã Neucinda Ribeiro, irmão Ivo Donésia, linha Mânica, Redentor também, coopera com nós. A irmã Neucinda Ribeiro, sempre de um louvor com o pastor Luiz. Esse aqui é o louvor, irmã Neucinda, lembrando da senhora que esse louvor de primeiro amor, uma bênção. Deus abençoe ricamente os irmãos ouvintes da programação. Também o presbítero irmão João Luiz, irmã Genesi de Santo Augusto, coopera com o programa também. Presbítero irmão João Luiz, também irmã Genesi de Santo Augusto, coopera com a programação. Deus abençoe os irmãos Santo Agostinhos que estão nos escutando essa tarde. Irmão Antônio, irmã Inês estão nos ouvindo, e com certeza, irmão Ademir, irmã Rosa, família, Deus abençoe a todos os irmãos que estão na programação. Bem, estamos aqui colaborando com nós e coroados, irmã Antônia, irmão Joarez, e coroados. Irmã Antônia, irmão, Deus abençoe a mesma, irmãos de coroados. Irmão Antônio me passou a oferta, que a senhora passou aqui para o irmão Antônio nos repassar aqui a oferta da programação. Deus abençoe o irmão Antônio, está em coroados e trouxe a contribuição da programação. Deus abençoe os colaboradores que estão colaborando com nós aí, estão com alegria, estão aplicando no Banco Celestial, cooperando com a programação. E o Marcos 16 e 15, quando Cristo disse para ir por todo mundo, pegar o evangelho da criatura, os cooperadores serão participantes, estão cooperando, estão auxiliando para pregar a palavra, para anunciar as boas novas de Cristo. Então, estou ajudando a chegar em muitos lugares que nós não chegamos na mesma hora. A onisciência é o nosso Deus, onisciente é Ele. Nós somos ser humano limitado, né? Estamos aqui com a programação, cheguei em muitos lugares com a programação, que isso vai ser um ser glorificado a cada dia. Bondade Ele alcança a igreja primitiva, a igreja, todas as igrejas da terra que estão mandadas à fé, que estão no propósito da fé, que estão no foco da verdade. O Senhor está com eles, abençoando cada dia, na vitória, fortaleza, graça, bondade, e o nome dele será sempre glorificado a cada dia. Somos alcançados com a graça de Deus, agora alcançamos a graça de Cristo na caminhada, e o nome dele será sempre glorificado. Bem, vamos ouvir um louvor aí, ele montaria um louvor, o Trem das Doze. O Trem das Doze, que é um hino maravilhoso, que daqui a pouco está a volta de Cristo buscar a sua igreja. Ele está passando por aí, vai levar que tiver preparado o dia de vencer. Ainda tem lugar para você que não aceitou Cristo como Salvador, ainda não aceitou Ele como Salvador da tua alma. Ele está pronto para buscar a sua igreja. Ali, um louvor em nome de Jesus.
1: Paz do Senhor, pastor Ezequiel. Temos aqui na chácara, varão, juntamente com a esposa, com as filhas. Deus abençoe, se possível, varão. Roda o louvor aí, Agar, né? Wagner Roberto. Roda esse louvor para toda a audiência. Pedimos oração lá pro Nelson Agapito, no Cerro Grande, né? Irmã Nélia, aliás, os companheiros, tá? Deus abençoe cada um dos irmãos. Estamos aqui na chácara em

Temos aqui uma mensagem também que nessa oportunidade, nossos irmãos, paz do Senhor, pastores, que estamos em Humaitá, na escuta da programação. Tá uma bênção, roda um lindo louvor para nós, irmão Juarez, irmã Marlene, Carlos Eduardo e Emanuele Vitórias. Abençoe ricamente nossos irmãos que estão aí em Humaitá nos ouvindo nessa oportunidade. Abençoe ricamente irmão Juarez, irmão Marlene, Carlos Eduardo, a Emanuele Vitória, que também está nos ouvindo, a família toda aí, filhos, que Deus abençoe ricamente os irmãos que são ouvintes da programação em Humaitá, salvação do povo de Deus, da cidade de Humaitá que estão nos ouvindo. Que Deus alcance aos irmãos da nossa localidade sul do Brasil, da Argentina, a todo o povo que está clamando, buscando a fortaleza do Senhor, sejam sempre abençoados a cada dia. E lindo louvor que nós estamos ouvindo aqui nesta oportunidade, tarde de sexta-feira, dia 31 do mês de julho de 2026. Vai se passando o tempo, os dias, os meses, os anos. Temos que estar confiante naquele que fez promessa conosco todos os dias até a consumação dos séculos. Bênçãos de Deus. Louvores, abençoe aqui nessa oportunidade. Estamos ouvindo esse louvor que está sendo rodado agora. Abençoe também, já temos mais uma mensagem, temos esse vídeo que estamos passando no ar nessa oportunidade, em nome de Jesus.

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Também temos mais uma participação aqui, que diz assim, a participação, paz do Senhor, pastor, estamos na escuta, passe um louvor à escolha, sua irmã Marta, quilômetro 4, Paraíso, irmã Marta, quilômetro 4, Paraíso, estamos ouvindo, louvor nossa escolha, Deus abençoe os irmãos que estão escutando a programação, quilômetro 4, irmãos do Paraíso, seu grande, Deus abençoe ricamente, evangelismo da Bíblia de oração, pastor Nelson, mandele, aí do seu grande país da Argentina, os irmãos castelhanos, salvação por Deus, que estamos na fé, no propósito com o Senhor. Deus abençoe ricamente, missionário Silva, do Lajá Chubrega, irmã Lisiane, estamos ouvindo, Samuel, família toda que estão escutando aí no Lajá Chubrega, aqui em Campo Novo. Saudação a todos que estão escutando. Manda Isa, Deus abençoe ricamente. Hoje, Deus, à noite, vai estar conosco o cantor Jair Pacheco, a Malcinda dos louvores também na palavra. Eu quero convidar você para vir conosco ser participante das bênçãos do Senhor a cada dia. Bondade eu tenho para você. Então, vem conosco ser participante das bênçãos dos céus que te alcança. Você pode testificar por quanto ele vai além da medicina e da vitória a cada dia. Ele é fiel e conhece bem o propósito do seu coração a cada dia. Quanta gente que nos escuta essa tarde, que estão doentes, que estão padecendo, talvez, esperando tratamento, esperando ser atendido, esperando uma vaga numa clínica, esperando valor para pagar uma consulta, um dinheiro para comprar um medicamento. Quantas pessoas que estão padecendo hoje? Sabe que no tempo de Cristo a multidão vinha atrás dele, gente doente, paralítico, pessoas que eram carregadas por outros, pessoas que não tinham como se mover, mas tinha um amigo que ajudava a levar. Quanta gente que me escuta essa tarde que estão sofrendo, outros que estão nos escutando com saúde perfeita, mas tem quanta gente que você sabe que está doente, que queria vir na igreja, não pode vir, não pode vir no culto, estão sofrendo, estão padecendo, estão doentes, estão enfermos, e vamos ajudar essa gente, vamos ajudar esse povo, vamos convidar e trazer para a igreja, vamos ir atrás, auxiliar no que for necessário.

movimento, mas não tem ação. A maior prova do amor são as obras. Prova das obras são amor. Prova do amor é ajudar o necessitado que precisa da tua ajuda, que está aí esperando. Quanta gente que está doente, que está sofrendo, que está padecendo. João capítulo 5, Jesus chega, aquele pavilhão imenso, pavilhão cheio de gente. Estava um homem ali deitado. Jesus chega perto dele e disse: homem, quer ficar são? Homem quer ficar são? Ele vai responder: Senhor, estou aqui há tanto tempo, há 38 anos deitado, ninguém se interessa por mim, como posso ficar são? Ele disse: então levanta, toma a tua cama e anda. Sabe o que eu acho interessante? Que ele teve ação para se levantar, mesmo que ele está doente. Quantas vezes tentou levantar e não conseguiu? Só que quando Cristo fala é diferente. Quando a voz de Cristo chega para nós, é diferente a voz dele, da tranquilidade, da segurança, da fortaleza, da graça, da paz do coração. Quando Jesus fala para nós, audácia, ousadia, interpreza, virtude, unção, poder, autoridade, é como Atos 2, 42, estão cheios de virtude do Espírito Santo. Não levanta e anda. O homem teve ação de levantar. Sabe por que muitos não conseguem a cura? Porque não tem nenhum movimento para sarar, não consegue caminhar, não consegue se mover. Eu vou lá na igreja, Deus vai me curar, Jesus vai me curar, eu tenho encontro com Ele, mas muitos não têm essa fé, fico aí baseado, eu estou bem, o médico disse, o médico falou, e estou ouvindo que o médico falou, mas não quero o médico dos médicos para resolver seu problema. Uma palavra dele trouxe vista para cego, uma palavra dele deu força para quem não podia falar, uma palavra dele levantou morto há 4 dias. Sai para fora, Lázaro, em São João capítulo 11, sai para fora, Lázaro, sai para fora, porque eu ouvi a voz dele. Então, se ouça a voz dele, deixa ele trabalhar na tua vida, obedeça a voz dele. O homem de São João, capítulo 5, obedeceu, moveu-se, levantou e foi para sua casa. Toma sua cama e vai para tua casa, vai para o lado de Cristo, para ele. Então, você precisa ter fé e pela fé vai testemunhar vitória em Cristo Jesus, amém? Vamos ver frente, vindo mais louvor que nessa oportunidade para a glória do Senhor. Vamos estar ouvindo louvor aí. Abençoado, só Deus pode fazer um milagre com Zé Marco e Adriano. Lindo louvor em nome de Jesus.

Salmo Roberto Carlos e Santo Augusto, aí que estamos ouvindo, os abençoados bairro São João e Santo Augusto estamos ouvindo, está em escuta da programação, nos seguiu agora, está em companhia da programação, estamos ouvindo, abençoando a mente, também a irmã Leontina, estão por aí, presidente Jolis, Martina C, a irmã Ana, o povo de Deus, e bairro São João, Santo Augusto, meus irmãos do bairro Petrópolis, um jesuíno, Moraci, abençoa uma Ângela, uma Larissa, a família toda, uma Beira, uma João, uma Laíto, pô de Deus que estão nos ouvindo aí em Santo Augusto, a programação, são os irmãos que estão escutando aqui na rádio Renascer, sempre sendo abençoado. São Evangelista Isaías, uma Liliane Coronel Bicaco, Deus abençoa ricamente, uma Esther, uma Larissa, que estão aí cantando os louvores, pô de Deus, irmã Nasce pela fé, saudação, pastor Silvio em Irapuá, Deus abençoa ricamente, Miracuaí. Abençoadamente a família, pastor Silva, Janete, a família que estão escutando a programação aí, que Deus abençoadamente de uma forma muito especial nesta oportunidade. Temos também nossos irmãos aí de Três Passos, irmãos de Miraguaí, de Conabicaco, de Santo Augusto, povo de Deus, equipe de trabalho de Santo Augusto que estão nos ouvindo. Também temos aqui, final de semana, um trabalho, né? Uma organização do trabalho que temos aí neste final de semana. Trabalho consigo de oração no sábado e no domingo. Abençoa ricamente o Marcos, abençoa o Samar, que estão mandados na fé, a equipe de trabalho que estão junto e mandados na fé, divulgando os trabalhos. Estamos aqui só com o telefone no momento que não conseguimos lermos e passar no momento aí os trabalhos. Nós temos divulgação daqui a pouco mais, temos aqui no WhatsApp. A divulgação do trabalho deste final de semana em Santo Augusto, Congresso de Oração, que estão mandados a fé, trabalhando com alegria. Deus abençoe, Monsadir, Deus abençoe, irmã Rosa, irmã Família, Deus abençoe, irmãos da Linha Paz, que estão à escuta da programação da Linha Paz, que estão ouvindo a programação, Monsadir, a família toda, que Deus abençoe ricamente aos ouvintes assíduos da programação, que venha ser sempre abençoado com as mais ricas bênçãos céus a cada dia. Bem, vamos estar ouvindo louvor, então, mais um louvor abençoado que nessa oportunidade vai servir de vitória para a sua vida. Vimos louvores muito abençoados aqui nessa oportunidade de programação. Você continua o seu radinho ligadinho, vai ser abençoado. Está ouvindo mais um louvor com o cantor Jair Pacheco, irmã Thalia. Encontramos mais louvor com o Jair Pacheco, cantor que vai estar conosco hoje à noite aqui em Campo Novo, às 19 horas e 30 minutinhos. Louvor também na palavra. Eu convido você para vir conosco, ouvir a voz de Deus, ser participante das bênçãos do Senhor para a sua vida. Campo Novo tem um trabalho de Deus para a sua vida. Vale a pena você convidar um amigo, vizinho, o parente para vir conosco ser agraciado com as mais ricas bênçãos do céu. À noite, às 19 horas e 30 minutinhos, que na igreja definitiva, do Evangelho Pleno de Jesus Cristo, aqui na rua Domingos Monte, 1009, em Campo Novo. Bênção de Deus tem especial, sexta-feira, de vitória de Deus para a sua vida. Nome do Senhor vai ser glorificado em todo o tempo. Vem conosco, vai ser participante das ricas bênçãos do céu para a sua vida.

Ele tem um trabalho para esse final de semana aqui na cidade de Santo Augusto e vai ser de bênção de Deus aí para a sua vida. Cuidamos você para vir conosco ser participante do primeiro congresso de oração, Guerreira de Cristo, dias 1 e dia 2 desse mês de agosto. Esse mês de agosto chegando agora, missionária Ana Nascimento, dia 1 do 8, trazendo pela de Deus. E você, nosso convidado especial, está conosco, sendo participante, missionário Solange Bonzan, dia 2 do 8. Então, participe conosco, trazendo pela de Deus. Vai ser bênção do Senhor para a sua vida. Temos também, temos missionário Solange, né, dia 2 do 8, trazendo a palavra, dia 1, então, iniciando, missionária Ana Nascimento. Todos são bem-vindos, está conosco, em definitiva, do Evangelho Pleno de Jesus Cristo, Santo Augusto, na rua Jadeiro Martins, 199, no bairro Petrópolis, de Santo Augusto. Vem conosco ser participante das bênçãos do Senhor. Tem o coral, trabalhando os louvores na palavra, e vai ser bênção sempre. Estou procurando fazer o melhor para o nosso Senhor e Salvador Jesus Cristo. Então, nesse dia primeiro, esse dia primeiro, então, nesse sábado, dia primeiro do mês de agosto, vai estar conosco a missionária Ana Nascimento, ministrando a palavra do Senhor. Você, nosso convidado especial, vem conosco ser participante das bênçãos do nosso Deus para a sua vida. Convida vizinho, amigo, parente, a igreja para estar participando, para que o nome do Senhor vai ser glorificado em tua vida. Lembrando que no dia 2, missionário Solange Bozan, dia 2 do 8, vai estar ministrando a palavra do Senhor. Você é o convidado especial para vir conosco, para ouvir a voz do Senhor, para sentir a graça, misericórdia, bondade, ver ali o trabalho que as mães estão com alegria trabalhando nesse tempo de guerra, de batalha, tempos de difícil que eles fez aqui, mas estão com alegria trabalhando no propósito com Cristo. Você é um convidado especial para vir conosco ser participante das mais ricas bênçãos dos céus para a sua vida. Comigo, vizinho, amigo, parente, para ser agraciado com as mais ricas bênçãos dos céus em todo o tempo. Ei, nós estamos ouvindo com Malha Lima, aquele louvor que diz: quem são essas que estão vindo? Com Malha Lima, esse louvor que é uma bênção, são as mulheres que são consagrados ao propósito, uma missão a ser feita. Quantas mulheres que tiveram uma missão a ser exercitada aqui na terra, mas com alegria estão trabalhando com propósito diante do Senhor, com alegria trabalhando no propósito com o Senhor. A Bíblia cita uma mulher na igreja primitiva com o nome de Dorcas, uma mulher que muito fazia ajuda com as suas obras e com suas esmolas. Quando essa mulher faleceu, deixou de existir, veio muita gente até a Pedro procurando: Pedro, essa mulher tem obra, essa mulher tem ações, quem faz o trabalho que essa mulher fazia? Dorcas, uma pessoa de índole, de caráter, uma pessoa que trabalhou muito na obra. E Pedro vai ver aquelas pessoas, que as viúvas, apresentando as obras de Dorcas. Então Pedro vai clamar ao Senhor e Dorcas levantou de volta com vida e prosseguiu a sua missão. Sabe por quê? Porque as obras falam. O ser humano muitas vezes não vê, não reconhece, mas as tuas boas obras somam, falam, e o nome de Cristo será glorificado em tua vida. Lindo louvor, eu, Maria Lima, em nome de Jesus.

bem, ouvimos louvores e abençoados nessa oportunidade. Propósito da Igreja do Senhor, trabalhando incansavelmente, dessa forma, trabalhando e mandando essa fé no propósito, incansavelmente, essa missão que Ele confia nas mãos a ser feita na face da terra. Que Deus abençoe a todos, na fortaleza, graça, bondade, dignidade, sustentando a Igreja dEle na face da terra. Os dias maus estamos por aqui enfrentando, mas somos mais que vencedores nesse campo de batalha. Saudação aos pastores, aos obreiros, evangelistas, missionários, aos que estão na obra do Senhor na face da terra, perante a igreja, perante o ministério está trabalhando. Saudação a todos que estão em Manaus, a fé trabalhando, propósito incansavelmente nessa missão santa do Senhor na terra. Saudação a todos que estão em Manaus, a fé, no propósito, buscando mais a fortaleza do Senhor em todo o tempo. Saudação aos trabalhadores que estão emanados pela fé e com fé, testificando os feitos do Senhor em todo o tempo. Bem, irmãos, temos aí, relógio vai se passando depressa, né? Passando-se depressa, e daqui a pouco nós chegamos ao final da programação no último culto aqui na igreja. Os nossos filhos especiais estão como sendo participante às 19 horas e 30 minutinhos, abençoadamente. Está conosco o cantor Jair Pacheco, a irmã Alcine, conosco aqui nos louvores também na palavra. E vai ser uma bênção também conosco ser agraciado pela bondade do Senhor para a sua vida. Amanhã temos trabalho com o Círculo de Oração em Santo Augusto, Guerreiros de Cristo. As Guerreiras de Cristo, Manaus da Fé, estão trabalhando com postura, com posição, com determinação, com fortaleza, com a graça, com a bondade de Cristo aqui na face da terra. Estão trabalhando emanados pela fé, no propósito da fé, na missão da fé. Estão aí clamando, buscando mais a presença do Senhor. As irmãs estão aí, propósito focado em Cristo, que é o dono da obra, e nessa fortaleza, dando vitória a cada dia. Teremos aí o trabalho, vai ser de bênção do Senhor para a sua vida. Importante você vir conosco, ser participante das mais ricas bênçãos dos céus em todo o tempo. A maravilha dele te alcança, você pode testificar, por quanto ele conhece bem o propósito do seu coração em todo o tempo. Saudação aos trabalhadores da Seara, que estão emanados da fé e com alegria, testemunhos feitos do Senhor a cada dia. Ouvir esse fundo musical, fala sobre a igreja primitiva que enfrenta dificuldades. Ela vai enfrentar várias perseguições, angústias e dores, tribulações. Vai encontrar algumas pessoas enquanto se deparam com a morte. Atos 7 vai falar de um jovem cheio do poder do Espírito Santo. Só que o encontro aqui na igreja, uma iminência, o propósito, uma missão cumprida, de Atos 1 e versículo de número 8, Atos 2, teve um cumprimento da palavra do Senhor, da promessa. A igreja teve um revestimento, porque o crente revestido não desvalece, o ser humano revestido não para, o ser humano revestido não retrocede. O ser humano revestido, ele suporta, ele persevera, ele caminha, ele marcha, vai para frente, pode ter ameaças contra a sua vida, ele não vai parar, ele não vai desistir, não vai retroceder, pode vir ameaça forte como da sua pessoa, mas ele consegue caminhar para frente, desbravando os campos do inimigo, em Cristo se mais que vencedores. Eu sei que Hebreus capítulo 11, verso 38, vai dizer que ali está citada a fé de Abraão, foi chamado amigo de Deus, porque teve fé, e você pela fé caminha, pela fé você marcha, pela fé você segue, pela fé você está caminhando no propósito de Cristo na face da terra, tendo algumas tribulações aqui na terra. Sabemos que os dias piores estão por vir aí, algumas leis que já estão na iminência, no propósito para ser concretizado, já estão sendo aprovado, já não pode pregar algumas partes da Bíblia, já não pode mais anunciar a palavra de salvação, não pode dizer que é pecado que mancha as vestes, que impede a salvação. Sabe o que estão fazendo? Gelando muita gente, que estão sendo gelados nesse tempo de angústia, estando gelado nesse mundo espiritual, já não prego mais a palavra. Mas Paulo disse a Timóteo, filho na fé, Timóteo capítulo 4, prega Timóteo em tempo, pregue fora de tempo, redagos com longa habilidade, e se não tira virá tempo e não vão suportar mais. Esse tempo está chegando por aí. Lamentavelmente, o que está acontecendo hoje está se dando, alguns estão esfriando a fé, tristonhos, estão olhando para os lados, preocupados para ter uma vida longa. Olha o que Cristo vai dizer assim: se você está servindo a Ele, quiser salvar a sua vida, perderá. Mas quem perder a sua vida por amor a Cristo, achará. Então, viver de Cristo, do ser humano é Cristo, viver nosso é Cristo, nossa alma anseia
a eternidade, a nossa anseia, a morada com Ele nos céus, propósito que eu tenho designado da missão feita para nós, seres humanos, alcançamos nele o propósito da salvação. Então, a nossa alma anseia e com Cristo para a glória. Por isso que vale, deserto, angústia e dor, não nos assusta, acidente, não nos consegue colocar medo em nós. Nós estamos de passar por aqui. E o que fica para pessoas que estão aqui hoje, que nos conhecem, fica o exemplo de vida, o exemplo de caráter, determinação, de posição, o exemplo de vida. Atos 7 vai citar um moço que deixou exemplo para muitos crentes, cidadãos daqui do Brasil, da Argentina, que muitas vezes estão fracos na fé, que estão desanimados, que estão parando na caminhada.

Oswaldo, o certo vai dizer que para caminhar na fé, para caminhar no propósito, para que firme na fé na vontade do Senhor, a tua serva vai dizer, deixar exemplo para muita gente com a idade avançada, quanta gente, muitos anos na igreja, estão frio na fé. Gente, o que é interessante que eu via um tempo atrás, ia longe, pessoas iam a pé, de carro, a carroça, iam caminhando, conversando, contando as bênçãos, iam na igreja longe. Hoje é a frieza, porque moro próximo, não consegue ir, moro, tem recurso, se não consegue fazer, tem mesmo e não pode ir. Misericórdia, misericórdia, por isso que a sede de nossa alma é Cristo, porque o mundo jaz no maligno. Hoje tem meios e conexões, mas quem consegue fazer a obra? Deus de Cristo andava o quê? A pé, no tempo que passou, há 20 e poucos anos atrás, 30 anos atrás, quem tinha um carro era difícil, há 40 anos atrás, pá, quem tinha cargo, só quem tinha alta sociedade, quem tinha poder, força aquisitiva, quem tinha o dinheiro para conseguir um carro. Essas pessoas iam a pé na igreja longe, viu, mais cedo para orar, estavam jejuando, consagrando, santificando, zelando, buscando, esforçando mais. Onde está aquele povo? Onde está aquele povo barulhento, pentecostal, que reunia na igreja? Era um pentecoste, aquele povo que pregava a palavra da verdade. Pedro pregou a palavra da verdade, um homem sem sabedoria, o homem não era iletrado, não tinha sabedoria alguma, pregou a palavra, a primeira pregação de Pedro, quase 3 mil almas para Cristo, porque pregou com audácia, com ousadia, com virtude do poder do Espírito Santo. Pedro é um homem com caráter, homem que era amigo de Cristo, porque tinha proximidade com ele, homem bravo, irado, se cumpria a palavra de Cristo, mas estavam onde os demais discípulos? Homem que foi chamado à diferença entre os demais, porquanto andava com Cristo, caminhava com Cristo, seguia a Cristo, recebeu o chamado e obedeceu a voz dele, lançou as redes e pegou a grande quantidade de peixes, 243 de peixes, que a rede se rompia, porquanto foi um chamado. Estamos nesse tempo, irmãos, estamos com alegria no coração, fazendo a obra de Deus, não ali com reclamação, murmuração, maledicência, palavras tolas, profanos, obscenas, mas glorificando o Senhor. Sabe que hoje não tem mais discípulos, hoje não tem mais os apóstolos, aqueles que o Senhor chamou os 12, não estão mais entre nós, só que aquela equipe não estão mais vivendo com nós, não estão mais com nós no trabalho. Só que o que aconteceu, que deixou para nós exemplo de fé, morreram muitos, executados a espada, muitos morreram, a espada transpassada, chegada ao meio, torturados, homens que perderam a sua vida, mas não perderam a fé. Deixar para nós um exemplo, somos semente desse sangue, o Ezequiel é a semente do sangue, e você, crente, que tipo de crente você é? Quer o céu, mas não quer perseguição, quer o céu, mas não quer calúnia, não quer difamação, não quer perseguição. É para você se alegrar, Tiago escreveu, que é para nós se alegrar, porque é grande o galardão no céu. Sim, perseguiram os profetas que eram antes de nós, perseguiram, maltrataram, rejeitaram prisões, cadeias, cisterna, pessoas foram escondidas, porquanto estavam no propósito de Cristo, na missão de Deus, que na terra, nessa época, no tempo dos reis, e estavam ali com alegria, fazendo o trabalho do Senhor, se acham dignos de sofrer por ele. Quanta gente que não quer dificuldade, que na terra não quer vale, não quer deserto, não quer angústia, não quer dor. É tempo de você orar mais, crente, buscar mais a presença dele, orar mais como orava antes, buscar mais a presença dele. Sabe que eu podia ser Ezequiel sem justo? Deus me levantou na CTI, me levantou para fazer a obra dele, fechou esse futuro, está me esperando no acidente. Como eu poderia ser ingrato com ele, dizer que eu não posso, que estou cansado, que está ruim, está difícil? Isso não é certo, isso são murmurações, que Deus se entristece com isso. Você tem que estar pronto, eu tenho que estar pronto para o trabalho. É longe, é a pé, é de carro, é a carroça. Como é que eu vou? Eu tenho que fazer, tenho que fazer alguma coisa, algum trabalho que ele confiou nas mãos. Ele confiou nas minhas mãos, ele confiou em mim. Quando o médico disse não tem jeito, quando a medicina disse é difícil, o senhor disse não tem difícil para vocês, para mim não é difícil. Levantou e andou, e eu pude hoje caminhar aqui. Esse cara levantou e andou, e pode caminhar, pode marchar, pode seguir testemunhando que ele é fiel. Jesus Cristo me deu vida quando parecia difícil, quanta gente orou em meu favor. Eu estou aqui. Como poderia ser alguém? Como poderia ser alguém dizer que eu não podia fazer, não posso trabalhar? Quando ele confiou em mim, diz: vai na tua força, que eu sou contigo. Assim, capítulo 2, o Senhor diz para o profeta Ezequiel: põe-te em pé, eu falarei contigo. Verso 2, diz assim: eu me pus em pé, eu vi que ele falava comigo. O Senhor quer falar conosco, quer nos usar, mas depende de nós colocarmos na presença dele. É tendo despertamento, pastores, igreja, reunir a igreja para orar mais que antes, reunir culto de oração, de ensinamento, de consagração, para quê? Vigílias à noite, para haver despertamento espiritual, porquanto é saudade quando eu falo em vigílias e orações. Parece que era tão bom, era tão bom. Aquele tempo hoje, muito não querem, mas eu quero fazer.
fazer minha parte. Se alguém não quer, eu tenho que fazer minha parte, porque minha lâmpada tem que estar acesa, tem que ter óleo nessa lâmpada que está nas minhas mãos, porque o dia eu chegar diante dele, apresentar diante dele essas obras que ele confiou em minhas mãos, o nome dele vai ser glorificado pela vida dos trabalhadores, será que estão mandados pela fé, mandar um propósito incansavelmente, o nome dele vai ser glorificado na tua vida em todo o tempo. Então caminha, levanta e anda, vai que Deus é contigo, marcha nessa caminhada, soldado. Quantos pastores que estão bem tranquilos, tendo culto, vai para casa, quanto tem alma morrendo na tua cidade. Eu sou pergunto que perguntou para Isaías 6:8, quem vai enviar Isaías, sou minha hora, quem vai ir por mim, quem vai pegar a palavra, eu vou aqui, Senhor, eu estou aqui, conta-me comigo, que eu vou fazer o trabalho. Depois do investimento, a igreja foi, marchou, seguiu, andou. Depois do investimento, não para, não consegue parar, pois tem revestimento, diante do Senhor, fazer a obra do Senhor na face da terra. Não desligue teu rádio. Na programação, nossa Evangelista Paulinho, de Boa Vista, Muricá, José Abenção Cristino, João de Boa Vista, companheiro, homem de Deus, das 18h20, programa Encontro com Cristo em seu lar. É uma benção a programação, nossa Evangelista Paulinho, de Boa Vista, José Abenção, pastor, nas programação, aí na quinta-feira à tarde, 4 às 6, também na quarta-feira de manhã, das 10 ao meio-dia. Também temos aí programações que é uma bênção de Deus. Pastor Nazir, Deus abençoa todos os programadores de uma forma geral. Beijo de Deus alcance. Bom dia, Paulinho, que pouca programação. E a bênção de Deus para a sua vida. Rádio Renascer, maravilha de Deus para o nosso lar, culto e nosso lar. Ora conosco. Obrigado, meu Jesus Cristo, pela sua bondade. Tudo quanto tem feito por nossa graça e misericórdia. Obrigado pelas mãos fortes e pela vitória. Pessoa de caminhos ouvintes que estão do outro lado em companhia da programação. Cobre casão forte, repreende a opressão do mal, cuida, guarda, livre, defende. Auxilia a sua igreja que está na terra caminhando, marchando pela fé, testemunha seus feitos, intercede que eles estão em manaus da fé, com alegria, com dados, ousadia, entrepreendência de tudo, cheios do poder do Espírito Santo. Rompe com essa hierarquia do mal, rompe com essa amargura, tristeza, dor, essa opressão, tribulação, canseiro, fadiga, traz paz nesse coração, para que o nome seu, Senhor, venha ser glorificado em todo o tempo. Olhe para os propósitos em suas mãos, projetos em suas mãos colocados, intercede por sua igreja militante que está caminhando pela fé, marchando pela fé, e pela fé alcançando a promessa para sua vida cada dia. Intercede as programações a seguir, evangelista Paulino, daqui a pouco mais com o programa Intercede. Daí uma bênção para os seus filhos, é que ele peça a sua bondade, em nome de Jesus. Amém e amém. Deus abençoe a todos, na paz gloriosa, nosso Senhor Salvador Jesus Cristo. Deus abençoe ricamente. Vou encerrar a programação, a irmã está ali ouvindo o louvor, então, Semente do Sangue, que é um louvor muito abençoado, Semente do Sangue. Que vai falando no coração dos ouvintes. Fiquem todos na paz gloriosa, o Senhor Salvador, Jesus Cristo.

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São 18 horas e 1 minuto aqui em Boa Vista do Buricá. Estamos dando início ao programa Encontro com Cristo, aí junto a 91.3, Rádio Renascer FM de El Soberbo, Misiones, Argentina. Estamos felizes, mais uma sexta-feira, mais uma oportunidade que o Senhor tem nos dado para nós estarmos aqui para fazer o programa Encontro com Cristo. Queremos agradecer ao nosso Pai querido pela oportunidade que Ele tem nos dado para nós estarmos aqui mais uma vez para fazer aquilo que o Pai deixou para nós fazer. Vamos estar orando, agradecendo ao Senhor, querido e eterno Pai, em nome do Teu Filho Jesus Cristo. Estamos aqui na Tua santa presença, Pai, e queremos botar, amada audiência, a todos nossos companheiros, comunicadores, os nossos colaboradores, os nossos equipamentos na Tua santa presença, Pai, para fazer aquilo que o Senhor tem nos dado essas duas horas, Pai querido e Pai amado. Obrigado, Senhor Jesus, pela vida, pela saúde, pelo alimento, Pai. Por o Senhor ter nos guardado e nos cuidado até esse momento, Pai. Abençoe a todos os nossos programadores e programadoras, Pai. Os nossos funcionários aí do estúdio número 1, que estão aí sempre para nos auxiliar e nos ajudar a fazer essa obra de Deus. Pai querido e Pai amado também, abençoe todos aqueles que estão através das redes sociais ou através da frequência da rádio, aonde tiver alguém, Pai. Abençoe e derrame suas ricas bênçãos a todos os nossos queridos e amados irmãos, amigos, aonde tiver alguém ouvindo o programa Encontro com Cristo, Pai. Em nome do Teu Filho Jesus Cristo, Pai, eu Te agradeço, Senhor Jesus. Amém e amém. Estamos aqui, o Leonardo vai estar passando o louvor agora da Harpa Cristã, aonde nós estamos aqui para fazer, bota aí com o Marcos, acho que é. Bota o louvor 344 na nossa harpa.

Ouvimos esse lindo louvor da Harpa Cristã, né, com Antônio Marcos, se não me engano, né, um louvor muito lindo, né, 344 nossa Harpa Cristã. Eu gosto muito desse louvor e é onde hoje nós colocamos aí para a amada audiência ouvir. E o irmão Orlando da Cruz, lá em Santa Rosa, né, já botou as mãozinhas, né, e aí um amém aí que ele está ouvindo o programa Encontro com Cristo. Que Deus abençoe grandemente a família Cruz aí em Santa Rosa, o avô das minhas netas. Que Deus abençoe a todos os queridos amados irmãos aí de Santa Rosa. Nós temos muitos irmãos aí em Santa Rosa. Às vezes a gente não divulga o nome para não magoar e não deixar ninguém, né? Mas o Senhor Jesus, ele sabe quem é que está escutando, né? E vai derramando as suas ricas bênçãos a todos, né? O nosso programa, a gente faz parecido um culto. Na verdade, é um culto na nossa casa, né? Louvores da harpa, louvores normais, né? No, tem uma palavra, tem oração. E assim nós vamos seguindo, fazendo aquilo conforme o Senhor vai nos orientando. E nós vamos fazendo. Temos 2 horas de programação. Eu quero agradecer a toda a amada audiência, os irmãos aí que já confirmaram a audiência junto aos versículos bíblicos que eu mando todas as manhãs. Isso já faz mais de 6 anos que a gente está colocando esses versículos bíblicos. É uma maneira que eu achei de evangelizar. É, eu mando para cristão, para aqueles que não são cristão, para os amigos. E assim, Deus vai falando através dos versículos bíblicos, né? Onde nós vamos tirando tudo da nossa Bíblia Sagrada, não é da cabeça do Paulinho, né? Eu tiro todos eles da Bíblia, toda manhã. A primeira coisa que eu faço é abrir a minha Bíblia e mandar um versículo bíblico. Às vezes atrasa um pouquinho por motivo, às vezes o telefone está sem bateria ou a internet está ruim, mas com certeza, enquanto eu puder fazer, eu vou estar mandando os versículos bíblicos. Também eu mando um cartazinho da programação do rádio, onde a irmã Mariela Alves fez para nós. Eu agradeço a irmã Mariela, aí no país vizinho. Também ela é operadora aí da rádio todas as manhãs, de segunda a sexta. Que Deus abençoe grandemente. A gente não perde a programação da irmã. Eu estou machucado, estou por casa, já faz mais de 60 dias. E sempre estamos ouvindo, né, a Renascer. Aqui na nossa casa não é desligado o rádio, né? 24 horas no ar, enquanto nós estamos andando aqui na área aqui, nós estamos escutando. Só quando a gente vai dormir, e assim mesmo, às vezes o rádio fica ligado. A gente levanta de madrugada e o rádio está tocando algum louvor, né? Porque a 91.3 Rádio Renascer é 24 horas no ar. É, nós vamos então estar passando mais um louvor da Harpa Cristã. E os irmãos já estão esperando 198 na nossa harpa, Leonardo.

Estamos com a 91.3 Rádio Renascer, o programa Encontro com Cristo aqui. Quem vos fala é o irmão Paulinho. A irmã Marielle deu um toque e daqui a pouco nós vamos estar aí contemplando a irmã Marielle, né? Sempre estamos ouvindo também a programação. Eu quero passar os colaboradores do programa Encontro com Cristo, né? Os nossos missionários do ar, que sempre estão aí prontos, nos ajudando, nos auxiliando. Nós temos aqui a Delícia da Cris, temos a irmã Cristina Stasiak, temos a irmã Terezinha Ribeiro, temos o irmão Natalino Ribeiro, temos uma oferta anônima, temos uma oferta da irmã Iracema, temos o irmão Joel Camargo e família, colaborador do programa Encontro com Cristo, temos o Paulinho Stasiak, quem vos fala, também temos a irmã Graziele de Bom Progresso, temos o irmão Joel da Mota e família e da cidade de Independência. Esses são os colaboradores do programa Encontro com Cristo. Que Deus continue aí abençoando nossos irmãos. Pai querido e Pai amado, não deixe faltar nada para nenhum dos nossos colaboradores, que sempre estão aí ajudando a nós pagar a programação, o link. Pai querido e Pai amado, abençoe e derrame suas ricas bênçãos a todos os nossos queridos amados irmãos, os nossos amigos e irmãos que estão também aí na audiência da programação. Eu quero mandar uma saudação aí para o nosso pastor presidente, pastor Isaías Strasse, e a sua esposa Lucimara, os demais queridos amados irmãos, obreiros da nossa Igreja Evangélica Assembleia de Deus, e a todos nossos queridos amados irmãos aqui de Boa Vista, que estão ligadinho aí ouvindo a programação da 91.3, os irmãos de São José de Inhacorá, os irmãos de Nova Candelária, que são do campo de Boa Vista do Buricá. Que Deus abençoe a todos nossos queridos amados irmãos. Não vou estar fazendo uma relação do nome, mas o Jesus conhece a todos, né? Nossos vizinhos, né? Vários queridos e amados irmãos, sempre ligadinho. E eu quero passar um louvor aí para nossos colaboradores do programa e para toda a amada audiência, né? Com o Tommy D'Amito, né? O Leonardo já preparou aí, né? O culto na igrejinha. Vamos estar passando para todos nossos queridos amados irmãos.

Ouvimos esse lindo louvor, né? A irmã Mariela também, ela quer ouvir um louvor aí com o Aurelino Dourado, aonde o Leonardo já está buscando, aí junto ao playlist, e oferece para toda a amada audiência, ela ofereceu para minha esposa, para a Cristina, e para todos que estão na companhia e na sintonia da programação. Que Deus abençoe grandemente nossos queridos amados irmãos, aí junto a 91.3, a Rádio Renascer. Também a irmã Marisa, irmão Juliano, aí em Pinheirinho do Vale, também nossos queridos amados irmãos, né, sempre na companhia, na sintonia da programação. Também o irmão Wilson, aí na cidade de 3 de Maio, logo nós vamos estar puxando o louvor, o irmão tem pedido também, e nós vamos estar ouvindo aqui junto aí com a Aurelina Dourado. Pode ser isso mesmo. Pode. O Leonardo já vai estar aí passando louvor aí para toda a amada audiência. Que Deus abençoe a todos por igual.

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1: Ouvimos esse lindo louvor da Aurelina Dourado, aí a pedido da irmã Mariana Alves e seus familiares aí do país vizinho da Argentina. Eu também quero mandar uma saudação para o irmão João, irmã Marisa, aí em El Soberbo. Também aos nossos queridos amados irmãos, aí em Bernardo do Brigote, aí também dois irmãos, aí em São Vicente, aí no Paraíso, né, nossos irmãos sempre ligadinhos, nossos amigos aí, aí em Uberá, aí também tem os nossos amigos aí na Alice Alta e várias localidades aí no país vizinho da Argentina. Que Deus abençoe a todos nossos queridos amados irmãos. Também eu quero agradecer ao irmão Wilson Schirr e sua família da cidade de 3 de Maio, onde também estão na companhia, na sintonia da programação, onde ele pede um louvor com Natalino Ribeiro, nosso gaiteiro, nosso colaborador aqui do programa Encontro com Cristo. Também eu quero mandar uma saudação para nossos irmãos aí de Horizontina, nossos irmãos de Dr. Maurício Cardoso, nossos irmãos aí de Tucunduva, irmão Derli, irmã Rose, irmão Jorge, estão também na companhia, na sintonia da programação, né, nossos irmãos aí de Dr. Maurício Cardoso, Tiradentes do Sul, Esperança do Sul, os irmãos de Pinheirinho do Vale, os irmãos aí de Humaitá, Sede Nova, que estão na companhia, São Martinho, né, o pastor Cláudio, um abraço, Deus abençoe ele, sua família, seu ministério, também o pastor Nazir e sua esposa, sua família, também programador da 91.3 Rádio Renascer. Nós sempre estamos ouvindo a programação, ele está com programação na parte da manhã, tem programação na parte da tarde, né? Os irmãos aí também sempre ligadinhos e participando, nossos irmãos aí de Alegria, Espírito Santo, e no interior de Alegria, Chapeta, aí no Iacorá temos vários irmãos ligadinho, aí também Criciúma, a irmã Genese, já botou um joinha que está ouvindo a programação, irmã Genese Conra, irmã Dionéia, também a irmã Beloni Dresch, né, e os demais queridos, amados irmãos, com certeza o irmão Lírio Paz, aí o missionário, temos vários amigos aí e irmãos aí em Cristo, na cidade de Criciúma, os irmãos de Girual, Biritama, doutor aí Santo Ângelo, né? Temos também Ibirubá, temos nossos irmãos aí de Panambi, pastor Getúlio, né? Sempre também programador, sempre também ouvindo a Renascer, né? Nossos irmãos aí de Nonoai, aí de Santa Catarina, tem várias localidades que estão ligadinhas na programação, e também nossos irmãos aí de Cerro Largo, de Santo Cristo, irmão Jair, ligadinho. Também os irmãos aí de Pirapó, aí Itaqui, né, nossos irmãos de Itaqui, São Borja, né, o irmão Cristiano aí em São Borja, Itaqui. Temos a família Teixeira, sempre ligadinho, ouvindo. Um abraço a todos. A irmã Lidimara curtiu hoje de manhã a programação, o cartaz da programação. Que Deus abençoe, né, o pastor Caleb, a todas, suas filhas, aí o seu pai, a sua mãe, que estão aí no município de Itaqui. E vamos estar passando um louvor, então, aí com o irmão Natalino, para todos nossos queridos amados irmãos.

Estamos com 18 horas e 33 minutos, a hora vai se passando e a programação está aí, uma boa, onde né, os irmãos estão participando. Eu também quero mandar uma saudação aí para nossos queridos amados irmãos aí da cidade de Erval Seco, né, nossos queridos irmãos, sempre estão na companhia, Coronel Bicaco, nossos irmãos aí de Campo Novo, né, nossos irmãos em Campo Novo, aí o nosso irmão Ferraz e família, né, o pastor Ezequiel e sua família, também sempre divulgando o programa Encontro com Cristo, pastor Ezequiel, também programador junto a 91.3 Rádio Renascer, né, Encontro dos Primitivos, da Igreja Primitiva, que Deus abençoe nossos queridos amados irmãos, sempre na companhia e na sintonia da programação, né, os nossos irmãos aí de Campo Novo. Campo Novo temos a irmã Maria, a Luísa, irmão José, a irmã Marinês, né, o irmão Eno, a irmã Maria, sempre na companhia da sintonia. Tem vários irmãos ligadinhos, que Deus abençoe grandemente nossos queridos amados irmãos, né, também os irmãos aí de 3 de maio, não podemos esquecer dos irmãos de 3 de maio, né, a minha cidade natal, onde tivemos hoje pela parte da tarde, 3 de maio, mas já retornamos aí para nós fazer a programação, né, que a gente mora aqui em Boa Vista, Buricá. E também eu quero mandar uma saudação para nossos queridos e amados irmãos aí da cidade de 3 de Maio, são vários irmãos, amigos que a gente tem aí junto 3 de Maio, também o pastor Roque Lopes, essa hora deve estar se dirigindo a Tucunduva, um abraço, que Deus abençoe, né, também sempre estamos ouvindo a programação, já de mais de 20 anos, né, que a gente se conhece. A gente já trabalhou junto em outra emissora, também fazendo programação junto. Que Deus continue abençoando e derramando essas ricas bênçãos a ele, seu ministério e sua família. Eu quero deixar aqui no Evangelho de Mateus, capítulo 7, no verso 24, para a meditação dos irmãos. Vamos estar ouvindo, então, no Evangelho de Mateus, capítulo 7, no verso 24 em diante, os dois alicerces. Todo aquele, pois, que escuta essas minhas palavras e as pratica, esse melhor-lhe-ei ao homem prudente que edificou a sua casa sobre a rocha. E desceu a chuva, correu os rios, assopraram ventos e combateram aquela casa. E não caiu, porque estava edificada sobre a rocha. Aquele que ouve essas minhas palavras e não cumpre, compara-lo-ei ao homem insensato, aquele que edificou a sua casa sobre a areia. E desceu a chuva, correram os rios, assopraram o vento e combateram aquela casa, caiu e foi grande a sua queda. Né? Amém pela palavra do Evangelho de Mateus, onde nós fizemos a leitura aqui no capítulo 7, no verso 24 até o 27, que Deus abençoe grandemente nossos queridos amados irmãos, e nós vamos dando sequência à programação, e aonde nós já, desde já, queremos estar aí deixando mais um louvor. Aí o Leonardo já preparou o louvor, hoje o nosso companheiro não vai estar para trazer a mensagem, mas na final da programação, a irmã Cristina vai estar orando pelos pedidos de oração e para toda a amada audiência. E nós vamos estar aí passando, de repente, mais algum, vamos estar lendo mais algum versículo aí junto com a amada audiência. E Deus vai continuando derramando as suas ricas bênçãos e nós vamos aí fazendo a programação do rádio. Leonardo pode preparar o louvor e já pode estar passando aí para amada audiência. Que Deus abençoe a todos.

18:43. Programa Encontro com Cristo, junto a 91.3 Rádio Renascer, de El Soberbo, Misiones, Argentina. E o programa aqui de Boa Vista, Buricá. Quem vos fala, o irmão Paulinho. Hoje o irmão Vanderlei não vai estar conosco, ele tem um compromisso em Nova Candelária hoje à noite. Eu já, desde já, quero convidar a todos nossos queridos amados irmãos aí na congregação da Igreja Evangélica Assembleia de Deus, aqui de Boa Vista do Buricá, junto à cidade de Nova Candelária, grande culto às 19h30 hoje. Vai estar aí na direção do culto, né, o evangelista Cláudio, e na mensagem o evangelista Vanderlei, nosso companheiro aqui, que nos ajuda também a fazer a programação. E que Deus derrame essas ricas bênçãos, nossos queridos amados irmãos, nosso pastor presidente, pastor Isaías, e a irmã Lucimara, certamente vão estar aí com os irmãos também. Também nós temos o trabalho aí no interior de Nova Candelária, na Campina, onde temos o trabalho todos os sábados, às 19h30, um grande culto, né, junto à congregação da Igreja Evangélica Assembleia de Deus. Nós temos duas igrejas no município de Nova Candelária. Temos em São José do Inhacorá também, sábado à noite, às 19h30, né, um grande culto na congregação da Igreja Evangélica Assembleia de Deus, aí no centro da cidade, né, os irmãos conhecem. Também nós temos, né, um trabalho todos os sábados, nós temos todo sábado à noite um grande culto, e você é o nosso convidado, né. Também temos sábado à noite no bairro João de Barro, aqui em Boa Vista do Buricá, nós temos um grande culto, e esse final de semana, esse sábado, né, em cargo do Círculo de Oração da Igreja Evangélica Assembleia de Deus, bem na entrada do bairro, você é o nosso convidado para participar junto conosco, um grande culto amanhã à noite, às 19h30. Aí na congregação do bairro, nós temos trabalho toda segunda-feira, oração das 19h30 em diante. Terça-feira também nós temos um grande culto às 19h30. E no sábado à noite, às 19h30, um grande culto, né? Então temos esses três trabalhos na congregação do bairro João de Barro, aqui da congregação da Igreja Evangélica Assembleia de Deus do bairro João de Barro. É o convite do programa Encontro com Cristo, e do evangelista Paulinho, do evangelista Arnildo e do evangelista Natalino, né? E as esposas, né? Porque as esposas não podemos deixar de lado, e cada um tem sua esposa, né? O irmão Arnildo, a irmã Nair, o Paulinho, a irmã Cristina, e o Natalino, a irmã Terezinha, né? E os demais queridos e amados irmãos aí da nossa cidade. Também eu quero mandar uma saudação para o Jefferson, para a irmã Flávia, para a irmã Cris, para o irmão Jacos e família, né? Nossos queridos e amados irmãos, sempre ligadinho na programação. Também o irmão Ivo, a irmã Terezinha, ligadinho, botaram, né, um joinha, que está ouvindo a programação. O nosso querido e amado irmão Armindo, né, sempre ligado. O Armindo, a irmã Marilei, né, nossos companheiros, sempre nos ajudando aqui no bairro. Né, o nosso colaborador também, o irmão Joel Camargo, a irmã Laura, que Deus abençoe grandemente os nossos irmãos. Também eu quero mandar uma saudação aí para o pastor Enéas, aí na cidade de Sarandi, onde estivemos conversando essa semana por duas vezes, onde ele está residindo agora aí em Sarandi. Que Deus abençoe grandemente, né? O irmão Enéas, pastor Enéas, né? Está na igreja Filadélfia, se não me engano, mas que Deus abençoe, independente da placa de igreja. Nós estamos aqui para pregar a palavra de Jesus, a palavra que está na Bíblia Sagrada, não placa da igreja. A placa da igreja é para identificar que ali tem uma casa de oração, onde nós podemos se encontrar para nós cultuar junto com todos os nossos queridos amados irmãos. Podemos estar orando em casa, podemos estar lendo a Bíblia, mas para nós frequentar um culto, nós temos que estar dentro da casa de oração, né? Onde nós nos encontramos, a gente revê os amigos, os irmãos, todo dia, não lá de vez em quando, nós temos que estar sempre junto. Também entrou aqui pelo estúdio número 1, a irmã mandou: paz do Senhor, nós aqui em alegria estamos na escuta do programa, que está uma benção. É a irmã Tatiane e a mãe, e a minha mãe Sueli, e meu pai Mauri, pedimos um louvor,
caminhada com a Sueli Ferreira, né? Que Deus abençoe nossos queridos amados irmãos aí em alegria, né? Temos muitos amigos, muitos irmãos aí na cidade vizinha, aonde com certeza nossos queridos amados irmãos vão estar aí junto aí conosco, né? Uma hora dessa nós vamos se encontrar e vamos estar passando um grande louvor aí que a irmã pediu e vai para toda a amada audiência. Também eu quero deixar o telefone do programa Encontro com Cristo. Os irmãos podem anotar, mandar aí seu áudio ou mandar sua mensagem junto no WhatsApp, né? É da área 55, é o 999-95-1760. Esse é o número do programa Encontro com Cristo. E o Leonardo já vai estar passando louvor aí para nossos queridos amados irmãos.

0: Estamos com o programa Encontro com Cristo, agora são 18 horas e 53 minutos, a hora vai se passando. Eu quero novamente fazer o convite para nossos queridos amados irmãos. Hoje um grande culto em Nova Candelária, no templo aí da congregação da Igreja Evangélica Assembleia de Deus de Nova Candelária, né, que faz parte do campo de Boa Vista do Buricá. É o convite do programa Encontro com Cristo. Né, eu convidei o nosso querido amado irmão, que sempre estava nos ajudando a fazer a programação, fizemos vários anos junto a programação. E os irmãos, eu acho que não esqueceram da voz do irmão Maurício, né? O presbítero Maurício Cidade está conosco. Aqui veio nos fazer uma visita e eu convidei ele para trazer uma saudação. E ele pode fazer aquilo que o seu coração manda, né? Aonde, com certeza, a amada audiência está aí do outro lado, com os ouvidos, né, bem aberto para ouvir, né, esses louvores, né, tudo aquilo que nós estamos fazendo é para honra e glória do nosso Senhor Jesus Cristo. Eu vou estar abrindo o microfone aqui, não está fácil, com a mão só, né, irmão Maurício, mas Deus sabe de tudo, e Ele vai nos dando, né, condição para fazer. De um jeito ou do outro, a obra do Senhor, ela não pode parar. De um jeito ou do outro, né, o inimigo tentou me ceifar, mas saiu derrotado dessa vez. Nós não deixamos de fazer nem um dia o programa de rádio, né? Estamos aí fazendo os cultos, meio limitado, mas estamos fazendo, né? Trabalhando, estamos trabalhando também na secretaria da igreja. Essa semana tivemos reunido duas vezes, aí é onde nós estamos trabalhando com a documentação, né? E para a honra e glória do Senhor, que está tudo certinho, né? Aonde nós estávamos ontem. Bom, essa semana nós estivemos no cartório, no registro de imóveis, né, fazendo tudo aquilo que nós precisamos fazer, e Deus já deu vitória para nós. Obrigado por tudo, Senhor Jesus. Vamos estar ouvindo, então, o presbítero Maurício Cidade.
1: Amém, irmão Paulinho. Louvo a Deus por esta oportunidade. E gostaria de saudar a amada audiência com a paz do nosso Senhor e Salvador Jesus Cristo. Como o irmão Paulinho estava falando, eu vim fazer uma visita para ele e a sua família, porque já fazia dias que não estava querendo vir e nunca abria uma oportunidade. Mas aprove Deus nos dar esta oportunidade no dia de hoje. E não podemos deixar de passar em branco, né? Já que estamos aqui bem na hora da programação, matar um pouco da saudade. Nós temos também, na amada audiência, vocês que estão aí do outro lado do radinho, sempre acompanhando o programa Encontro com Cristo, que é uma bênção, né, na vida de cada um que escuta esta programação. São 2 horas, e nestas 2 horas aqui o irmão Paulinho vem trazendo os louvores, vem trazendo mensagens para o nosso elevo espiritual. E eu sei que o Senhor tem uma obra a fazer no coração de cada pessoa. Hoje o Paulo está ouvindo, amanhã pode ser o João, e ali por diante, né? Quando Deus quer falar, Ele usa os seus meios. Ontem tivemos um culto abençoado, um culto de quinta-feira, ali na sede, em Boa Vista do Buricá, onde o Senhor falou conosco através do nosso querido evangelista, irmão Juarez, nos trouxe uma palavra maravilhosa. Estava também presente o nosso pastor, que sempre está nos acompanhando. E é bênção de Deus para as nossas vidas, quando nós podemos cultuar a Deus, quando nós podemos estar na casa de Deus, em oração, em súplica, intercedendo por aqueles que nós amamos, por aqueles que nos rodeiam e também por aqueles que nós queremos que o Senhor faça uma obra. Então devemos sempre buscar a Deus, porque Ele é dono de tudo, né? Ontem, enquanto o irmão Juarez pregava, eu refletia da onde o Senhor me tirou. E eu creio que está chegando o dia, está chegando a oportunidade que Deus vai me dar de eu testificar de onde o Senhor me tirou. De tudo aquilo que eu vivi, no meu passado horrendo, mas o Senhor, Ele é misericordioso. E pela sua imensa graça, hoje nós estamos aqui. Estamos sempre trabalhando ali na congregação de São José do Inhacorá, juntamente com o irmão Vicente, ele que está nos apoiando ali, ele que está à frente do trabalho, pessoa abençoada por Deus, pessoa do coração humilde, juntamente com o nosso evangelista, irmão Laurichu, e a sua esposa, e também os demais membros que estão ali, ajudando de uma maneira ou de outra. Todos que estão ali estão trabalhando na obra do Senhor. E a obra é dele, a obra não para. Seja aqui no João de Barro, seja nas outras congregações, a obra não para. O inimigo tentou derrubar o irmão Paulinho, né, colocando este empecilho, mas ele não deixou de fazer a obra do Senhor. E Deus se agrada do soldado valente. Por mais que ele tenha sofrido, né, uma queda ali, quebrou o braço, ali a mão, mas o Senhor, Ele é o nosso Deus, Ele é o nosso guardador, e é mais um testemunho na vida do irmão Paulinho que ele pode dar, um testemunho de fé, um testemunho que Deus, Ele é o nosso guardador, e Ele está à frente de tudo. Então, nesta noite maravilhosa, coloque tua vida nas mãos do Senhor, entregue o teu caminho a Ele, e no mais Ele tudo fará. Confie nele, tenha fé, porque sem fé é impossível agradar ao nosso Deus. Que Deus continue abençoando os nossos queridos e amados irmãos, nossos amigos, ouvintes do programa Encontro com Cristo. Eu trouxe essa saudação em nome de Jesus. Que Deus abençoe a todos.
0: Obrigado, irmão Maurício. Estamos aí com a 91.3 e o programa Encontro com Cristo. Obrigado, meu Maurício, que Deus continue te abençoando, derramando essas ricas bênçãos no seu trabalho, no seu ministério. E nós vamos dando sequência ao programa Encontro com Cristo. E o irmão Natalino e a irmã Terezinha também estão aí na escuta e na audiência da programação. Que Deus abençoe nossos colaboradores do programa Encontro com Cristo. Eu também quero agradecer a todos nossos queridos amados irmãos, aí nesses dias que eu precisei de alguém, que eu não podia dirigir, tinha que ir no médico, tinha que fazer curativo todos os dias, injeção, aonde já veio mais de 60 dias, que o inimigo me deu uma rasteira, me derrubou de uma escada, a escada caiu, quebrei o pulso, onde já fizemos uma cirurgia, né, e colocamos dois pinos. Agora estamos esperando para fazer outra cirurgia, para retirar. Em nome de Jesus, logo nós vamos estar bem. Mas sim, de saúde tem um bem, o único empecilho é a mão, que a gente não consegue fazer quase nada com a mão esquerda, acostumado sempre com a mão direita, mas Deus sabe de tudo e onde nós estamos fazendo. Eu quero agradecer aos nossos irmãos aí que nos ajudaram, que nos auxiliaram, né? Os irmãos aí, tem um irmão aí da cidade de Independência, onde ele, Deus tocou no coração dele, onde ele mandou uma oferta para nós. E eu sempre estou orando e pedindo que Deus continue derramando as suas ricas bênçãos, né, nosso querido amado irmão. Não vou estar falando o nome dele, não pedi se podia estar divulgando o nome no ar, mas Deus sabe. Sabe, Deus conhece, né? Por a ética, não vamos estar falando quem, mas Deus e Jesus conhece aonde o nosso irmão nos ajudou, trouxe o meu carro de 13 de maio para cá, aonde ele ajudou com uma oferta, e tem sempre nossos irmãos em nos ajudando e nos auxiliando, tem os amigos também auxiliando. Aqui de Boa Vista tem o irmão Chiquinho, que transporta nós para tudo que é lugar, onde nós precisamos ir. Temos que fazer as entregas, né? Que a Cristina tem os doces salgados dela, e nós estamos aí fazendo aquilo que o Senhor tem nos deixado para fazer. Eu agradeço a todos, né, que estão aí nos ajudando e colaborando, que Deus sempre levanta alguém para nos ajudar. Temos amigos, vários amigos nos ajudando, e nós vamos estar passando um louvor aí para a amada audiência. E com certeza, você que tem um problema, deixa, coloca nas mãos do Senhor, que com certeza o Senhor vai dar vitória. Né? Não podemos estar obrigando o Jesus a fazer tudo aquilo, é tudo no tempo dele, nós temos que esperar. Continuamos orando, esperando, e nosso Senhor sabe tudo. Vamos estar ouvindo aí com o cantor Júnior, a igreja crê no teu sangue.

9h07. Estamos aí com 91.3 Rádio Renascer e o programa Encontro com Cristo. Também quero mandar uma saudação para a tia Lenir, lá em Porto Alegre, para a irmã Glaia Rodrigues, irmão Danir Rodrigues, para a irmã Wanda, irmão José, também ali na Grande Porto Alegre, irmã Terezinha e família, onde nós estivemos conversando hoje pela manhã e com certeza estamos ligadinhos na programação. Também ali na cidade de Chapecó, o irmão Roberto, a irmã Nadira, os demais familiares que estão por lá. Ali em Nonoai, o irmão Pedro, né, também certamente está ligadinho na programação. O irmão Ego, na cidade de Humaitá. A irmã Graziele e família, na cidade de Bom Progresso, seus pais, a irmã Neuza, né? Certamente também estão ligadinhos na programação. Aí no interior de Santa Rosa, Lajado Capoeira, irmão Carlos, a sua esposa também e sua família devem estar na companhia e na sintonia da programação. O irmão Odemar Padilha, em Espírito Santo e família, todos nossos queridos amados irmãos, aí em Espírito Santo, né? Qualquer hora dessa nós vamos estar aí junto com os irmãos de novo. Aí em Santo Augusto, nossos irmãos. Aí no Iacorá, irmã Terezinha, irmão Osvaldo, também, a irmã Luídes, né, Pacheco, aí no Rincão dos Loureiros, temos nossos queridos amados irmãos, que com certeza estão na companhia e na sintonia, e os demais irmãos aí na cidade de Bom Progresso, né? Aí temos irmãos ali em Galpões, temos a irmã Edi, né, também com 3 programas na 91.3 Rádio Renascer, a irmã Edi da cidade de Independência, também a irmã Norilda, irmão Sérgio aí na cidade de Três Passos, irmão Nézio e família, temos vários conhecidos e amigos aí também que estão ligadinhos e na companhia da programação, aí em Cerro Grande, os irmãos, em Lajeado Bugre, né, temos muitos amigos e irmãos que estão também na companhia, na sintonia, em Frederico Westphalen, nossos irmãos, Seberi, aí Não Me Toque, os irmãos aí de 15 de novembro, os irmãos de Pejuçara, os irmãos, aí o irmão Jonas e família, aí na cidade de Joia, Augusto Pestana, tem nossos irmãos, aí em Santiago, no Alegrete, e assim, em várias localidades, nós temos amigos e irmãos que estão ouvindo a programação aí em Catuípe, nossos irmãos aí em Catuípe, né? Coronel Barros também, temos nossos irmãos sempre ligadinhos. E nós vamos dando sequência ao nosso programa. Os companheiros aí no país vizinho da Argentina, tem os irmãos aí no Paraguai, no Uruguai, que estão ligadinhos, aonde tiver alguém sintonizado através das redes sociais, no prefixo 91.3 Rádio Renascer. Vamos estar passando um louvor, Leonardo.

0: Ouvimos um louvor em espanhol para nossos queridos amados irmãos aí do país vizinho. Também eu quero deixar uma saudação, agradecer a visita do irmão Maurício, a irmã Sinara, que vieram aqui nos fazer uma visita. Que Deus abençoe nossos queridos amados irmãos aí da cidade de São José do Inhacorá, né? Também eu quero agradecer aí o irmão Giovanni Domenico, aí de Independência também, certamente está aí ouvindo a programação. O Cândido também, acho que já voltou de Porto Alegre, deve estar tão ouvindo aí Independência, o programa Encontro com Cristo. Que Deus abençoe grandemente nossos irmãos em Independência. Temos vários amigos, vários irmãos. Eu quero mandar uma saudação para os irmãos lá na Ponte Baixa. Eu sei que o irmão está ligado esses dias, nós estivemos conversando aqui no Tempo Certo. Ele não perde um programa Encontro com Cristo, né? Eu não lembro o nome do irmão, mas Jesus conhece e sabe. Ele sabe de quem é que nós estamos falando. Né? Um grande abraço para nossos queridos amados irmãos, a Independência, né? Também aí na Araújo, os irmãos aí na esquina Araújo, interior de Independência. Temos vários irmãos ligadinhos, ouvindo, né, o programa Encontro com Cristo. O pastor João Marçal e sua família, o seu filho de Independência, o Moisés, certamente está ligado. O Joel Lima, o Moisés, o outro seu irmão, certamente todos eles estão ligadinhos aí, ouvindo seus pais, seus familiares, aí na cidade de Independência. Tem muitos amigos e irmãos aí na cidade de Independência que sempre estão na companhia e na sintonia do programa Encontro com Cristo e são ouvintes da 91.3. Vamos estar passando mais um louvor, Leonardo.
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19h21. O programa Encontro com Cristo junto a 91.3, Rádio Renascer. Também quero mandar uma saudação lá para Bento Gonçalves, né? Para o pastor José, que Deus abençoe ele e sua família. Seu filho, né, que perguntou por mim esses dias, que Deus abençoe grandemente nossos queridos amados irmãos, né? Que estavam junto conosco no final de semana, aqui em Boa Vista do Buricá, em Nova Candelária, São José de Inhacorá, onde eles vieram rever, né, os seus amigos, seus irmãos, em Cristo aqui no nosso campo, onde depois estiveram passando ali em Sarandi, e daí retornaram para casa, onde ele me mandou, onde nós estivemos conversando aí na quarta-feira. Que Deus abençoe grandemente o irmão, nosso pastor, que estava junto conosco aqui. E nós vamos dando sequência ao programa, né? Vamos estar divulgando o nosso telefone. Os irmãos podem entrar em contato, dizendo como é que está saindo a programação. Aí pelo WhatsApp da área 55 999 95 1760, ou também pode entrar em contato aí com o estúdio número 1 aí no país vizinho da Argentina. Mais um louvor aí, Leonardo.

19 horas e 26 minutos e o programa Encontro com Cristo junto a 91.3 Rádio Renascer de El Soberbo, Misiones, Argentina. Também eu quero mandar uma saudação para os nossos queridos amados irmãos ali de Uruguaiana, né, que também tem os irmãos que ligam de vez em quando, os irmãos participam. E certamente estão ligadinhos também na programação. Ali de São Borja, né? Eu já falei hoje, irmão Cassiano e família. Santo Antônio das Missões, nós temos irmãos ali em Pirapó, né? Garruchas. Nós temos nossos irmãos ali na cidade de Ubiritama, né? Também ouvintes da 91.3 Rádio Renascer. Quero mandar uma saudação para o irmão Valdomiro Melero e família, aí na cidade de Independência. Certamente também está ligadinho na 91, né? Ele não perde programação. Sempre também na companhia e na sintonia. E os demais irmãos programadores ali de Independência, a gente sempre está ouvindo as programações dos nossos queridos amados irmãos, né? Vamos com mais um louvor, Leonardo.

Ouvimos mais um lindo louvor, vamos estar contemplando com mais um louvor, meus queridos amados irmãos, onde o Leonardo já preparou aí, já vamos estar passando mais um louvor para os irmãos.

também nessa tarde, desejo cumprimentar nessa noite, cumprimentar todos os irmãos, amigos, ouvintes do programa Encontro com Cristo, com a paz do Senhor Jesus. Dizer que é um motivo de alegria e satisfação no nosso coração de mais uma sexta-feira, né, estarmos aqui. Estava trabalhando, mas agora já estamos aí, pra juntamente com o irmão Paulinho, né, estarmos dirigindo a Deus uma oração, levando todos os nossos ouvintes, amigos do programa Encontro com Cristo na presença do Senhor. Mas antes de orarmos, quero deixar um versículo bíblico ali para os irmãos, que Deus tem tocado no meu coração, e vou deixar um Salmo 27, que nos diz assim: ainda que um exército me cercasse, o meu coração não temeria. Ainda que a guerra se levantasse contra mim, nele eu confiaria. Uma coisa eu pedi ao Senhor e a buscarei, que possa morar na casa do Senhor todos os dias da minha vida, para contemplar a formosura do Senhor e aprender no seu templo. Que Deus abençoe com essa palavra todos os meus amigos e irmãos aí que estão escutando a programação. Eu tenho certeza que nessa noite de hoje, vidas foram abençoadas, tocadas através dos louvores. Então agora chegou um momento bem importante, nós chegarmos na presença do Senhor, agradecermos a Deus e colocarmos, né, as nossas necessidades na presença do Senhor. E temos certeza que o Senhor vai resolver os nossos problemas, as nossas petições, o que nós precisamos, alguma solução de porta de emprego, de saúde. Muitas vezes precisamos interceder por familiares que estão passando por problemas de saúde, por libertação das nossas famílias, dos filhos. E são tantas coisas, tantas necessidades pela nossa cidade, pelo nosso estado, pelo nosso país. Precisamos estar levando em oração. Sabemos que os dias são maus e está chegando o fim dos tempos. Jesus está voltando e não há mais tempo, né, de nós ficarmos muitas vezes vacilando, pensando, será que vamos chegar na presença do Senhor, afirmarmos um compromisso com Deus, mas não há mais tempo. Hoje é o dia de nós assumirmos um compromisso fiel com o nosso Senhor, louvar a Deus por tudo que Ele já tem feito em nossas vidas e o que Ele ainda vai fazer. Quando sempre pense, quando nós estamos no propósito que o Senhor quer para nossas vidas, todas as coisas vão cooperando para o bem daqueles que amam a Deus, né? Então as coisas, nada acontece por uma causa na vida do crente, na vida do cristão, nada acontece por uma causa. Todas as coisas, eles vão levando para o caminho da perfeição que o Senhor quer para nossas vidas, nossa casa, o nosso ministério. E é isso, meus irmãos. Então, vamos estar chegando agora na presença do Senhor, levando o nosso pedido para o Senhor e tendo certeza, colocando nossa fé em ação, perseverando em oração e crendo que o melhor o Senhor vai fazer por cada um de nós. Vamos estar orando, agradecendo a Deus por esse momento de nós podermos estar falando da palavra do Senhor, escutando belos louvores. Senhor nosso Deus, nosso Pai, nós te louvamos, Senhor, nesse momento. Te agradecemos, Pai, por esse privilégio de estarmos na Tua presença, por mais uma sexta-feira abençoada que o Senhor permitiu.

De nós estarmos aqui apresentando o programa Encontro com Cristo. Temos certeza, Pai, que vidas foram transformadas, edificadas, Senhor, tocadas através dos louvores da Tua Palavra, Pai amado. Colocamos, Senhor, nossos amigos, ouvintes do programa Encontro com Cristo na Tua presença. Aquele, Senhor, quem sabe está necessitado de algo, Senhor, especial da Tua parte. Colocamos, Pai, tudo na Tua presença e cremos, Senhor, que o melhor o Senhor vai fazer pelos Seus filhos, para aqueles que amam o Senhor. Cremos, Pai, na Tua palavra, cremos que o Senhor é fiel, que o Senhor é poderoso, que nas Tuas mãos, Senhor, está o domínio, está o poder, o controle de todas as coisas. Colocamos, Pai, esse ouvinte, Senhor, que está necessitado de uma cura, Pai, de uma libertação, de uma solução, de uma saída, Senhor, para o seu problema. Corações, Pai amado, quem sabe que estão magoados, quem sabe estão tristes nesse momento. Coloca alegria, Senhor, nos corações, alegra, transforma, Senhor, levanta aquele que está fraco, Senhor amado, resolve, Senhor, problemas, Senhor, que muitas vezes é difícil, é impossível para nós, mas para o Senhor tudo é possível. O Senhor é o Deus do impossível. O Senhor é o Deus das causas impossíveis, Pai, depositamos a nossa confiança, cremos no Senhor Jesus e te louvamos, Pai, nessa noite, te agradecemos, Pai, por esse momento maravilhoso, Senhor, de podermos chegar na Tua presença, te louvar, te agradecer, Senhor, pelo dia, te agradecer por tudo que o Senhor tem feito e depositamos, Pai, tudo nas Suas mãos e cremos que a vitória é certa em nome de Jesus. Muito obrigado, Deus. Fica conosco, fica com os irmãos ouvintes dessa programação, Pai. Dá vitória para os Seus filhos, Pai. É que eu te peço nessa noite em nome de Jesus. Amém. Aleluia. Graças a Deus. Graças a Deus. Te louvamos, Senhor. Te louvamos, Pai, pela Tua misericórdia ter nos alcançado nessa noite.

Estamos com o programa Encontro com Cristo e a irmã Cristina esteve orando aí pela amada audiência, por todos os nossos queridos amados irmãos que pediram oração. E eu, desde já, eu quero estar agradecendo primeiramente a Deus. Eu quero agradecer a todos os nossos queridos amados irmãos que estavam aí ligadinho conosco. E peço, não desligue seu rádio, vem mais programadores e programadoras. A 91.3 é um ponto da bênção, onde tem 24 horas no ar, né? E nós vamos dando sequência ao nosso programa. E na próxima sexta-feira vamos estar no mesmo horário, na mesma emissora, assim que Deus queira, né? E com certeza, se o Senhor não vir nos buscar, nós vamos estar aí. Deus vai querer que nós estamos aí junto com a amada audiência, aonde a gente já está em torno de 7 anos... aí junto com o nosso povo, né, nossos irmãos, e todo mundo está almejando a mesma coisa, o mesmo lugar, né, de morar lá no céu, junto com o nosso Senhor Jesus Cristo, junto com o nosso Deus Pai, que está esperando lá. Eu agradeço em nome do nosso Senhor Jesus Cristo, por tudo que Ele tem feito, nos livrado, o livramento que Ele nos deu, e peço que o Pai continue derramando as suas ricas bênçãos a todos os nossos queridos amados irmãos. E o Leonardo vai estar deixando mais um louvor, já está quase na finaleira do programa, são 19 horas e 52 minutos, vamos estar ouvindo Fidelidade com Wagner Roberto, e nós vamos preparar mais um louvor aí para deixar com a amada